0: devia ter uma reestruturação. Nós exigimos que sejam dadas explicações para verificar se aquilo que foi negociado e aprovado pela Comissão Europeia está a ser cumprido e se a Comissão Europeia foi devidamente notificada para estas operações.
1: Segundo as contas feitas pelo Partido Socialista, entre 2022 e 2026, o Governo Regional já concedeu avales à SATA em mais de 290 milhões de euros. Por isso, os socialistas querem saber qual o fundamento jurídico que sustentou esta decisão. Também os chega.

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1: Aliás, na saúde vemos os hospitais a dívida a crescer. Nós estamos a pôr numa companhia aérea completamente falida que está a gastar os Açores para a falência. E o governo nem nos pergunta nada, simplesmente faz um aval que os nossos netos, ou dar o parecer positivo ao aval, que os nossos netos é que vão pagar esta fatura. Quer dizer, mais 55 milhões a somar aos anteriores 55 milhões, nós estamos aqui a cavar uma sepultura para a economia dos Açores.
2: O líder do Chega Açores lamenta ainda a falta de informação em relação ao processo de privatização que deve estar terminado até ao final do ano, avisa a Comissão Europeia. Providência cautelar contra o Governo dos Açores, interposta pela Associação Nacional Movimento TVDE. Os motoristas acusam o Executivo açoriano de licenciar indevidamente condutores em veículos descaracterizados. Linda Luz.
3: A Associação Nacional Movimento TVDE acaba de interpor uma providência cautelar contra o Governo dos Açores. Em causa, diz o presidente da direção da associação, o licenciamento indevido de condutores em veículos descaracterizados.
4: O Governo está a emitir licenças a empresários de nome individual, ENIS, o que vai contra a legislação nacional, da Lei 45/2018, é obrigatória a criação de uma empresa para poder licenciar os operadores.
3: Segundo Vítor Soares, surgiram várias denúncias feitas pelos motoristas que se sentem injustiçados.
4: Os operadores sentem-se aqui prejudicados porque tiveram que abrir uma empresa, tiveram custos sobre essa abertura, para poder operar, e agora, neste momento, o Governo decidiu emitir licenças de ENIS.
3: A associação que representa os condutores de TVDE recorreu a este mecanismo legal já depois de ter pedido explicações ao Executivo, um pedido que não teve resposta.
4: Pelo menos é a forma de clarificar o que está a ser feito. Ou é para todos, ou não é para ninguém. A nossa preocupação aqui é que não houve uma informação prévia desta decisão ao setor TVDE e para nós cria-nos um constrangimento dentro do setor.
3: Governo dos Açores está em incumprimento legal, diz a Associação de Condutores TVDE, por licenciar operadores como empresários em nome individual.
2: O eurodeputado Paulo Nascimento Cabral não acredita que a União Europeia obriga ao encerramento das Azores Airlines caso o processo de privatização não tenha o êxito até a final deste ano. Apesar da privatização ser uma obrigação de Bruxelas, o parlamentar social-democrata que reuniu recentemente com Teresa Ribeira, vice-presidente da Comissão Europeia, é de opinião que a transportadora açoriana não vai fechar portas.
5: A resposta que eu tive foi que, de facto, há esta preocupação que os Açores não podem ficar sem conectividade, sem ligações aéreas, que é, de facto, a nossa ferrovia, são os nossos comboios. O que nós temos que fazer é enverdar novamente negociações com a Comissão Europeia.
6: Mas acha que pode haver uma nova cedência?
5: Sim, tem que haver. Quer dizer, nós não podemos perder aqui uma companhia, porque quais são as alternativas? Nós não conseguimos vender as Azores Airlines, fechamos as Azores Airlines ou mantemos a atividade.
6: Já houve uma primeira cedência, Paulo, não é?
5: Já houve e vai ter que continuar a haver, porque as regiões do Tabriférico não podem ficar não só reféns daquilo que é o objetivo privado de companhias aéreas e ao mesmo tempo também limitadas na sua conectividade, quer com o território continental, quer com o resto do território europeu.
6: Então, o que me está a dizer é que não acredita que se o processo falhar até ao final do ano, que tenhamos um problema com o desaparecimento da empresa por decisão da União Europeia.
5: E não acredito que a União Europeia obrigue ao desaparecimento da empresa.
2: Paulo Nascimento Cabral, em entrevista à Antena 1 e à RTP Açores, o deputado acredita que mesmo que a privatização não avance até 31 de dezembro, Bruxelas vai ser mais uma vez sensível e que a companhia aérea não será obrigada a fechar portas. A população estrangeira residente nos Açores não chega aos 4%, um número inferior à Madeira e ao continente. E por isso o Governo Regional quer estudar já no próximo ano qual o impacto socioeconómico para a região desta população.
7: Nós queremos estudos que revelem qual é o impacto social, quer à narrativa e ao testemunho dos imigrantes relativamente aos Açores e aos açorianos, quer também o testemunho dos açorianos relativamente à entrada imigrante e o seu convívio. E no quadro económico, qual é o seu papel, também ligado ao desenvolvimento económico dos Açores e de cada uma das nossas ilhas, com a participação dos mesmos. E igualmente também, claro, estudar aquilo que

0: Ventura não está no comum do conhecimento das pessoas relativamente ao seu contributo para a nossa economia.
1: Estudo de impacto socioeconómico dos estrangeiros a residir nos Açores, anúncio de Jamenal Bolheiro, presidente do Governo Regional, esta manhã, no 5º Encontro Consular dos Açores, a decorrer em Ponta Delgada. Parque Eólico Santa Maria está inoperacional há 9 meses. O alerta é do Grupo Parlamentar do PS, que entregou um requerimento na Assembleia Legislativa Regional. O parque foi recentemente alvo de uma requalificação, que terminou com a instalação de novas turbinas no último trimestre de 2025. Desde então, tem estado parado, alerta Joana Pombo Tavares, deputada do PS.
2: No âmbito do que é a requalificação do parque eólico até o final do ano passado, houve a instalação naquilo que foi um grande investimento para Santa Maria, claro que sim, novos aerogeradores e que foram colocados, mas que não estão ainda em funcionamento. Em fevereiro, o presidente do Conselho de Administração da EDA referiu que havia licenciamentos e alguns trabalhos que ainda estavam por fazer e por isso é que ele não estava em funcionamento. Nós deixamos passar alguns meses a tentar perceber se chegaríamos a este início de funcionamento e realmente o que vimos é que ainda não estão em funcionamento os novos aerogeradores. E por isso o requerimento serve para esclarecer o que é que se passa deste atraso de fevereiro até agora e qual é a razão pela qual não está em funcionamento.
1: Novo Parque Eólico de Santa Maria, inoperacional há 9 meses, alerta o Partido Socialista. Antena Açores procurou uma reação junto da EDA, que remete declarações para mais tarde. Tem sido uma reclamação muito ouvida este verão entre os agricultores, também na Graciosa. As condições meteorológicas atrasaram a produção da meloa. Este ano vai chegar um pouco mais tarde ao mercado. Luís Costa.
3: É um dos produtos mais procurados no verão. A meloa da Graciosa surge a partir de meados de julho até setembro. Mas este ano só agora começam a chegar ao mercado local.
4: Vamos começar um pouco mais tarde, cerca de 2 semanas. Isto tem vários fatores. Desde logo condicionalidades do tempo no início da plantação, fim de abril, maio, muito ventoso, atrasou-nos aqui cerca de 1 semana, que vai se refletir agora no final da cultura, na apanha da meloa.
3: Jorge Picanço é um dos produtores que entrega a meloa para exportação na ADEG e Cooperativa Agrícola da Graciosa.
4: Eu sou produtor da ADEG, somos 5 ou 6 produtores. Tenho também conhecimento que há um produtor que, com cerca de 1 hectare, que os coelhos afetaram 50% da sua produção, que fizeram muito prejuízo.
5: As pragas também afetam tudo o que é relacionado com a agricultura?
4: Sim, as pragas afetam tudo e cada vez estamos mais. Neste caso, este produtor foi o coelho.
3: A irregularidade do transporte marítimo e a falta de espaço são outras dores de cabeça para quem produz meloa.
4: Temos tido alguns problemas, mas também vamos esperar que isso venha melhorando. Temos sempre problemas aqui com a linha branca na deslocação de meloas para São Jorge, Pico e Faial. Nunca está espaço, há sempre uma limitação de carga e vamos ver como corre este ano.
3: A meloa é um produto perecível que tem de ser exportado com rapidez. Na primeira semana de agosto já deve chegar às outras ilhas.
1: Arranca esta noite a nova edição do Festival Cais Agosto em São Roque do Pico. David Borges.
6: Delfins, Dilás, Vítor Clay e um tributo a Bruno Mars são os nomes principais da edição de 2026 do Festival Cais Agosto. O festival realiza-se durante 5 dias com um programa dirigido a diferentes públicos, combinando música, animação, tradição e desporto. Na 30ª edição, a Câmara de São Roque, enquanto entidade organizadora, optou por manter o modelo que tem marcado o evento, assume o presidente Luís Filipe Silva.
7: O formato do festival mantém-se. É um festival que tenta abranger todas as idades, com música para todos os gostos, com um enfoque especial naquilo que é nosso, nas nossas bandas, nos nossos grupos, naqueles que ano após ano participam nestas festividades com muito gosto e com muito sucesso.
6: O autarca sublinha que o Festival Cais Agosto procura responder a diferentes gostos musicais, sem esquecer os artistas da ilha e a componente cultural.
7: Estas festas, como eu digo, ano após ano, são de todos e para todos, não são da Câmara, não são da Associação Cultural, e se nós conseguirmos vivê-las com alegria, se conseguirmos vivê-las com dedicação e com empenho, elas serão também, por todos aqueles que nos visitam, lembradas e um marco importante na nossa vida coletiva e social deste concelho.
6: Além dos concertos, o Cais Agosto integra animação de rua, grupos locais, atividades tradicionais e outras iniciativas que pretendem reforçar a identidade do concelho e dinamizar o turismo na Ilha do Pico.
1: A terminar, já arruma a Angra do Heroísmo, a frota Atlantis Cup Regata da Autonomia, para cumprir a primeira regata oceânica que liga as Ilhas São Miguel e Terceira, com uma distância de 91 milhas náuticas. A partida para as 40 embarcações aconteceu pelas 9:30 da manhã e foi acompanhada pelo navio de patrulha oceânico Viana do Castelo, que deu o tiro de largada. A chegada da frota da Atlantis Cup à Angra do Heroísmo deverá acontecer nas primeiras horas da madrugada desta quinta-feira.
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11: Estamos de volta, 8 horas com mais 14 minutos. Uma vez mais, muito boa noite e obrigado por estar aí desse lado na sua WGFT. Olhamos o tempo para esta noite. A chuva no início da noite, continuando com aguaceiros durante a madrugada, com potencial de chuva com muita intensidade, a mínima 61 graus. Para amanhã, aguaceiros no início do dia, passando a partir da perigo de chuva constante, máximas nos 70 e para amanhã à noite o céu vai estar muito nublado, mínima 62.
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11: Umidade relativa do ar, 93%. Marés para hoje, a maré alta irá estar connosco dentro de 30 minutos, ou seja, um quarto para as 9. As temperaturas no exterior são as seguintes. Cheyenne com 68 graus, 68 também em Lowell e também em Boston, 76 em Newark, New Jersey, 69 em Fall River, 67 em Peabody, 71 em Hartford, Connecticut, Orlando com 86, 68 em Providence, New Bedford e também em Taunton, 64 no Quebec, Canadá, em Quebec, Canadá.
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Esta terceira e última hora do espaço de hoje, quarta-feira, 29 de julho, o seu paralelo 18-21 e, como sempre, Dionísio, de terça a sexta, porque na próxima segunda-feira nós vamos iniciar com as edições desportivas com o Fair Play, comigo e o João Gonçalves. Iniciamos com o Daniel, Correntes de Emoção, e prosseguimos com sons suaves agora para o Toy, Escravo do Amor. Obrigado por estar aí, é sempre um gosto imenso contar consigo.

O tema muito bonito, da voz do Toy. E agora vou rodar um tema na voz do Luís Alberto Bittencourt. Este tema, em particular, faz relembrar na minha infância e juventude também, quando ia ao cinema em São Miguel. Muitos de vocês também poderão recordar o mesmo. Íamos ao cinema São Miguel, em Ponta Delgada, era o Cine Vitória, Cine São Pedro, o Coliseu Miguelense, o teatro. E então o Luís consegue descrever, através desta canção, quando nós íamos ao cinema. Ouça a música e a letra em particular.

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8: Sem dúvida, estamos neste momento com 8 horas e 30 minutos. Falamos agora muito rapidamente de cruzeiros. Todos nós já fomos em cruzeiros. Uns gostam mais, outros gostam menos. Eu, por acaso, gosto. Os navios de cruzeiro funcionam como cidades flutuantes e gigantescas, escondendo fatos curiosos, com piscinas abastecidas com água do mar renovada, diariamente muita comida em diversos restaurantes e bufês, casinos que só abrem em alto mar e andares inteiros que desaparecem dos números por superstição. Para ouvir agora, Hay una melodía na voz do emblemático Eros Ramazzotti.

Estivemos alguns minutos com a Susana e do outro lado do amor. 25 minutos agora separam-nos das 9 da noite. Hoje, quarta-feira, 29 de julho do 110º dia do ano, o Dia Mundial do Tigre. Faltam 155 dias para o final deste ano e sem a gente dar por isso, estamos a ficar um ano mais velhinhos e um ano a passar tão rapidamente que às vezes nem nos apercebemos. Leão aos signos nascidos desta data, destacando-se o historiador e político Alexis de Tocqueville, 1805, Padre Cruz, 1859, o escritor Walter Churchill, 1867, o ator William Powell, 1892, o bailarino e coreógrafo Paul Taylor, 1930, também o ator Stephen Joshua, e nasceu em 1973, os compositores Henrique Granados, 1867, Sigmund Rönnberg, 1887, e Mike Theodorakis, 1925. Em 1903, era criada a Academia Real da Marinha e também do Comércio, e em 1861, Portugal declarava-se neutro em relação à Guerra Civil dos Estados Unidos. Prosseguimos na música, depois de termos ouvido Foi Deus. Aliás, do outro lado do amor, agora sim, Foi Deus, um tema muito bonito para uma voz bonita de Portugal, romana. Vamos ouvir.

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3: Sem dúvida, estamos a 15 minutos agora das 9 da noite, altura que vamos pôr um ponto final na emissão de hoje do seu paralelo, quarta-feira, 29 deste mês de julho. Os óculos escuros, isto é uma história muito antiga. E porquê? Os óculos escuros surgiram há milhares de anos, destacando-se em três momentos principais. Os óculos de neve dos povos inúteis do Ártico, as lentes de pedras preciosas na Roma Antiga e as placas de quartzo da China medieval. Daí nasceram hoje, todos para o estilo, tal, às vezes, e outras vezes para proteger o sol, a história dos óculos de sol. Doido mais viver sem ti nesta ponta final para ficarmos com Pedro Miguel. Boa noite e ainda bem que está connosco desse lado.

0: Sons finais com Frederico BC, ou seja, Frederico Braga da Costa e o Blues Fado. Nós vamos ter esta também, que é a última pausa na música, uma pausa para os comerciais, e voltaremos para ficar com Fernando Tordo e Rui Veloso, Só Fica o Amor por Ti.
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Termina aqui a emissão de hoje. Como sempre, eu costumo dizer, um gosto imenso estar aqui ao microfone para já estar na WGFT. Já é um gosto imenso. Já vai fazer 30 anos que eu estou aqui a fazer-vos companhia nas noites, de manhã, tardes, depende das necessidades aqui da rádio. Obrigado por estar connosco uma vez mais no dia de hoje, quarta-feira, para aqueles que estão a trabalhar no segundo turno, que nos acompanham. Para os ouvintes que estão na estrada, muito obrigado a vocês todos. Também para um grande abraço para os nossos patrocinadores, são eles o El mais forte para o sucesso desta sua WGFT. Sejam muito felizes, façam alguém feliz. Eu volto amanhã, o encontro está marcado para fazermos tudo novamente. Lembro para os desportistas que amanhã vamos ter futebol no horário das 3, que vai pôr frente a frente o Benfica com o Gallen. O Benfica perdeu na primeira jornada, não pode perder nem tão pouco empatar, porque se for o caso, as coisas podem se complicar e fica fora da Liga da Europa. Boa noite, até amanhã e seja muito feliz. Relaxe. Bye bye. Terminamos com Só Fico Amor por Ti, Fernando Tordo e Rui Veloso. Uma grande canção.

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3: Uma pessoa foi atropelada mortalmente por um comboio da Amtrak que passava pela estação de Attleboro na tarde de ontem. O incidente encerrou as linhas durante várias horas e deixou centenas de passageiros retidos em toda a região. As autoridades afirmam que a colisão ocorreu por volta das 3 da tarde. O comboio viajava de Washington para Boston, com cerca de 400 passageiros a bordo, e passava pela plataforma da estação. Nenhum dos passageiros ficou ferido. O gabinete do Procurador Distrital do Condado de Bristol está a conduzir a investigação para perceber realmente o que se passou. Uma investigação de assalto à mão armada levou à detenção de 3 pessoas em Fall River. O Departamento da Polícia começou a investigar um assalto no Belmont Club no dia 17 de julho. Através do uso de imagens de videovigilância, as autoridades conseguiram identificar 3 suspeitos, 2 homens de 36 e 23 anos e uma mulher de 31 anos. Durante este processo, a polícia descobriu que o suspeito mais velho já era alvo de uma outra investigação relacionada com tráfico de droga. A Polícia Estatal de Massachusetts juntou-se às operações. As autoridades cumpriram um mandado de busca a uma habitação na Rodman Street, onde 3 pessoas estavam a viver. No interior da residência, os agentes encontraram todos os suspeitos e apreenderam uma pistola de 9 milímetros, munições, cerca de 50 gramas de fentanil e roupas que terão sido usadas durante o crime. Os 3 suspeitos foram imediatamente detidos. Uma escola privada que substitui os professores tradicionais por inteligência artificial deverá abrir em Boston este outono. Em setembro, a Alpha School, uma rede de escolas sediada no Texas, planeia abrir espaços em Boston, Lexington e Jamaica Plain. Estas escolas destinam-se a alunos desde o infantário até o 8º ano. Em vez de aulas tradicionais, os alunos completam trabalhos personalizados através de um programa educativo com inteligência artificial. Os professores licenciados são substituídos por guias de sala de aula. O valor anual deverá rondar os $60 mil por aluno. A empresa espera receber entre 25 a 40 estudantes por cada campus no estado de Massachusetts durante o seu primeiro ano. Atualmente, a empresa gera uma dúzia de escolas em vários estados e continua a expandir-se. Segundo a cofundadora da instituição, Mackenzie Price, este modelo de aprendizagem liderada por inteligência artificial é o futuro da educação. Quanto aos guias que vão estar presentes nas salas de aula, incluem antigos professores, treinadores desportivos, empresários e licenciados de universidades de topo. A Alpha revela que alguns guias ganham mais de $100 mil por ano e que, no ano passado, mais de 80 mil candidatos concorreram.

0: 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Os independentes sobre o tema, com o tempo excessivo passado em frente aos ecrãs e com efeitos a longo prazo nos mais novos. No início do verão, os espaços de Boston e Jamaica Plain receberam a aprovação do Comitê Escolar de Boston, depois de cumprirem os requisitos educativos do Estado. Já o Comitê Escolar de Lexington ainda está a analisar a proposta, pelo que não é certo que esta localização abra a tempo do início das aulas. Um homem que cumpria pena de prisão perpétua por agressão sexual e homicídio de uma jovem de 17 anos em Framingham há quase 30 anos obteve liberdade condicional. O Conselho de Liberdade Condicional de Massachusetts votou a favor da libertação do recluso. O homem declarou-se culpado de homicídio e tentativa de violação em setembro de 1997. O crime aconteceu em agosto de 1996. Antes desta aprovação, a liberdade condicional já tinha sido negada em 4 ocasiões diferentes desde 2013. O Conselho aprovou agora a medida por considerar que o homem demonstra um nível de reabilitação compatível com o bem-estar da sociedade. O recluso completou programas de empatia e preparou um plano de reintegração adaptado aos seus problemas de saúde. Familiares do arguido testemunharam a favor da libertação. Pelo contrário, a família da vítima e o procurador do condado de Middlesex testemunharam contra esta decisão. O homem ficará sujeito a vigilância eletrónica, testes de controlo de drogas e álcool e a um recolher obrigatório entre as 10 da noite e as 6 da manhã.
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1: Senhoras e senhores, estamos já aqui a postos. O espetáculo foi estudado, preparado, foi ensaiado, até ao mais ínfimo pormenor. O senhor na terceira fila, desliga o telemóvel. É melhor ver diretamente o espetáculo. Vê-se melhor do televisor da série. A imagem é melhor e tudo. O vosso aplauso para uma voz de ouro. Ele canta pop, rock, soul, fado. 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

Quero-vos apresentar os cúmplices que esta noite tiveram aqui nesta sala. São muitos. Quero começar pelos técnicos de palco que andam correndo de um lado para o outro, são fundamentais para o nosso bem-estar e para o vosso bem-estar também. Paulo Ricardo, François, o Alberto e o Nuno Preto. No som de palco, o nosso som de palco, o nosso imprescindível Jorge Grilo. No som da sala, Fernando Abrantes. E nas luzes, uma equipa de luxo, Pedro Rua e Pedro Lester. Aqui em cima, a bateria, Pedro Abrantes. Nas percussões, o João Nuno Represas. Nos teclados, Telmo Lopes. No piano elétrico, Ernesto Leite. No baixo, Nani Teixeira. Nos sopros, Nanuto. Nas guitarras, Luís Fernando. E esta participação fantástica de Cuba, Osmani Sanchez nas percussões. E no piano acústico, direção musical. E mais uma quantidade de coisas. Meu queridíssimo amigo e compadre, Miguel Núñez. E na plateia, vocês, todos, que eu amo.

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2: Está na hora de voltarmos à atualidade, Diogo Miguel Pereira.
3: Santa Valha, a freguesia em Valpaços, acordou coberta de cinza depois da destruição causada pelas chamas que ainda não estão controladas pelos bombeiros. Ao início da manhã, a Proteção Civil dava conta de que 80% do incêndio estaria já controlado. Em Espanha, o incêndio que começou no Parque do Douro Internacional obrigou já à retirada de centenas de pessoas em 11 localidades. É um incêndio que está na fronteira com Portugal. Vai ser alargada aos alunos do 9º ano a proibição do uso de smartphones nas escolas. A medida vai ser aprovada hoje em Conselho de Ministros.
2: Agora estão 22 graus no Porto e em Coimbra, 24 em Lisboa e em Faro, nas ilhas 23 graus no Funchal, 22 em Ponta Delgada. As notícias, edição de Diogo Miguel Pereira.
3: Gorgoço, na freguesia de Santa Valha, uma freguesia que fica em Valpaços e que ao longo da última noite tem estado a lutar contra o incêndio que ainda não está controlado pelos bombeiros. As chamas estiveram mesmo nessa aldeia. Afonso de Sousa, agora em direto neste noticiário, é uma aldeia que está coberta de cinza deixada pelas chamas.
4: Cinza, fumo, tudo preto. As chamas vieram por três lados, a aldeia está completamente ardida, menos as casas, salvo seja, dois carros, um já abandonado, outro ainda novo, que também ficaram destruídos. E aqui à entrada, a Dona Judite, que é imigrante de Ponte de Lima, e que está aqui há alguns dias e que gosta de estar, há 40 anos ou 30 anos que vem por aqui, porque o marido é de cá, e depois estava aqui sozinha, foi um inferno.
5: Foi um dia de angoase, muito medo, o vento das chamas e do fumo parecia o inferno, as ondas no mar, foi como as ondas no mar abalar tudo por arrastar na frente dela.
4: Disse-me que passaram as chamas por cima de si aqui, nota-se.
5: Passaram as chamas por cima de mim a poucos metros e voou para o monte para trás das minhas costas.
4: Está tudo ardido.
5: E está tudo ardido, ainda fuma, mas pronto, acho que para ali não há perigo.
4: Depois foram lá para baixo, para o pé da igreja.
5: Depois peguei no meu carro com a senhora ao meu lado e foi para o pé da igreja, para a beira do povo, à beira dos bombeiros, e passei a noite lá.
4: E agora já me disse que isto parece uma aldeia, era uma aldeia tão linda, toda de verde, e agora parece uma aldeia fantasma.
5: É um fantoma, é mesmo um fantoma. Abro as minhas portas e janelas, é tudo preto. Não há um sitinho que diga assim, é uma verdura.
4: Lá. Muito bem, muito obrigado. Agora já está mais descansada.
5: As angoaças enormes. Quando uma pessoa está sozinha e com uma pessoa que mal se mexe, e as minhas forças, que são poucas também, vai lá.
4: É foi muito isso. Mal, não foi?
5: Foi. Foi um... Vi a morte uma vez por doença, e ontem foi uma morte pensando que ia arder.
4: Muito bem.
5: Obrigado.
4: Muito obrigado, bom dia. O pior já passou, aqui agora está tudo calmo, não se ouve um pássaro, quando nesta aldeia havia muitos, há pouco ainda me disse outra senhora que passou aqui, não se ouve nada, há um rastro de destruição e esta é a imagem deste incêndio que já começou na terça-feira à tarde e que ainda está por dominar numa das frentes que vai em direção a Mirandela e ao Conselho de Vinhais.
3: A reportagem de Afonso de Sousa em Santa Valha era uma das freguesias que preocupava nas autoridades. Ouvimos esse retrato desta freguesia coberta de cinza depois da passagem das chamas. Este incêndio vai em direção a Mirandela. Ora, ouvido há pouco, o autarca de Mirandela, Vítor Correia, explicou até não que o incêndio está mais controlado e que o fogo está agora mais próximo de Val de Telhas e São Pedro Velho, numa altura em que há duas frentes ainda ativas no concelho.
6: Neste momento, aqui na zona do concelho de Mirandela, estão duas frentes ativas, na zona de Val de Telhas, junto ao rio, e na zona de São Pedro Velho. E essas zonas é que vão, estamos à espera que os meios aéreos possam resolver. Foram colocados produtos que retardam a combustão, precisamente para poderem dar condições aos meios aéreos para poderem atuar. E esses são os dois pontos que temos neste momento em zonas de mato e zona rural.
7: Ponto de situação deixado há pouco antes, não, por Vítor Correia, autarca de Mirandela. Ao início da manhã, a Proteção Civil dava conta de que cerca de 80% deste incêndio já estaria dominado. A esta hora, a Proteção Civil tem na página na internet a presença de mais de 800 operacionais no terreno neste incêndio, também a mobilização de 5 meios aéreos. Em Espanha, o incêndio em Fermosalho, na província de Zamora, está a preocupar as autoridades, fica mesmo junto à fronteira portuguesa. Este incêndio começou já ontem no Parque do Douro Internacional. Há vários focos de incêndio e muitas estradas estão cortadas. As autoridades dizem que 11 localidades já foram evacuadas, obrigando à retirada de casa de pelo menos 600 pessoas. Os alunos do terceiro ciclo vão deixar de poder usar smartphones nas escolas já a partir do próximo ano letivo. A medida vai ser aprovada ainda hoje em Conselho de Ministros. Foi o que explicou o Ministro da Educação, ouvido pela Agência Lusa. Fernando Alexandre explica que esta decisão aparece tendo em conta aquilo que está a ser feito lá fora e também pelo sucesso registado no primeiro e no segundo ciclo.
8: A área é extremamente extensa.
7: Vamos ouvir as declarações de Fernando Alexandre, o Ministro da Educação, em entrevista à Agência Lusa.
9: Esta medida vem na sequência das medidas que tomamos desde 2024, em que determinamos fizemos a recomendação para a proibição no primeiro e no segundo ciclo, que teve uma grande receptividade das escolas, em 24 e 25, e um estudo que foi feito nessa altura para avaliar os efeitos dessa proibição concluiu que, de facto, o comportamento dos alunos, sociabilidade, a redução da indisciplina melhorou muito nas escolas em que aconteceu essa proibição.
7: São pontos que justificam essa decisão de proibir o uso de smartphones agora também até ao nono ano. A Transparência Internacional Portugal ficou pouco esclarecida com explicações do Ministro da Administração Interna. Luís Neves falou ontem sobre todas as polémicas, mas Ana Cirage Coimbra, ouvida no ponto central aqui da Antena 1, admite que esses esclarecimentos não resolveram os problemas.
10: Nós entendemos que não ficou tudo esclarecido e, essencialmente, há aqui uma preocupação com a forma como as explicações foram dadas, no fundo, com base num argumento. O fim justifica os meios, que é um velho aforismo que conhecemos, e de facto esta é uma lógica que não pode vigorar no exercício de funções públicas, quer por parte dos governantes, quer por parte dos titulares de altos cargos públicos. Já existiam regras para assegurar que as situações de conflito de interesses pudessem ser evitadas e isto não é uma novidade. Portanto, desde que o Sr. Dr. Luís Neves iniciou funções como diretor da PJ, já eram regras existentes.
7: Foram pouco esclarecedoras as explicações do Ministro, considera Ana Cirage Coimbra, da Transparência Internacional Portugal. Este é um tema que vai também estar em destaque depois das 11 da manhã no programa Antena Aberta. Vamos fechar este noticiário às 10 da manhã com música no Mercado do Bolhão, na cidade do Porto, até porque há uma maratona de piano que vai arrancar no dia de hoje numa pré-apresentação do Festival Piano Fest, um festival que só vai começar no sábado. Vamos até ao Mercado do Bolhão, está lá o repórter Nuno Amaral. Nuno, já se ouve música por aí?
11: A ecoar no espaço deste mercado emblemático, George Gershwin com Embraceable You, ou seja, serás abraçável, numa tradução aqui livre. A maratona começa às 11 da manhã, prolonga-se até às 2, 3 horas, neste piano que está colocado no piso superior do Mercado do Bolhão, onde passar à volta de 20 pianistas, mas vamos falar com Nuno Marques, que é o diretor do Piano Fest. Começa sábado, haverá muito tempo. São 20 artistas nacionais, internacionais, 23 concertos. Esta iniciativa aqui hoje, esta pré-apresentação, não foi feita ao acaso, imagino, neste mercado.
12: Não, bom dia. A maratona de piano é sempre o nosso lançamento do festival. Fazemos sempre cerca de 2 dias antes do início oficial e é uma forma de chegar também às pessoas, de divulgar o festival e de encontro ao nosso público.
11: E o público, como reage aqui? Já aqui várias pessoas, apesar de ainda não ter começado passar a maratona, que param, escutam, fotografam?
12: Sim, é sempre uma alegria, porque é um público diferente, é um público que está ou de visita ao mercado ou de compras e sentam-se um bocadinho, ou há gente que fica muito tempo também a desfrutar da música. É um ambiente sempre muito giro.
11: Música com compras. Em relação ao festival, só uma fotografia. Como já disse, 20 artistas nacionais e internacionais vão passar pela Casa da Música, pela Reitoria, pelo Museu de Serralves, pelo Pátio Romântico, Matosinhos, Vila do Conde. Mas qual é a big picture, a grande foto deste festival?
12: O Porto Piano Fest é um festival internacional de música centrado no piano, em que oferecemos grandes artistas, os grandes mestres da música. Geralmente cerca de 70% dos nossos artistas são os três nacionais.

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1: Do festival, pianista e compositora norte-americana e que está a tocar o Gershwin.
2: George Gershwin, embraços sons, estes que daqui do Bulhaça via da rádio para o resto do país e do mundo.
3: E que abraçável está o mercado do Bulhão esta manhã com música de uma maratona de piano, uma pré-apresentação do festival Piano Fest. Esse festival começa só no sábado. A fechar nota para o Produto Interno Bruto, acaba de ser divulgada as contas do INE, o Produto Interno Bruto em Portugal cresceu no segundo trimestre 2,5% em relação ao mesmo período do ano passado. São as contas que acabam de ser divulgadas pelo Instituto Nacional de Estatística.
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4: Há períodos de chuva na previsão para hoje. Céu muito nublado para o fim do dia. Vento a superar até 10 milhas por hora. Temperatura máxima prevista para a área de New Bedford a rondar os 70 graus.
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4: No gráfico das marés para hoje, a primeira baixa mar foi por volta das 3 da manhã, a seguinte será perto das 3 da tarde, a primeira maré alta às 9h10 da manhã e a seguinte às 9h20 da noite. O nascer do sol hoje foi às 5h36, o pôr do sol será às 8h02 da tarde. Há então hoje 14h26 de luz solar. Bom dia!
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1: Seja muito bem-vindo ao programa desta manhã do dia 30 de julho. Hoje é quinta-feira. Este é o programa Bom Dia, que vai estar, como sempre, consigo até às 10 da manhã. Agora, música de Rui Bandeira.

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programa Bom Dia, edição desta quinta-feira. Obrigado por estar connosco. Fica a saber que hoje é Dia Internacional contra o Tráfico de Pessoas e também Dia Internacional da Amizade. Agora ficamos com a música de Inês de Vasconcelos. Bom dia.

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programa de quinta-feira, já a espreitar o fim de semana. Hoje é dia 30 de julho. Daqui a pouco, às 7 da manhã, vamos ter as notícias desde Portugal com a Antena 1, a Rádio Pública Portuguesa, para as notícias não só de Portugal, mas também do resto do mundo. Agora, Ricardo Reis e Helena Évora, com votos de muito bom dia. Se vai na estrada, boa viagem. Fique bem connosco nesta manhã.

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0: Caminhamos para as 7 horas em que vamos ter as notícias neste que é o Dia Internacional contra o Tráfico de Pessoas e também hoje é Dia Internacional da Amizade.
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1: Bom dia, são 7 horas. Agora vamos ficar com as notícias. 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
2: A antiga ministra da Justiça, Paula Teixeira da Cruz, considera que as polémicas a envolver Luís Neves são um desprestígio para o Governo, para a PJ e para o Ministério Público. O Chega apresentou hoje, com caráter de urgência, um pedido de audição do ministro da Administração Interna. A partir de 1 de janeiro vão ser proibidos os smartphones nas escolas para os alunos até ao 9º ano, anúncio feito hoje pelo ministro da Educação. Mais de 850 operacionais estão a combater esta hora o incêndio em Valpaços, no distrito de Vila Real. 5 meios aéreos estão envolvidos nesta operação.
3: Nesta manhã de quinta-feira estão 22 graus no Porto, Coimbra está com 23, Lisboa 24, em Faro estão 28, nas Ilhas Funchal com 23 graus, Ponta Delgada com 22. A edição é de Frederico Moreno.
2: Um desprestígio para todos. É desta forma que Paula Teixeira da Cruz avalia as explicações dadas ontem pelo ministro da Administração Interna sobre os casos do outro lado apreendido pela PJ e das obras realizadas por um empreiteiro no Monte, no Alentejo. A antiga ministra da Justiça já tinha defendido nos últimos dias a demissão de Luís Neves. Esta manhã, no programa Nem Mais Nem Menos, aqui na Antena 1, Paula Teixeira da Cruz mantém que o antigo diretor da Polícia Judiciária não apresenta condições para se manter no governo.
4: Alguém que abra a porta, se isto fosse um país em que se entrasse por uma porta, ficaria perplexo, teria entrado num país chamado Jeitinhos, que se rege por uma lei que é a lei da impunidade e do mais forte. A narrativa a que assistimos foi a narrativa de um herói que terá preso sozinho milhares de criminosos, um herói da ação e que, portanto, não está sujeito às regras dos demais. Agora, o que é que ressalta de tudo isto? Um desprestígio institucional generalizado. Vamos lá ver. É um desprestígio para o governo, é um desprestígio para a Polícia Judiciária, é um desprestígio para o próprio Ministério Público.
2: Perplexidade de Paula Teixeira da Cruz perante as palavras de ontem do ministro Luís Neves em conferência de imprensa. Este é o assunto que vai estar em debate na Antena Aberta, já a seguir este noticiário, e foi também o tema forte do programa Entre Políticos esta manhã, aqui na Antena 1. Inês Palma Ramalho, vice-presidente do PSD, admite que as explicações de ontem do ministro Luís Neves podem não ter sido suficientes.
5: Naturalmente, o governo responde perante a Assembleia da República, portanto, se for preciso, e se os deputados assim o pedirem, como acho que tem sido manifestado pelos mais partidos, não vejo o Sr. Ministro da Administração Interna a negar-se de toda a dar explicações adicionais, da mesma maneira como tudo o que seja investigado ou que possa ter de ser investigado, porque aliás um tema relacionado com isso que está a ser investigado, que não visa ao Ministro, mas que visa factos que possam ter ali alguma ligação indireta, também nesse sede, até pelo cargo que quis ser, que estava muito disponível. Portanto, eu acho que o Ministro foi claríssimo quando disse que estava disponível para essas explicações no fórum que a lei e que a ética determina.
2: PSD a dizer que o ministro Luís Neves está disponível para prestar mais explicações. Do lado do PS, a antiga ministra Alexandra Leitão critica a decisão da AD de recusar que Luís Neves fosse ouvido na Assembleia da República, tendo rejeitado um pedido nesse sentido.
6: Foi, a meu ver, um erro grave da parte da maioria da AD ter indeferido o requerimento, no caso da IEL, até temos aqui um representante do IEL, para ouvir o Sr. Ministro da Administração Interna na Assembleia da República. Foi um erro crasso e foi um erro crasso por muitas razões. Primeiro, porque é lá em primeiro lugar que explicações desta natureza devem ser dadas. E em segundo lugar, porque como que legitima uma comissão de inquérito potestativa que o Chega apresenta, quando nós sabemos que um partido como o Chega não tem nenhum interesse em descobrir a verdade e quer apenas atirar lama para as instituições democráticas.
7: No programa Entre Políticos esteve também o deputado da Iniciativa Liberal, Jorge Miguel Teixeira. Ele considera que as explicações de ontem do Ministro da Administração Interna não sobrevivem ao escrutínio parlamentar.
8: As explicações, e estou a fazer aspas quando digo explicações, as explicações que foram dadas pelo Ministro não sobrevivem ao escrutínio parlamentar. Portanto, não me admira que o PSD tivesse recusado o pedido da Iniciativa Liberal para que o Ministro viesse à Comissão Permanente. Agora, este Ministro vai à Assembleia da República e vai ter de se confrontar com os deputados e vai ter de arranjar uma outra narrativa que não seja de que eu fiz tudo por bem. Isto não chega. Em política não chega a dizer que se fez tudo por bem. O que importa é o que se fez e como se fez.
7: Ao estúdio da Antena 1 veio também nesta manhã o deputado do Bloco de Esquerda, Fabián Figueiredo. Ele mostra-se perplexo com as explicações dadas ontem pelo Ministro da Administração Interna.
9: Era preferível ter optado por outro tipo de explicações, porque ainda por cima parte do pressuposto que não cumpriu a lei, que arranja formulações interessantes para isso, que não é um homem de papéis. Nós conhecemos esta conversa, mas o Diretor Nacional da Polícia Judiciária investiga pessoas
10: e tem um determinado que, não de obrigações,
9: que não são homens de papéis, que são homens que se profissionalizaram a fugir aos papéis. Pronto. Por isso, o Estado de Direito protege-se, defende-se, que sem sombra de dúvida toda a gente comete erros. Isto não está em causa. Eu não faço uma apreciação, uma crítica moral sobre o assunto.
7: Programa Entre Políticos, com a moderação do jornalista João Alexandre, esta manhã na Antena 1. Entretanto, o grupo parlamentar do Chega deu entrada de um requerimento para convocar com caráter de urgência da Comissão Permanente da Assembleia da República. O objetivo é a audição do Ministro da Administração Interna e também da Ministra da Justiça sobre as polémicas a envolver Luís Neves. O pedido tem de ir à Conferência de Líderes e tem de ser aprovado por todos. A próxima Comissão Permanente está marcada para 9 de setembro, mas pode ser convocada mais cedo se os partidos derem aval. O último pedido apresentado para a audição de Luís Neves foi recusado pela AD. Sinal mais para a economia portuguesa, o PIB nacional cresceu 2,5% no segundo trimestre do ano. É o que adianta hoje o Instituto Nacional de Estatística. Esta subida do produto interno bruto português ultrapassa e muito a média da zona euro, que foi de apenas 0,4% de crescimento entre abril e junho, de acordo com o Eurostat, o Gabinete de Estatísticas da União Europeia. A proibição do uso de telemóvel nas escolas vai passar a abranger também os alunos do 7º, 8º e 9º ano. O anúncio foi feito hoje pelo Ministro da Educação. A medida aplica-se até agora apenas ao 1º e ao 2º ciclo, mas Fernando Alexandre diz que os bons indicadores recolhidos nas escolas levam o Governo a alargar a proibição dos smartphones.
11: Esta medida vem na sequência das medidas que tomamos desde 2024, em que determinamos a recomendação, fizemos a recomendação para a proibição no 1º e no 2º ciclo, que teve uma grande receptividade das escolas, em 24-25, e um estudo que foi feito nessa altura para avaliar os efeitos dessa proibição concluiu que, de facto, o comportamento dos alunos, a sociabilidade, a redução da indisciplina melhorou muito nas escolas em que aconteceu essa proibição.
7: Em entrevista à agência Lusa, o ministro Fernando Alexandre adianta que a medida vai entrar em vigor a 1 de janeiro para que as escolas se possam adaptar a esta alteração durante o primeiro período. A proibição do uso de smartphones tem levado a uma redução dos casos de indisciplina e também a um aumento da socialização entre alunos, por isso o governo vai estender a proibição destes aparelhos ao 3º ciclo. Mais de 850 operacionais estão a combater esta hora o incêndio que começou em Valpaços, no distrito de Vila Real. No local estão quase 280 viaturas e são 5 os meios aéreos envolvidos. As chamas também afetam o município vizinho de Mirandela. Ouvido há cerca de uma hora pela Antena 1, o autarca de Mirandela, Vítor Correia, diz que, apesar de haver ainda duas frentes ativas no concelho, os bombeiros estão a conseguir dominar este fogo.
12: Neste momento, aqui na zona do concelho de Mirandela, estão duas frentes ativas, na zona de Valtelha, junto ao rio, e na zona de São Pedro Velho. E essas zonas é que estamos à espera que os meios aéreos possam resolver. Foram colocados produtos que retardam a combustão, precisamente para poderem dar condições aos meios aéreos para poderem atuar. E esses são os dois pontos que temos neste momento, em zonas de mato e zona rural.
7: Fogo está mais próximo de Valdetelhas e São Pedro Velho, em Mirandela, mas o combate está a evoluir favoravelmente, diz o autarca. Em Valpaços, o repórter Afonso de Sousa conversou há pouco com moradores que viram as chamas aproximarem-se de casas.
13: Eu estou na povoação de Gorgosso, que é uma anexa de Santa Valha, onde ontem à tarde isto aqui foi realmente um inferno.
14: Inferno.
13: Foi, não foi?
14: Foi.
13: E o que é que temeu, Dona Áurea?
14: Ai, tudo. Marder a casa, ficar sem nada, tudo.
13: Com este senhor, seu filho, que está aqui também, não é? É. Mas ontem isto, andou aqui o inferno.
14: É que é, sei, sei lá o quê. Isto pareceu o diabo que andava aqui.
13: As labaredas parece que bateram à porta aqui. Esta casa está a deitar fumo, mas tem de ardeu.
14: Esta ardeu.
13: Mesmo aqui no meio.
14: Mesmo no meio, sim. Ardeu esta.
15: E um caso ali que tiveram que roubar uma porta. Tiveram que roubar ali uma porta para entrar para dentro de casa, senão a casa ardia tudo.
13: Muito obrigado.
7: Reportagem de Afonso de Sousa em Valpaços, onde se mantém ativo este incêndio de grandes dimensões que teve início terça-feira à tarde. Aqui ao lado em Espanha, depois de dias de intenso combate e muitas dificuldades para lidar com grandes incêndios, as autoridades espanholas anunciaram esta manhã o fim do estado de emergência nacional, este estado de exceção que foi acionado pela primeira vez na história do país por causa dos incêndios, centralizou o comando das operações nas autoridades nacionais.

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1: Jornal 2 e dessa forma terminar com a emergência nacional. Acredito que esta é uma notícia muito boa que tranquiliza e que garante a continuidade do trabalho da Unidade Militar de Emergências e do Sistema Nacional de Proteção Civil. Os residentes das áreas afetadas, onde ainda temos de continuar com as operações de rescaldo e consolidação, podem ficar descansados porque há uma mudança de comando operacional, mas a presença de todas as capacidades da UME e do Sistema Nacional de Proteção Civil vai manter-se.
2: O Sistema Nacional de Proteção Civil vai estar aqui.
3: Chefe do governo espanhol garante que o efetivo necessário vai continuar no terreno, agora sob comando das autoridades locais e regionais, mas vai ser feita uma reorganização de meios para lidar com incêndios noutros locais. Sánchez fez um balanço positivo desta primeira experiência de emergência nacional devido aos incêndios, falou num êxito moderado das operações de combate e agradeceu aos milhares de efetivos que passaram 150 horas seguidas a combater incêndios muito complicados.
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4: Olhamos agora para a previsão do estado do tempo. Conto com alguma chuva durante a manhã e para a tarde e noite, céu nublado. O vento até 15 milhas por hora de nordeste. Já para amanhã espera céu parcialmente nublado ao início do dia. Para a tarde há previsão de alguns aguaceiros dispersos e também a possibilidade de algumas trovoadas. Para a noite de amanhã estão apenas previstas algumas nuvens. Quanto às temperaturas, máximas previstas para hoje, 69 graus para New Bedford, Fall River, Taunton, Boston, Peabody, Gloucester e Worcester. 71 de máxima para Providence, 74 para Hartford, 78 para Newark, 86 de máxima hoje para Orlando. Já para amanhã, para a área de New Bedford, a temperatura máxima deverá rondar os 80 graus.
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4: O dólar americano vale hoje na zona euro 87 cêntimos, no Brasil 5 reais e 12 centavos, em Cabo Verde 96 escudos.
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1: No gráfico das marés para hoje, a primeira baixa-mar foi por volta das 3 da manhã. A seguinte será perto das 3 da tarde. A primeira maré alta às 9 e 10 da manhã e a seguinte às 9 e 20 da noite. O nascer do sol hoje foi às 5 horas e 36 minutos. O pôr do sol será às 8 horas e 2 minutos da tarde. Há então hoje 14 horas e 26 minutos de luz solar. Bom dia.
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1: Este é o programa Bom Dia de quinta-feira, 30 de julho, segunda hora, agora com Zé Amaro para ouvirmos.

0: Olhamos agora para o trânsito nesta manhã. De New Bedford até Hyannis, 1 hora e 5 minutos. São 47 milhas pelas estradas 195 este e também pela estrada 6 com o trânsito habitual. De New Bedford para Providence, o tempo estimado neste momento é de 42 minutos. A estrada 195 a oeste a fluir com o trânsito normal. Para quem viaja de Piberi para Boston, conte com 50 minutos de viagem. O percurso pela estrada 1 Sul, sendo necessário prestar atenção às condições de trânsito e à existência de portagens nesta via, como já sabe. A deslocação de Lowell para Boston faz-se em 1 hora e 11 minutos. A viagem através da 93 Sul é a melhor alternativa para evitar o trânsito lento na estrada 3. Já o trajeto de Worcester para Boston demora 1 hora e 25 minutos. A estrada 90 este com condições de trânsito desfavoráveis neste momento. De Providence até Boston o tempo de viagem é de 1 hora e meia. A viagem através da 95 Norte com o trânsito atualmente condicionado. Já de New Bedford para Boston a viagem tem uma duração neste momento de 1 hora e 40 minutos. O percurso de quase 60 milhas pela estrada 140 e 24 Norte, com o trânsito a circular com a normalidade habitual. Bom dia e boa viagem.
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0: Bom dia, agora 7 horas 26 minutos.
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Obrigado por continuar connosco. Edição desta quinta-feira, 30 de julho, até às 10. Programa Bom Dia, agora com sons de Irã Costa, para escutarmos. Mas já agora deixo-lhe uma curiosidade. Sabia que foi nesta data, em 1863, nasce Henry Ford, o construtor que iria revolucionar a indústria automóvel ou estabelecer a primeira linha de montagem automóvel. Foi em 1863, no dia 30 de julho, que nasceu Henry Ford.

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0: Continuação de boa quinta-feira. Agora vamos ficar com a informação desportiva da Antena 1 nesta manhã. Em destaque, a Liga Europa. Jornalista Mário Silva da Costa.
1: Os encarnados jogam hoje a segunda mão da segunda pré-eliminatória de acesso à Liga Europa, frente ao Saint-Gallen no Estádio da Luz. No primeiro jogo, o Benfica perdeu por 2-1. Na antevisão da partida desta noite, o técnico das Águias, Marco Silva, destacou os aspectos em que a equipa vai ter de melhorar para dar a volta à eliminatória.
2: Acima de tudo, temos que coletivamente ser mais fortes. Acho que este é o aspecto mais importante para o jogo. Um jogo que tem várias condicionantes e teve, mas sermos mais fortes como equipa, termos um jogo que permita que as nossas potencialidades estejam mais acima daquilo que é a forma do adversário jogar. Nós deixamos o jogo ir muito para duelos individuais, que naturalmente é um momento em que o adversário está muito confortável a jogar, e para isso temos de ter a capacidade de ter um domínio diferente no jogo.
1: Nesta conferência de imprensa, Marco Silva foi questionado sobre se ainda conta com António Silva, que está próximo de deixar o Benfica, e o técnico foi claro.
2: Se eu não contasse com António para estar no Benfica neste momento, já o tinha comunicado à direção. Portanto, se ele está neste momento no Benfica, se tem chegado jogos pré-temporada, jogos oficiais pelo Benfica, é porque eu contava com António, como é lógico.
1: Benfica Saint-Gallen, segunda mão da segunda pré-eliminatória de acesso à Liga Europa, jogo com início marcado para as 8 da noite, relato em direto para acompanhar aqui na rádio. Ainda na atualidade do Benfica, caiu a transferência de Tiago Gouveia para o Atlas do México. Em comunicado, o clube mexicano refere que a contratação foi abortada devido a divergências com o empresário de Tiago Gouveia durante a fase final das negociações. Também o Sporting de Braga joga esta noite, mas na caminhada para a Liga Conferência, os minhotos recebem o Zelezničar Pančevo depois de terem vencido por 1-0 na Sérvia na semana passada. O capitão dos bracarenses, Ricardo Horta, espera algumas diferenças no jogo desta noite. Explica porquê.
3: Vai ser um jogo diferente, é um jogo em nossa casa, onde nós temos que nos assumir, jogar com personalidade. Já não jogamos num sintético, jogamos no nosso campo, num relvado, onde estamos mais habituados, com as bolas que são as nossas, e claro que isso vai trazer diferenças ao jogo. Queremos fazer um jogo com muita personalidade, mudar um bocadinho a imagem do jogo que tivemos lá.
1: 8 da noite é a hora do apito inicial do jogo entre o Braga e o Zelezničar na segunda mão da segunda pré-eliminatória de acesso à Liga Conferência. Eduardo Quaresma renovou o contrato com o Sporting. O defesa central dos Leões estende assim a ligação até 2031. A cláusula de rescisão mantém-se nos 80 milhões de euros. Em declarações aos meios do clube, Eduardo Quaresma agradece ao Sporting a confiança.
4: É um sentimento de orgulho. É sinal que o Sporting confia no meu trabalho e tem vindo a confiar ao longo dos anos. Sinto-me em casa, sinto-me bem e feliz por esta renovação.
1: Eduardo Quaresma, depois de renovar contrato com o Sporting, o defesa central tem sido capitão de equipa durante a pré-temporada dos Leões. Pedro Proença questiona a divulgação dos áudios de conversas privadas nesta altura. O líder da Federação Portuguesa de Futebol reagiu em comunicado à publicação de áudios onde é ouvido a criticar a arbitragem. Pedro Proença pede uma reflexão sobre o timing da divulgação das conversas. O responsável sublinha que as gravações aconteceram há 2 anos e refere que são certos de conversas distorcidas, incompletas e descontextualizadas. Pedro Proença afirma ainda que é um ato ilegal e cobarde e promete acionar todos os meios legais. Entretanto, na última noite foi divulgado mais um áudio onde é possível ouvir o atual presidente da Federação Portuguesa de Futebol a criticar a qualidade da nova geração de árbitros portugueses. O Vasco da Gama de Pedro Emanuel está nos oitavos de final da Taça Sul-Americana. A equipa do português venceu o Independiente de Medellín na segunda mão do play-off. Triunfo por 1-0. Pedro Emanuel fala numa prestação competente.
5: É importante para nós esta vitória, como é lógico. Já não ganhávamos há algum tempo, mas mais do que a vitória foi a competência que nós tivemos. Era mata-mata, empatámos fora, tínhamos que ganhar em casa, fizemos acima de tudo um jogo muito, muito competente.
1: Na próxima fase da Taça Sul-Americana, o Vasco da Gama vai defrontar o Olímpia do Paraguai. Na última noite houve também jogos do Brasileirão, jornada 21. O Palmeiras de Abel Ferreira ganhou em casa do Vitória por 4-0. A equipa do Estado de São Paulo leva já 8 pontos de vantagem na liderança do campeonato. O Abel Ferreira elogia a consistência demonstrada pelo Palmeiras.
6: A palavra que me define a mim e que define o Palmeiras que eu dirijo é consistência. Logicamente que em função da qualidade que os jogadores que vais tendo de ano para ano, a qualidade de jogo vai-se vendo. Acho que é notório isso dentro de campo. É uma arte jogar futebol onde o esforço e o talento se vê dentro do gramado, onde o espírito competitivo se vê dentro do gramado.
1: O Palmeiras aumenta a vantagem na liderança do Brasileirão porque o Flamengo de Leonardo Jardim empatou na última noite 1-1 em casa do Internacional de Porto Alegre. É o segundo empate consecutivo para o Flamengo e Leonardo Bernardo Jardim reconhece que o momento não é o ideal.
7: Certeza que os resultados, tudo o que não seja vitória, nos preocupa. Sabemos que será um campeonato extremamente competitivo e nós acreditamos que estamos sempre dentro do jogo, mas não podemos perder pontos para não criar distâncias para o nosso rival, porque o nosso objetivo é revalidar o título de campeão.
1: O Flamengo ocupou o segundo lugar do Brasileirão atrás do Palmeiras. A seleção masculina de handball sub-18 entrou a vencer no Campeonato da Europa, triunfo por 27-25 diante da Chequia no primeiro jogo. Portugal volta a jogar hoje frente à Croácia às 4 da tarde. No feminino, a seleção portuguesa também se estreou com vitória, mas no Campeonato do Mundo, Portugal bateu a Argentina por 34-18. Hoje, a seleção nacional joga novamente, partida às 2:15 da tarde, diante da seleção de Montenegro neste Mundial de Handebol Feminino de Sub-18.
0: Informação desportiva da Antena 1 nesta manhã. Ao meio-dia haverá Jornal de Desporto alargado, depois das notícias da nossa região. E não se esqueça que às 3 da tarde haverá então o jogo St. Gallen-Benfica para acompanhar aqui também na 97.3. Bom dia.
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Caminhamos para as 8 da manhã. Vamos ter notícias dos Açores dentro de instantes, nesta manhã do dia 30 de julho. Já agora fica a saber que faz anos hoje, foi em 1848, neste dia, é oficialmente inaugurada a iluminação a gás na Baixa de Lisboa, a primeira instalação do género em Portugal. Esta modernização alterou por completo a vida noturna, a segurança e o comércio na capital de Portugal. A luz foi então inaugurada, a iluminação, digamos assim, foi inaugurada em Lisboa no dia 30 de julho de 1848, faz anos hoje.

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1: Bom dia, são 8 horas, agora notícias dos Açores. 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
2: Confirmamos agora os títulos desta edição.
3: Estudo prevê a redução no número de voos e de utilizadores nos próximos 5 anos na operação aérea Interilhas. Doente dependente de cadeira de rodas especial queixa-se de atraso do Hospital de Ponta Delgada na entrega de equipamento. Começa mais um Faial da Terra Blues esta noite. Neste jornal vamos conhecer o cartaz da edição deste ano. A Operação Interilhas deverá registar uma redução do número de voos e de utilizadores nos próximos 5 anos. É pelo menos a estimativa feita por um estudo elaborado a pedido do Governo e que determina os custos das obrigações de serviço público nas viagens da SAT Air Açores. O documento adianta que, à exceção da rota Ponta Delgada-Corvo, todas as outras devem registar redução de procura. Ricardo Freitas.
4: Não são números muito expressivos, mas ainda assim contrariam a tendência registrada nos últimos anos de aumentos sucessivos de passageiros interilhas nos Açores. Um estudo elaborado pela empresa Fundo de Maneio, a pedido do Governo Regional, e que serviu de base para a definição das obrigações de serviço público praticadas pela SAT Air Açores, prevê uma redução de utilizadores da companhia nas viagens interilhas nos próximos 5 anos, de 692 mil passageiros em 2027 para menos de 691 mil em 2028 e de novo uma nova redução para 688 mil em 2031. Esta estimativa do número de utilizadores do serviço vai mais longe e adianta que, à exceção da rota Ponta Delgada-Corvo, todas as outras deverão sofrer uma redução de procura. Um cenário que inverte o caminho de crescimento na Operação Interilhas e que contraria também a narrativa política sobre o sucesso na utilização da tarifa Açores. Isto apesar de atualmente existirem ainda queixas, um pouco por toda a região, por alegada falta de lugares nos voos interilhas. O estudo não aprofunda, no entanto, as razões para esta previsível redução na procura na SAT Air Açores. O documento refere-se também aos custos do serviço de handling da SAT, que aponta para um déficit de exploração superior a 6,2 milhões de euros só em 2025.
3: 6,25 milhões de euros de prejuízo estimado no handling da SAT Air Açores, o valor mais elevado desde 2021. Na resposta ao requerimento do Partido Socialista, o Governo Regional diz que os resultados são um retrato histórico contabilístico da atividade, que não contemplam receitas adicionais, potenciais ganhos de eficiência e ajustamentos à afetação de receitas entre a SAT Air Açores e a unidade de handling. O Governo Regional ressalvou que até abril o handling era uma unidade interna da SAT Air Açores, tendo sido assumido um valor de mercado para efeitos de apuramento das receitas. Em requerimentos já entregues no Parlamento, partidos da oposição questionam a concessão do novo aval à SAT Holding, no montante de 55 milhões de euros. O PS Açores diz que o valor dos avalos concedidos pelo Governo Regional à SAT excede em mais de 157 milhões de euros os valores previamente autorizados pela Comissão Europeia. O Bloco de Esquerda teme que o novo aval possa constituir uma ajuda de Estado com o objetivo de capitalizar a SAT Internacional ou a SAT Handling, que estão em processo de privatização, imputando esse custo à região. Já o Chega Açores diz que os açorianos não podem continuar a ser o banco da SAT. A Antena Açores procurou uma reação da Secretaria das Finanças. Na resposta dada à Antena Açores, Duarte Freitas afirmou que não foram ultrapassados os limites de avalos inscritos no documento orçamental 2026 e que nada foi feito sem o acordo da Comissão Europeia. Conselho de Ilha de São Miguel reúne esta tarde, na Ribeira Grande, com os transportes, a saúde e a segurança como temas em análise. A reunião vai contar com a presença da Secretária Regional da Saúde, Mónica Seidi, para esclarecer os conselheiros sobre o projeto do novo Hospital de Ponta Delgada, revela Jorge Rita, o Presidente do Conselho de Ilha.
5: Tem-se falado durante muito tempo em relação ao hospital, um hospital que já foi anunciado a sua requalificação e o dimensionamento. Contaremos com a presença da Senhora Secretária no final da reunião para falar da situação do hospital, o ponto da situação do Centro de Saúde da Ribeira Grande que foi anunciado também, de Vila Franca, e para nós também é muito importante que é preciso criar vagas para médicos especialistas na área de dermatologia e da oftalmologia.
3: Outro tema a marcar a atualidade, as acessibilidades de e para São Miguel.
5: A nível dos transportes aéreos, pode-se falar sempre na diversificação das rotas e captação de companhias aéreas, mas também é preciso olhar para o nosso aeroporto, para olharmos também para a questão da aerogar e a ampliação da área de estacionamento das aeronaves. Depois temos a questão dos transportes marítimos. Nós temos um porto completamente estrangulado, ou seja, o nosso porto precisa ser muito mais operacional e mais bem operacionalizado que aquilo que é neste momento. Para além de que, temos que começar a pensar no novo porto, na ampliação do porto. Não peço e nem perguntem qual é a localização, mas é algo que deve ser refletido.
3: Jorge Rita, Conselho de Ilha de São Miguel, reúne esta tarde na Biblioteca Daniel de Sá, na Ribeira Grande. Antena 1 e RTP Açores prosseguem hoje a sequência de entrevistas com os eurodeputados açorianos. O convidado desta quinta-feira é o socialista André Franqueira Rodrigues e a entrevista é emitida depois deste jornal das 8h30. As negociações do próximo quadro financeiro plurianual e a possibilidade dos Açores perderem verbas em comparação com quadros comunitários anteriores são temas fortes destas entrevistas. Doente, dependente de cadeira especial para mover-se, queixa-se de longa espera depois de ter pedido este equipamento que é fornecido pelo Hospital de Ponta Delgada. Diz que pela segunda vez, em menos de 4 anos, está a enfrentar este problema que a impede de poder sair de casa. O hospital garante que o processo está concluído e espera apenas a entrega do fornecedor. Sandra Pimenta.
6: O cenário repete-se. Aconteceu em 2022 e volta a acontecer agora também. O Hospital de Ponta Delgada deixa Mariana Candeia, mãe de gêmeos bebés e com uma incapacidade física de 95%, praticamente sem conseguir sair de casa.
7: Da primeira vez que isso aconteceu, tive que ficar 4 anos à espera da cadeira de rodas e quando ela chegou, as dimensões que tinham sido tiradas pelos técnicos foram tiradas de forma incorreta, tanto que ela não cabia na casa onde eu vivia à época e teve mais de 1 ano parada. Neste momento, como mudei de casa, consigo deslocar-me um pouco com ela, só que aquela cadeira é de exterior, o que transforma perigoso para andar com ela dentro de casa.
6: Em março, uma nova cadeira de rodas foi solicitada pela fisiatra, pedido esse que o hospital diz desconhecer, e desde então o processo parou.
7: A cadeira é o mais urgente, mas também existem outros produtos de apoio necessários. E o que acontece é que o processo não se encontra e além do processo não se encontrar, obviamente depois irei ter que esperar pelo deferimento ou indeferimento quando isso for resolvido e pelos materiais de apoio necessários.
6: Sem qualquer resposta do hospital, Mariana diz que a sua vida não tem agora qualquer dignidade.
7: Tenho muito mais dificuldade em realizar as tarefas domésticas, a minha vida diária, como alguns equipamentos foram solicitados também são de higiene pessoal, até esta parte está comprometida, são realizados, mas com muita dificuldade e com extrema necessidade de auxílio, coisa que em condições normais não precisaria de tanto. E então, sinto-me limitada no interior, no exterior, e está a ser completamente difícil sentir dignidade ou respeito.
6: O desespero de Mariana Candeias, que está a exigir do hospital uma nova cadeira de rodas adaptada às suas muitas limitações.
3: Antena Açores questionou o Hospital de Ponta Delgada, o H10, diz que o processo em causa está devidamente instruído e concluído no plano clínico e administrativo, que não existe qualquer extravio de documentação ou inconformidade no sistema. Diz que, dada a elevada especificidade técnica do equipamento prescrito, o procedimento de aquisição já foi formalizado e aguarda a entrega do fornecedor para o disponibilizar para subsequente disponibilização à utente. A Sociedade Ponto Verde leva campanha de sensibilização às praias de São Miguel hoje e amanhã para incentivar a reciclagem de embalagens e promover a literacia ambiental junto dos mais novos. Sofia Brum.
8: Reciclar pode ser uma aventura mesmo nas férias de verão. A Academia Ponto Verde está de volta às praias açorianas.
9: Nós temos 3 atividades distintas nas praias. Portanto, 2 delas são jogos tradicionais, portanto o famoso jogo da glória e o jogo do saco, que adaptamos à realidade da reciclagem de embalagens, portanto as crianças têm que responder a questões para ir passando no jogo. E temos também a hora do conto, em que preparámos 2 histórias para que os mais novos também possam conseguir mais facilmente entrar neste mundo que é o setor da reciclagem de embalagens.
8: Adriana Afonso, da Sociedade Ponto Verde, uma iniciativa que desafia os mais novos a aprender, brincar e criar hábitos que ficam para a vida.
9: Os mais novos são os agentes influenciadores do futuro. O feedback que temos vindo a receber é muito positivo, as crianças percebem as mensagens, fazem questões, o que para nós também é muito gratificante, porque vemos que as ações têm um impacto positivo.
8: Um impacto que lança as bases para uma maior consciência ambiental.
9: Em 2025, apesar do investimento histórico que tem sido feito no setor, Portugal não conseguiu cumprir a meta de 65% de reciclagem de embalagens colocadas no mercado, pelo que a SPV considera de extrema importância continuarmos a implementar e a dinamizar este tipo de ações de proximidade que efetivamente contribuem para reforçar os hábitos de reciclagem de embalagens, neste caso específico dos mais novos, mas o que queremos é também chegar a todos os cidadãos.
8: A previsão é chegar a 5 mil crianças na maior edição de sempre. A iniciativa arrancou a 22 de junho em Oeiras e despede-se em São Miguel com duas ações. Esta quinta-feira na Praia das Milícias e sexta-feira na Praia do Pópulo. Este ano a Academia Ponto Verde passou por 30 praias, costeiras e fluviais e piscinas municipais de todo o país.
10: Vai hoje para a estrada o Rally Vinho da Madeira, com três pilotos açorianos na linha de partida. Carlos Alberto Rodrigues.
11: Três vitórias em três rallies e liderança do Campeonato de Portugal com 17 pontos de vantagem sobre Pedro Almeida é o cartão de visita de Ruben Rodrigues à chegada da prova madeirense. O piloto açoriano, que será navegado por Rui Raimundo no Toyota GR Yaris Rally 2, é claro, quer sair do Rally da Madeira, se possível, ainda mais líder do campeonato.
12: Pretendemos levar daqui o máximo de pontos possíveis para o CPR. Pretendemos sair daqui da Madeira como líderes do campeonato e cada vez mais líderes. É para isso que estamos cá. Vamos dar o nosso máximo e realmente percebermos até onde é que podemos ir. É um rally bastante longo, um rally com dificuldade acrescida em termos especiais. Há que ter atenção e estarmos focados para que as coisas corram-nos bem.

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1: Pelo secretário do CPR.
2: Finalmente, Pedro Câmara, que volta a contar com João Câmara ao seu lado no Peugeot 208 Rally 4. Depois do grande resultado em Espanha, na prova a contar para a Peugeot Rally Cup Ibérica, o jovem piloto açoriano quer continuar a evoluir.
3: Fazer quilómetros, terminar o rally, continuar a aprender, que os troços são bastante exigentes e bastante diferentes do aquilo que eu estou habituado. Portanto, há tudo uma aprendizagem a ser feita, já que não dá um passo maior do que a perna. Continuar a fazer um bom trabalho com cabeça, tronco e membros, que é esse o principal objetivo.
2: São 3 açorianos entre os 86 inscritos no Rally da Madeira, com um total de 202 km, 520 metros. A prova conta com 15 especiais de classificação. A primeira tem lugar esta quinta-feira, pelas 18h30.
4: Hoje começa mais um festival, o Faial da Terra Blues. A quinta edição conta pela primeira vez com artistas internacionais nos 3 dias de festival. Eduardo Mota.
5: Os acordes já se ouvem em mais um festival dedicado ao blues. Na edição 5, a organização quis subir o nível e em todos os dias há artistas internacionais, todos eles dos Estados Unidos. Para hoje, Joanna Jenkins a abrir, depois os regionais Kevin Liu Band, Farra da Terra e o DJ Antoine C. Amanhã, Giselle Jackson and the Chuchus, também dos Estados Unidos, Patrícia Ferreira Blues Project, também de cá, e DJ Elder Figueiredo e Sax Bandarra. No sábado, Neil Black and the Healers, The Magany Brothers e The Back King Duo e DJ Flamingo.
6: Apostamos na internacionalização do festival. A primeira vez conseguimos trazer as 3 bandas internacionais, que para um festival que só tem 5 anos é um feito considerável. E o nosso objetivo é ir acrescentando qualidade ao festival. Essa é a nossa principal preocupação.
5: Palavras de Domingos Cabral, da organização. Numa freguesia afastada dos grandes centros, este é um dos eventos que põe o Faial da Terra no mapa, pelo menos por alguns dias.
6: Felizmente, nós temos tido essa reciprocidade das pessoas, mesmo nas mensagens que nos deixam, pela qualidade do evento, que nos deixa satisfeitos. E nós temos notado uma maior afluência de ano para ano, e a expectativa para este ano também é superar as expectativas.
5: Para além da música, esta edição do Faial da Terra Blues conta com várias atividades náuticas, como passeios de barco, caiaque, paddle e snorkeling, havendo também artesanato e comes e bebes.
4: Faial da Terra Blues, de hoje até sábado, no Faial da Terra, Conselho da Povoação.
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7: Olhamos agora para a previsão do estado do tempo. Conto com alguma chuva durante a manhã e para a tarde e noite, céu nublado. O vento até 15 milhas por hora de nordeste. Já para amanhã, espere céu parcialmente nublado ao início do dia. Para a tarde, há previsão de alguns aguaceiros dispersos e também a possibilidade de algumas trovoadas. Para a noite de amanhã, estão apenas previstas algumas nuvens. Quanto às temperaturas, máximas previstas para hoje, 69 graus para New Bedford, Fall River, Taunton, Boston, Peabody, Gloucester e Worcester. 71 de máxima para Providence, 74 para Hartford, 78 para Newark, 86 de máxima hoje para Orlando. Já para amanhã, para a área de New Bedford, a temperatura máxima deverá rondar os 80 graus.

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1: O dólar americano vale hoje na zona euro 87 cêntimos, no Brasil 5 reais e 12 centavos, em Cabo Verde 96 escudos.
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1: No gráfico das marés para hoje, a primeira baixa mar foi por volta das 3 da manhã, a seguinte será perto das 3 da tarde, a primeira maré alta às 9 e 10 da manhã e a seguinte às 9 e 20 da noite. O nascer do sol hoje foi às 5 horas e 36 minutos. O pôr do sol será às 8 horas e 2 minutos da tarde. Há então hoje 14 horas e 26 minutos de luz solar. Bom dia.
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1: Estamos nesta que é a terceira hora do programa. Hoje é quinta-feira, 30 de julho. Programa Bom Dia até às 10. Agora com sons locais. David Melo para escutarmos.

0: Mais uma vez, bom dia. Olhamos agora para o trânsito esta manhã. Danny Bedford, Hyannis. A viagem está a demorar neste momento mais ou menos uma hora pela estrada 195 e estrada 6. Habitualmente é o percurso mais rápido devido às condições de trânsito. Danny Bedford para Providence. Conte com aproximadamente 40 minutos de condução pela estrada 195 oeste. Danny Bedford para Boston, cerca de uma hora e meia. É o tempo necessário para percorrer a 140, a 24 e a 93. De Providence para Boston, e quando falamos mais ou menos em 50 milhas de percurso, demora neste momento 1 hora e 20 pelas estradas 95 e 93. De Worcester para Boston vai demorar cerca de 1 hora e 20 minutos pela estrada 90. Esta, como sempre, é a alternativa mais rápida e segura também. De Lowell para Boston o tempo previsto é de 1 hora e 15 minutos conduzindo pela estrada 93 Sul. De Peabody para Boston, a viagem de mais ou menos 20 milhas vai demorar cerca de 50 minutos seguindo pela estrada 1 Sul. Continuação de bom dia e boa viagem.
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Muito obrigado por continuar connosco nesta manhã de quinta-feira, 30 de julho, programa Bom Dia até às 10. Fica a saber que faz anos hoje, 1965, dia 30 de julho. O presidente dos Estados Unidos, Lyndon Johnson, assina a versão final da lei do Social Security Act, que estabelece oficialmente os programas Medicare e Medicaid. Portanto, a criação do Medicare e do Medicaid foi neste dia 30 de julho de 1965, faz anos hoje.

0: São 8h32. Muito bom dia.
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programa Bom Dia de Quinta-feira, já a espreitar o fim de semana. Obrigado por continuar connosco, esteja onde estiver. É bom saber que continua sempre com a sua 97.3. Digo-lhe agora que faz anos hoje, em 1956, o Presidente dos Estados Unidos, Dwight Eisenhower, assina a resolução do Congresso que aprova oficialmente a frase In God We Trust como o lema nacional dos Estados Unidos, passando a ser impressa de forma permanente no nosso dinheiro. Portanto, em português, em Deus confiamos, era então a frase que passava a ser o lema nacional dos Estados Unidos, foi assinado pelo presidente Dwight Eisenhower no dia 30 de julho de 1956.

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programa Bom Dia Amanhã desta quinta-feira. Fica a saber que faz anos hoje, 1930, no dia 30 de julho, a primeira final do Mundial de Futebol. Em Montevideo, joga-se a final do primeiro campeonato do mundo de futebol da FIFA. A seleção da casa, o Uruguai, derrotou a vizinha Argentina por 4-2. Ficou então na história.

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Estamos cada vez mais próximos do fim desta hora de programa. Vamos ter daqui a pouco a informação da nossa região, mas também a habitual receita e ainda a palavra do dia. Já agora mais uma curiosidade. O açúcar pode acelerar o envelhecimento da pele mais depressa do que o sol. Isto segundo alguns estudos, a pele fica envelhecida mais rapidamente se comer ou se consumir muito açúcar ao longo da vida do que através do sol, que também, como todos nós sabemos, envelhece a pele. Portanto, quem apanha muito sol, a pele fica mais envelhecida. Mas há alguns estudos que dizem que se a pessoa consumir muito açúcar, esse envelhecimento da pele ainda é mais rápido do que se for só por causa do sol. É mais uma curiosidade também nesta manhã.

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3: Níveis elevados de químicos perigosos foram detectados nas águas de Tiverton. As autoridades ambientais apelam aos moradores de Tiverton para testarem os seus poços de água privados porque foram detectados níveis elevados de PFAS, conhecidos como os químicos eternos na água potável perto da zona de Crandall Road. O Departamento de Gestão Ambiental de Rhode Island informou que a contaminação está para já limitada a poços privados numa área específica de Tiverton. As autoridades continuam a testar propriedades vizinhas e a oferecer sistemas de filtração gratuitos aos proprietários com poços que excedam os limites de segurança. A possível origem desta contaminação é o uso antigo de espuma de combate a incêndios que continha estes químicos no quartel de bombeiros número 3 de Tiverton. Esta espuma era muito utilizada antes de Rhode Island proibir o seu uso em janeiro de 2025. Os químicos, chamados PFAS, são usados em produtos como panelas e frigideiras antiaderentes, tecidos e embalagens de comida. Como não se decompõem facilmente, acumulam-se no ambiente e também no corpo humano. O Departamento de Gestão Ambiental incentiva os proprietários com estes poços privados de água na área afetada a agendarem testes gratuitos. As recolhas demoram menos de 30 minutos. Um homem está a ser acusado de fazer uma ameaça de bomba por telefone a um cinema no centro de Boston. O caso aconteceu depois do suspeito ter assediado uma funcionária na tarde de terça-feira. A polícia foi chamada ao AMC Boston, na Tremont Street, por volta das 3h45 da tarde. As autoridades receberam um alerta de um homem que dizia ser um agente federal. O homem afirmou, através de uma suposta secretária, que havia uma bomba no edifício. A equipa de segurança informou a polícia de que tinha expulsado o homem do local minutos antes desta ameaça. O suspeito terá feito comentários inapropriados a uma funcionária e as autoridades acreditam que o indivíduo estava sob o efeito de substâncias desconhecidas. Depois de patrulhar a zona e analisar as imagens de videovigilância, a polícia encontrou o suspeito num restaurante próximo. O detido, de 55 anos, residente em Boston, foi formalmente acusado. As autoridades estão a investigar um acidente mortal ocorrido em Stoughton. A colisão aconteceu na terça-feira de manhã, na estrada 138. Pouco depois das 5 da manhã, as autoridades foram chamadas à Washington Street por causa de um ciclista que tinha sido atropelado por um veículo. A vítima, um homem de 39 anos, residente em Stoughton, foi transportado para o hospital em Boston. O óbito foi declarado cerca de uma hora depois. O acidente continua a ser investigado, sendo que o caso está entregue à unidade de detetives da Polícia Estadual de Massachusetts, em colaboração com as equipas forenses e reconstrução de acidentes, bem como com a polícia de Stoughton. A governadora de Massachusetts, Maura Hill, e a Autoridade de Transportes do Estado anunciaram mudanças para tornar os transportes públicos, segundo a informação divulgada, mais económicos neste outono. A MBTA vai prolongar 2 populares programas de verão nos comboios e lançar 3 novos programas-piloto. Estas alterações podem ajudar os passageiros frequentes a poupar centenas de dólares durante os próximos meses, segundo as autoridades. Os passes mensais de comboio vão continuar com um desconto de 50% nos meses de setembro, outubro e novembro. Além disso, todos os portadores de passe mensal podem continuar a levar um acompanhante por apenas $1 por viagem durante os fins de semana. Para este outono, há ainda 3 novos programas. O primeiro oferece viagens gratuitas a qualquer residente de Massachusetts com 75 anos ou mais e que já não conduza. A partir de 1 de setembro, os autocarros deixam de ter custo adicional, os passageiros vão passar a pagar apenas $1,70 por viagem. A MBTA vai também oferecer transferências ilimitadas entre serviços durante 2 horas. Isto quer dizer que é possível apanhar o metro e depois o autocarro, fazendo a viagem de regresso em menos de 2 horas e pagando apenas um bilhete. Para isso, os passageiros precisam de garantir que usam o mesmo método de pagamento. A Lotaria do Estado de Massachusetts já está disponível na internet. A tesoureira do Estado, Deb Goldberg, anunciou que a nova plataforma foi lançada para jogadores com 21 anos ou mais. Os lucros das vendas na internet vão financiar apoios para a educação infantil, segundo foi explicado pelas autoridades. Os utilizadores podem agora comprar raspadinhas na internet, bem como jogos populares como o Powerball e o Mega Millions. A aplicação também oferece mais de 20 jogos virtuais ao estilo das máquinas de casino. Os jogadores podem apostar entre 50 cêntimos e 50 dólares por jogada. Existem ainda 2 novos jogos exclusivos para a internet com prémios máximos de 5 mil dólares. Estes jogos têm um sorteio diário às 10 da noite. A instituição planeia adicionar novos jogos ainda este ano, incluindo corridas de cavalos virtuais, mas o tradicional Keno vai continuar a ser vendido apenas nas lojas físicas. Para criar conta e jogar é necessário estar no estado de Massachusetts. O registro exige a introdução do número Social Security, o nome, data de nascimento e morada. Não é permitido o uso de cartões de crédito. Apenas são aceitos cartões de débito e transferências bancárias.
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6: Aqui fica mais uma receita tradicional da nossa costa. Caldeirada de peixe. Num tacho, faça camadas alternadas de 1,5 libras de peixe variado, 10 onças de batatas às rodelas, 6 onças de cebola, 6 onças de tomate e 2 dentes de alho. Tempere com sal, pimenta, louro e 3 onças de azeite. Regue com um pouco de vinho branco e deixe cozinhar lentamente durante 35 minutos, sem mexer demasiado, para não desfazer o peixe. Uma receita tradicional que reúne os sabores do mar português.
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3: Chegou agora a altura de ficarmos com mais uma rubrica original da Antena 1, da autoria de Mafalda Lopes da Costa, a palavra do dia, com o significado de uma palavra do dicionário português. Qual é a palavra do dia para hoje?
9: A palavra do dia é fraude. É um ato de má fé praticado com o objetivo de enganar ou prejudicar alguém, uma burla, um engano, diz-se que é uma fraude. O termo é também utilizado para referir uma ação feita com a intenção de iludir uma disposição legal ou regulamentária, ou então a introdução num país de mercadorias interditas por lei ou de que não pagam os direitos alfandegários, ou seja, contrabando. Ainda, uma fraude pode ser a falsificação de marca, produto ou documento, e também se chama fraude, em sentido figurado, àquilo ou àquele que se faz passar pelo que não é. A palavra fraude tem origem no termo latino faus, ou fraudis, que significa engano, má-fé, logro ou ainda mentira.
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1: Última hora do programa desta quinta-feira, 30 de julho, o programa Bom Dia até às 10. Obrigado por estar connosco. Já agora, eu relembro que a NASA já enviou um disco dourado com sons da Terra. Há muitos anos, esse disco dourado tem vozes humanas, tem música, tem sons da natureza, e isso foi enviado no final dos anos 70, a bordo da sonda Voyager, que está atualmente a mais de 15 bilhões de milhas da Terra. É o objeto feito pelo homem que já foi mais longe. Não há nenhum objeto construído pelo homem que tenha chegado tão longe como a Voyager, uma das duas sondas que foram enviadas no fim dos anos 70. Mais uma curiosidade. E continuam ativas e continuam a mandar sinal para a Terra. Não mandam vídeo, porque isso já foi desativado há algumas décadas para poupar energia, mas mandam alguma informação do sítio onde se encontram. É muito curioso também, são as sondas Voyager, que já estão há quase 50 anos a viajar no espaço.

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Estamos nesta que é a última hora do programa. Hoje é quinta-feira, 30 de julho. O programa Bom Dia até às 10. Agora com a música de André Sardé. Mas eu já agora vou só deixar-lhe mais uma curiosidade. O som de um iceberg a rachar pode ser tão alto como um tiro de canhão e viajar mais de 60 milhas. Portanto, isto até acontece em algumas vilas e cidades mais no norte do planeta, mais a norte, portanto, onde há alguns icebergs que de vez em quando estão nas águas. Portanto, eu falo nas cidades e vilas à beira-mar. Quando esses icebergs se começam a rachar, muitas vezes os habitantes dessas zonas ouvem então esse som tão alto que parece um tiro de canhão, mas não é, e é um som que viaja ou que chega a pelo menos a 60 milhas de distância. Mas essas pessoas, como vivem nesses sítios, e principalmente no inverno, já estão habituados a esse som. É mais uma curiosidade também.

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0: Continuação de boa quinta-feira. Agora vamos ficar com a informação desportiva da Antena 1. Nesta manhã, em destaque, a Liga Europa. Jornalista Mário Silva da Costa.
1: O Benfica recebe o Saint Gall na segunda mão da segunda pré-eliminatória de acesso à Liga Europa. No primeiro jogo, os encarnados perderam na Suíça por 2-1. Na antevisão da partida desta noite, o técnico das Águias, Marco Silva, afirmou que compreende as críticas que a equipa recebeu após o encontro da semana passada.
2: Quando nós não jogamos a um nível que podemos, independentemente das condicionantes, daquilo que tem sido uma pré-época atípica, de naturalmente só começarmos a receber os internacionais neste momento já a competir, já com jogos decisivos, não pode servir desculpa, e as críticas quando não jogamos a um nível que podemos e devemos não são agradáveis, mas temos de encará-las como naturais num clube da dimensão do Benfica.
1: Caso seja eliminado, o Benfica cai para as eliminatórias de acesso à Liga Conferência, mas Marco Silva está confiante e pensa apenas em continuar na Liga Europa.
2: Não penso um segundo nisso, sinceramente. É algo com que eu... Não é que não perca tempo, é algo que eu não penso, não está no nosso pensamento, não está no meu pensamento enquanto treinador do Benfica, não gasto nenhuma energia pensando já que é algo que pode ser negativo.
1: Benfica Saint Gallen, segunda mão da segunda pré-eliminatória de acesso à Liga Europa, jogo com início marcado para as 8 da noite e relato em direto para acompanhar aqui na rádio. Ainda na atualidade do Benfica, caiu a transferência de Tiago Gouveia para o Atlas do México. Em comunicado, o clube mexicano refere que a contratação foi abortada devido a divergências com o empresário de Tiago Gouveia durante a fase final das negociações. Esta noite, também o Sporting de Braga joga nas competições europeias. Os minhotos recebem o Zelezničar Pančevo na segunda mão da segunda pré-eliminatória de acesso à Liga Conferência. Na primeira mão, na semana passada, o Braga ganhou na Sérvia por 1-0. No lançamento do jogo de hoje, o técnico do Braga, Carlos Vicens, analisou alguns aspectos positivos e negativos do primeiro encontro.
3: A equipa também não esteve tão mal no processo de pressão. Creio que fomos capazes de colocar em dificuldades uma equipa que tínhamos visto que tinha um processo de construção de jogo interessante. É verdade que depois também foi evidente que nos faltou alguma energia, contundência e determinação nos nossos ataques. Somos uma equipa habituada a gerar ocasiões de golo através dos seus processos. E é verdade que ainda nos falta, ou nos faltou, alguma subtileza.
4: Através dos seus processos, e é verdade que todavía nos falta, ou nos faltou algo de finura, não?
1: Braga Zelezničar, segunda mão da segunda pré-eliminatória de acesso à Liga Conferência, jogo no Municipal de Braga às 8 da noite. Eduardo Quaresma renovou o contrato com o Sporting. O defesa central dos Leões prolonga a ligação até 2031. A cláusula de rescisão do defesa mantém-se nos 80 milhões de euros. No ténis, Francisco Cabral foi eliminado na primeira ronda da vertente pares do torneio ATP de Washington. Ao lado de James Tracy, a dupla do português perdeu com o par do uruguaio Ariel Bear e do indiano Anirudh Chandrasekhar, uma derrota em 3 sets para Francisco Cabral.
0: Informação desportiva da Antena 1 nesta manhã. Ao meio-dia haverá Jornal de Desporto alargado, depois das notícias da nossa região. E não se esqueça que às 3 da tarde haverá então o jogo Saint Gallen Benfica para acompanhar aqui também na 97.3. Bom dia.
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0: Estamos a chegar ao fim do programa desta quinta-feira, dia 30. Deste lado esteve consigo o Carlos Félix. Como sempre, fica no ar o convite para se juntar a nós para mais um bom dia, amanhã, a partir das 6.
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2: Boa tarde, são 3 horas no continente e na Madeira, são 2 da tarde nos Açores. Vamos conhecer as notícias que estão a marcar esta quinta-feira. Frederico Moreno.
3: Estão a ser repetidos os mesmos erros na segunda fase dos exames nacionais. O movimento Missão Escola Pública diz que muitos professores estão a reportar falhas na plataforma digital de correção das provas, falhas exatamente iguais às registadas na primeira fase. Vão ser taxados os lucros extraordinários das petrolíferas em Portugal. A contribuição de solidariedade temporária foi hoje aprovada pelo Governo e vai servir, por exemplo, para proteger as famílias e as empresas do impacto da subida do preço dos combustíveis. Milhares de imigrantes invadiram a cidade de Ceuta a partir da fronteira de Marrocos. A situação apanhou hoje de surpresa as autoridades espanholas.
2: Notícias às 3 da tarde. A edição é do jornalista Frederico Moreno.
3: É mais do mesmo. O movimento Missão Escola Pública denuncia a repetição de erros na correção digital dos exames nacionais, agora na segunda fase. Alguns professores corretores não têm acesso às folhas de continuação das provas, outros estão a receber exames de disciplinas trocadas. É o que adianta a Antena 1, a porta-voz do movimento Missão Escola Pública, Cristina Mota.
4: Já não há forma de se dizer que está a correr bem. Os relatos continuam-nos a chegar de professores que não têm as folhas de continuação. Também relatos do que diz respeito às reapreciações que decorrem em paralelo com as classificações da segunda fase, professores que estão a receber provas que não são da sua disciplina, portanto, o que também já tinha acontecido com provas trocadas na primeira fase. Um dos relatos que os professores referem e que está a trazer mais indignação aos professores é o facto de, ao contrário do que o ministro tinha dito, que iria ser conhecido o volume de trabalho logo no início da classificação, tal não está a acontecer. Portanto, estão mais uma vez a receber os professores que estão a classificar itens a meio do período de classificação sem conseguirem prever, portanto, o seu volume de trabalho.
3: Os professores classificadores estão a reportar problemas idênticos aos que enfrentaram na correção das provas na primeira fase. Na semana passada, o ministro da Educação admitiu que se a segunda fase de exames fosse novamente marcada pelas mesmas falhas, o processo de correção digital ficaria comprometido para o futuro. Quanto aos 15 mil pedidos de reapreciação das provas, um número que representa o dobro dos pedidos do ano passado, Cristina Mota duvida que seja possível afixar os resultados já na próxima terça-feira, como está previsto, já que os professores só começaram a ser chamados ontem à tarde para reavaliar estes exames.
4: No que diz respeito às reapreciações, acreditamos que sim, até porque só ao final do dia de ontem os professores começaram a receber, portanto, as provas para reapreciar, provas que apresentaram problemas, como disse há pouco, e ainda, portanto, como outra situação, lembrar que uma reapreciação não é uma classificação, portanto, uma reapreciação implica ser redigido um relatório para fundamentar a alteração ou não da classificação apresentada pelo aluno. Portanto, é um trabalho mais moroso que a classificação em si, tem o mesmo prazo para a fixação dos resultados. Lembramos que temos um número recorde de pedidos de reapreciação que só iniciou, portanto, ao final do dia de ontem, com problemas, digamos que só hoje é que certamente muitos professores vão começar este processo, tendo como prazo final a próxima terça-feira.
3: Alertas da porta-voz do movimento Missão Escola Pública. A Antena 1 já pediu esclarecimentos quer ao Ministério da Educação, quer ao Instituto Educa, a propósito destas denúncias de que a segunda fase dos exames nacionais está a ficar marcada pelos mesmos problemas que tinham sido reportados na primeira fase. O Governo vai aplicar uma taxa sobre os lucros extraordinários das empresas do setor petrolífero. A medida foi aprovada hoje em Conselho de Ministros. Fonte governamental explica à Agência Lusa que esta contribuição de solidariedade temporária vai ser aplicada às empresas que tenham lucros bastante acima da média dos anos anteriores, numa altura em que os preços dos combustíveis atingem valores muito elevados. O comentador da Economia da Antena 1, Pedro Sousa Carvalho, explica que as receitas obtidas com esta taxa vão ser usadas para financiar medidas de mitigação dos impactos da subida do custo do gasóleo e da gasolina.
5: As petrolíferas com isto estão a ter lucros anormais mas ao mesmo tempo, ou simultaneamente, tens outras pessoas e outras empresas que estão a ter prejuízos anormais, nomeadamente através do aumento da inflação. A ideia é colocar estes lucros anormais a ajudar as pessoas, ou a mitigar o prejuízo das pessoas que estão a ter estes prejuízos anormais. Portanto, a lógica é esta.
3: O comentador de Economia da Antena 1 acrescenta que o Governo deve precaver-se em relação ao Tribunal Constitucional, que no passado chumbou contribuições extraordinárias sobre lucros de determinados setores, como a banca.
5: Nós avançarmos como em 2022, com um imposto que durou durante 2 anos, portanto, para uma situação extraordinária, do ponto de vista constitucional, acho que não levanta problemas. Apesar de, na semana passada, quando teve no Parlamento, Joaquim Miranda Sarmento disse que isso, eventualmente, é um dos riscos que se tem que acautelar, ou seja, desenhar isto de forma, precisamente, a não correr esse risco de violar a lei fundamental.
3: Análise de Pedro Sousa Carvalho. O Governo deverá explicar com mais detalhe esta taxa sobre os lucros extraordinários das petrolíferas na habitual conferência de imprensa que acontece após a reunião do Conselho de Ministros, conferência de imprensa marcada para esta tarde. Luís Neves deveria ir ao Parlamento dar explicações ainda antes das férias de verão, é o que diz o antigo Ministro da Administração Interna, Eduardo Cabrita. O socialista, ouvido pela Antena 1, considera que o atual governante está numa situação de fragilidade e sublinha que a conferência de imprensa de ontem à tarde não dissipou as suspeitas a envolver Luís Neves.
6: Luís Neves, por responsabilidade própria ou por responsabilidade do Primeiro-Ministro e da coordenação do Governo, foi envolveu-se numa estratégia, visou primeiro ver se a questão passava, em segundo lugar, esperar que a Assembleia da República fechasse o seu período normal de trabalho. E, portanto, foi assim que o PSD inviabilizou já esta semana uma ida à Assembleia da República. Isto não resolve em nada, não melhora, aliás, a situação de alguém que foi um bom diretor nacional da Polícia Judiciária e que acho que tem condições melhores do que as duas antecessoras para ser um bom ministro da Administração Interna.
3: Eduardo Cabrita defende que quanto mais tempo passar sem Luís Neves ir ao Parlamento, mais fragilizado vai ficar o Ministro da Administração Interna. Em Valpaços, no distrito de Vila Real, o incêndio já está a ser combatido por meios aéreos. Durante a parte da manhã, a fraca visibilidade provocada pelo fumo e pelo nevoeiro impediu o recurso a aviões e helicópteros, mas da parte da tarde o vento começou a soprar com intensidade, o calor é muito e o combate às chamas já é possível ser realizado também com o apoio das aeronaves, é o que relata à Antena 1 o subcomandante da Proteção Civil, Luís Araújo.
7: Estamos agora a reforçar o teatro de operações, a preparar-nos para novamente começar a defender aquilo que é, em primeiro lugar, a vida e as habitações, com todos os meios pré-posicionados no terreno, porque as condições que vão permitir a utilização dos meios aéreos agora a esta altura vão coincidir com a chegada de ventos com mais intensidade e temperaturas mais altas. Neste momento já conseguimos estar, não com a estratégia que tínhamos implementado, mas estamos a conseguir já ir pondo meios aéreos ligeiros de pequena dimensão para começar a perceber se conseguimos ir atuar. Vem também a caminho do helicóptero de coordenação que já consegue levantar.
3: Quase 800 operacionais combatem as chamas em Valpaços, no distrito de Vila Real. 7 meios aéreos estão mobilizados e, no terreno, os bombeiros contam com o apoio de cerca de 260 viaturas. A NATO está em contacto próximo com a Polónia. Depois das suspeitas de que um míssil russo caiu em território polaco, o Comando Europeu da Aliança Atlântica condenou a aparente violação do espaço aéreo da Polónia. Como resposta, a NATO mobilizou vários aviões e helicópteros, prometeu tomar todas as medidas necessárias para defender o território dos Estados-membros. As autoridades polacas confirmaram a queda do míssil, mas querem ter 100% de certezas sobre o tipo de míssil e também sobre quem o disparou. O incidente aconteceu ontem à noite, durante intensos bombardeamentos russos contra a Ucrânia. A Guarda Civil Espanhola confirma que um número indeterminado de imigrantes entrou em Ceuta a partir da fronteira com Marrocos. A imprensa espanhola fala em milhares de imigrantes que entraram a pé e a nado, Daniel Belo, na cidade autónoma espanhola sem qualquer tipo de controlo.
8: Nas imagens registadas pelo telemóvel de quem assistia estupefacto, vêem-se centenas, se não milhares de pessoas a atravessarem o portão da fronteira terrestre, enquanto que ao fundo muitos outros estão ainda dentro de água, a contornar o pontão com o arame farpado que limita no mar o território de Ceuta. Esta multidão, composta sobretudo por jovens, corre pela avenida marginal enquanto festeja a entrada em território espanhol. Outros, exaustos ou feridos, seguem em direção ao centro de estadia temporária para imigrantes, que já está completamente cheio, a transbordar de gente. A Guarda Civil e os serviços de emergência foram incapazes de travar esta entrada e concentram-se sobretudo no apoio aos feridos, no que já é descrito como uma grave emergência humanitária. A vaga migratória intensificou-se depois de vários dias de pressão sobre Ceuta e traz à memória a crise de 2021, quando cerca de 5 mil marroquinos atravessaram a fronteira num único dia. O presidente de Ceuta pediu ao governo espanhol que declare a emergência nacional e assuma o controle da resposta, mas o Ministério do Interior rejeitou a possibilidade, alegando que a imigração não está prevista como situação de emergência no sistema de proteção civil. O ministro Fernando Grande Marlaska deve deslocar-se amanhã a Ceuta. Entretanto, Marrocos, segundo Madrid, continua a colaborar com as autoridades espanholas, mas no centro de acolhimento os migrantes enfrentam falta de espaço, problemas de higiene e incerteza sobre o futuro.
3: Alerta máximo em Ceuta. Milhares de migrantes cruzaram esta manhã a fronteira que separa o enclave espanhol de Marrocos, numa invasão que deixou as autoridades espanholas sem qualquer capacidade de reação. São histórias que raramente chegam ao público. O assédio no mundo das artes performativas acontece nos bastidores. No Ondoc de hoje, a repórter Sandy Gageiro foi ouvir testemunhos sobre esta realidade atrás do pano.
9: Quando entrei para São Carlos, muito jovem, estava lá na altura um maestro, não vale a pena dizer o nome, porque o senhor até já morreu, mas portanto, que era o responsável pela orquestra, era responsável também pela contratação dos cantores e não sei o que mais. E toda a gente dizia apropriada, mas enfim, era exprimindo uma realidade que ali é o gabinete do maestro e ali é o sofá das audições. Pronto, quer dizer, e era uma coisa entendida como, pronto, era uma piada, mas era uma coisa entendida quase como normal, quer dizer, porque quem quisesse entrar na orquestra, quem quisesse entrar no São Carlos, tinha que passar pelo sofá das audições, não é? Pronto.
3: Um excerto da reportagem Atrás do Pano, Assédio nas Artes em Portugal, da jornalista Sandy Gageiro, para ouvir no Ondoc, que vai para o ar depois deste noticiário aqui na Antena 1. Estreia hoje o filme Sofia, setembro de 1963. Os cineastas Hugo Pereira e Vanessa Duarte seguiram os passos de Sofia de Mel Brainer e repetiram a viagem que a poetisa portuguesa fez à Grécia, Margarida Vaz.
10: Piso às 4:30 a terra grega. O azul espalhado que estão em Homero estão aqui.
11: 60 anos depois, o filme Sofia, setembro de 1963, recria na atualidade a viagem que a poetisa fez à Grécia.
12: Tivemos a feliz coincidência de passar esta data redonda, 60 anos, desde 63 até 2023.
11: Hugo Pereira teve a ideia de realizar o filme depois de ler excertos do diário.
12: O que é que ela tinha querido ir ver e como é que tinha visto na Grécia? Ao ler esses fragmentos, era praticamente um guião. Na sequência, nas imagens que dava, com a sensibilidade, com o sentido crítico também.
11: A poesia de Sofia reflete a viagem que fez à Grécia.
12: Marca a sua escrita, a sua poesia em particular, daí nós também acharmos necessário que houvesse citação desses poemas que foram claramente marcados por essas imagens e essa experiência que ela teve quando visitou a Grécia.

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2: Uma ficção da viagem de Sofia, ou quem sabe vice-versa.
3: Entre o documentário e a ficção, Sofia, setembro de 1963, é um filme que recorda uma das viagens da escritora.
4: Voltei à Acrópole sozinha e escrevi. Sofia, setembro de 1963.
5: Chega hoje aos cinemas um filme que visita as memórias da escritora quando visitou a Grécia.
6: Frederico Moreno, edição das 3 da tarde, num simultâneo com a RTP Antena 1 Açores e também RTP Mundo.
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10: E passam 16 minutos das 10. Muito bom dia. Vamos ter um dia com céu nublado, a possibilidade de aguaceiros, a temperatura máxima nos 68, a umidade relativa do ar vem andar à volta dos 90%. Esta noite, céu nublado, temperatura a rondar os 61 graus. Para amanhã, uma sexta-feira com céu parcialmente nublado de manhã, a possibilidade de aguaceiros e trovada para a tarde. Esta possibilidade ronda os 50%. Na noite de amanhã, céu parcialmente nublado, temperatura à volta dos 63 graus.
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10: Olhando para o câmbio, mantém-se os 87 cêntimos na zona euro, isto em relação ao dólar americano. No Brasil vale 5 reais e 11 centavos, em Cabo Verde 96 escudos.
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10: Muito bem, quanto ao horário das marés, maré alta esta hora, novamente às 9h25 da noite, maré baixa 2h40 da tarde, temperaturas do ar 64 graus neste momento, em New Bedford e em Providence, temos 65 em Boston, em Hyannis, também em Peabody e em Fall River, 66 em Quebec e em Lowell, 67 em Hartford, Connecticut, 63 em Taunton, 85 na zona de Orlando.
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3: Os investidores estão atentos hoje à informação divulgada de que o crescimento económico dos Estados Unidos foi mais fraco do que o esperado no segundo trimestre. O Departamento de Comércio informou que o Produto Interno Bruto dos Estados Unidos, ou seja, o GDP, aumentou apenas 1,5%. Os economistas esperavam um crescimento de cerca de 1,8%. No entanto, há boas notícias do lado da inflação. O índice de preços para despesas com consumo pessoal, a medida preferida da Reserva Federal, caiu 0,1% no mês de junho, fixando a taxa anual nos 3,7%. Os pedidos iniciais de subsídio de desemprego subiram para cerca de 197 mil na semana passada. O Departamento de Trabalho dos Estados Unidos divulgou hoje os dados e os números ficaram abaixo das estimativas. Os analistas previam cerca de 200 mil novos pedidos. O número de pessoas que continuam à procura de emprego e a receber subsídio caiu para 1 milhão 780 mil. As ações da Microsoft subiram hoje na bolsa. O negócio de serviços na cloud da empresa cresceu 47% e ultrapassou a marca dos 100 bilhões de dólares em receitas pela primeira vez. Recorde-se que a Microsoft fez um investimento recorde de 41 bilhões de dólares em infraestruturas de inteligência artificial neste trimestre. Por outro lado, as ações da Meta, dona do Facebook, do Instagram e do WhatsApp, caíram na bolsa depois dos resultados da empresa não agradarem Wall Street e aumentarem as preocupações sobre a capacidade para recuperar os enormes investimentos feitos em inteligência artificial. Destaque hoje também para a Stellantis, empresa que detém a marca Jeep. Reportou resultados sólidos na primeira metade do ano, com receitas a ultrapassarem os 93 bilhões de dólares. Apesar do lucro ter triplicado face ao ano passado, as ações da empresa estiveram a cair. A queda aconteceu porque a Stellantis apenas manteve as suas previsões financeiras para este ano, mas não há perspectiva de crescimento para o ano seguinte. Olhamos agora para os preços do petróleo. Nos Estados Unidos, o crude está nos 84 dólares o barril, praticamente o mesmo preço de ontem. O dólar americano desvaloriza ligeiramente em relação ao euro e o ouro está nos 4.088 dólares por onça.
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0: Nuno Ribeiro, Calema e também Marisa, com Maria Joana a abrir esta primeira hora de emissão, quinta-feira, dia 30 de julho. Muito bom dia, é o Dia Internacional de Amizade. Arranca também hoje no Madeira Field, aqui ao norte de New Bedford, a festa do Santíssimo Sacramento. Vamos ter também tarde esportiva a partir das 3 para a Liga Europa Benfica St. Gallen, com João Correia no relato, Matilde Fidalgo e Walter Madureira nos comentários Antena 1. Haverá também um jogo para a Liga Conferência, igualmente a segunda pré-eliminatória da segunda mão. Desta feita, na Pedreira, o Braga recebe o Zenazicar Pancevo e a Ariana Azevedo vai estar no relógio e marcador nesta emissão desportiva Antena 1, aqui em simultâneo com a WGFD, a partir das 3 da tarde. Daqui a pouco, em antena, estará também o Francisco Rosendes para 2 dedos de conversa.
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0: Guerra Nuclear, Marisa Lis com António Variações, um tema lançado em 2022, passam 36 minutos das 10 da manhã.
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0: E hoje é quinta-feira, temos exatamente connosco o nosso colega Francisco Rezendes, diretor do Potski Sames. Francisco, olá viva, muito bom dia. E cá estamos mais uma quinta.
2: Mais uma quinta-feira, bom dia para todos os ouvintes. Neste dia algo cinzento, mas que temos esperança que o tempo vá melhorar.
0: Não? Sim, sim, vamos ter sol para o fim de semana. Para já é isso que está previsto, ou seja, já no final de sexta-feira, a final da manhã, vamos ter sol, uma temperatura de 91 graus e temos aqui edição 2875 do Potski Sames de quarta-feira, 29 de julho, que foi ontem, e arranca hoje a festa do Santíssimo Sacramento no Bedford. Se não fora os dois anos de pandemia, seriam 112 anos e este ano acaba por ser o 110º ano de festa.
2: Exatamente, esta festa que é um autêntico cartaz turístico da cidade de New Bedford. Eu não conheço outro evento aqui na cidade em que consiga fazer congregar milhares e milhares de pessoas, fala-se em centenas de milhares, 200 mil pessoas durante os 4 dias de festa madeirense, 110 anos, uma festa que teve início em 1915, iniciada por 4 imigrantes que vieram do Estreito da Galheta da Madeira, com a promessa de, se a viagem corresse, a viagem marítima corresse bem, então a promessa de fazer uma festa tal como se faz também na sua terra de origem, e o resultado está aqui. É considerada a maior festa dos portugueses da diáspora. Há quem diga que não é bem assim, mas pronto, mas é uma das maiores festas dos portugueses da diáspora, esta festa madeirense do Santíssimo Sacramento, que se realiza aqui na cidade de New Bedford durante 4 dias, tem início hoje, quinta-feira, com a abertura oficial, em que marcam presença entidades municipais, estaduais. A vice-governadora do estado de Massachusetts normalmente marca presença, estará este ano cá também. Da Madeira vem uma representante do governo madeirense, que é a doutora Rubina Leal, presidente da Assembleia Legislativa Regional da Madeira. Pronto, a festa começa agora, portanto, oficialmente a partir das 5:30, com a abertura oficial da festa, e o ponto alto é naturalmente a parada do domingo, que tem início por volta das 2 da tarde. Nós falamos, Jorge, falamos com o presidente da comissão organizadora, que é também presidente do Clube Madeirense do Santíssimo Sacramento, entidade que também se responsabiliza pela montagem da festa, e disse-nos que está tudo aposto. Aliás, a preparação desta festa começa no domingo, na conclusão da festa anterior. E, portanto, aí já se vê todo o empenho e dedicação dos nossos caros compatriotas, e de facto a festa tem sido revestida de grande sucesso em todos os anos. Este ano há alterações, não é? Por exemplo, no que respeita as pessoas a comprarem, quer gastronomia, bebida ou diversos artigos, enfim, não se pode utilizar dinheiro vivo, tem que ser através de cartão. É uma das alterações. Ou então, se não tiver cartão, pode comprar um cartão propositadamente para usar durante aqueles 4 dias. Outra alteração, aliás, também que há na festa é que para aqueles com menos de 21 anos de idade, terão de estar no recinto antes das 8 horas. A partir das 8 já não podem entrar.
0: Não podem entrar.
2: Nem acompanhado com um adulto. Inicialmente estava assim previsto, mas depois alteraram e nem acompanhado com um adulto poderá entrar. Portanto, aqueles com menos de 21 anos, se querem participar no arraial, etc., terão de estar lá antes das 8 horas.
0: Muito bem, pronto, aqui está uma medida também de segurança, o que é sempre louvável, para que não haja nada. É uma festa, como disseste, que envolve muita gente. Tive há pouco tempo uma conversa com o Sr. Paulo Feira, que é Relações Públicas do Santíssimo Sacramento, e disse-me que há uma equipa de 1000 voluntários a trabalhar para esta festa. Como disseste bem, no domingo à noite começam logo a preparar. É uma organização com muita qualidade e um recinto também que oferece condições excepcionais para que a festa seja organizada, e quem não conhece o Madeira Field, convido vivamente que passe por lá para ver realmente tudo aquilo, desde a gastronomia, desde o entretenimento e também a forma simpática como, desde o presidente até ao voluntário, recebem as pessoas, sempre no intuito de promover a festa e também dar bom nome a uma festa que é super bem organizada, com música de diversos tipos, não é? Desde o rock, desde o tradicional, desde o fado também no museu, que ali está mesmo no recinto. Enfim, é uma festa de grande nível. Tenho ouvido muito na comunicação social americana que é a maior festa portuguesa do mundo. Aí não poderia dizer porque não conheço as outras, mas aqui é uma festa muito conhecida e de grande dimensão.
2: Exatamente, e portanto estamos postos para uma festa com grande sucesso, como tem acontecido ao longo destes anos e o tempo. Naturalmente que essas festas ao ar livre estão condicionadas às condições atmosféricas.
0: Muito bem.
2: E este fim de semana vamos ter bom tempo.
0: Bom tempo, mas tenho aqui já uma notícia que não é muito, muito, muito agradável. É que há previsão de chuva para a tarde do domingo. Sei que a parada vai arrancar por volta das 2 e há uma possibilidade de chuva à volta dos 50% por volta das 3-4 da tarde. Vamos ver se daqui até domingo não haverá alterações. Francisco, nem tudo é festa. Tivemos também aqui uma notícia que continua a ser realmente muito triste, o que está a acontecer na Venezuela.
2: Exatamente, o número de mortos continua a aumentar à medida que vão, enfim, descobertas as pessoas, ainda muitos corpos, pessoas por que ainda precisamos de saber se estão vivos ou mortos, não é? E, portanto, o número de mortes tem aumentado não só a nível geral, mas neste caso aqui, com atenção para os portugueses ali residentes, o número aumentou para 134 portugueses já mortos, confirmados, e ainda há 12 desaparecidos. E é uma notícia que temos vindo a acompanhar aqui na edição impressa semana após semana e na edição online diariamente.
0: Muito bem. A festa também aconteceu no passado fim de semana, aqui na Igreja Monte Carmelo, ou Monte Carmo, como é conhecida, em New Bedford. Nós aqui do estúdio víamos a igreja agora, e com a nova construção da escola aqui ao lado, só podemos ver uma ponta das torres da igreja, que é, sem dúvida alguma, um monumento aqui na cidade baleeira, e uma igreja frequentada e muito pela nossa comunidade.
2: Exatamente, esta festa da Nossa Senhora de Monte Carmelo aqui em New Bedford, cujo ponto alto é naturalmente a procissão. Depois, antes disso, houve missa, celebrada pelo arcebispo emérito de Boston, Dom Sean O'Malley, que foi o convidado de honra. E esta festa realmente tem vindo a subir, digamos, tem vindo a ganhar cada vez mais realce, mercê de uma comissão organizadora muito ativa. Realmente o tempo ajudou, e há também outras condicionantes, também a atração artística, o conjunto Starlight atuou também aqui no sábado.
0: E arrastou mais uma vez uma grande multidão.
2: Exatamente, e portanto aí também é um ponto importante.
0: Tem e atuou amanhã no Madeira Field também.
2: Exatamente, vai atuar também aqui no Campo Madeirense. E no passado fim de semana foi aqui
0: no sábado,
2: no sábado, exatamente.
0: Sim, sim.
2: E no passado fim de semana foi aqui em Nibáfori e também, se não falha a memória, em Patacat.
0: Santo António em Patacat. E para a semana estará cá novamente, vai estar na Igreja do Senhor do Rosário em Providence na sexta-feira e vai estar também no Clube Recreativo e Cultural Português do Warren no sábado, onde também atuará o Luís Neves na sexta e ainda o José Nazário no sábado, isto em Warren. Portanto, os nossos artistas em bom momento e também a serem convocados ou contratados como queiram para atuar nas nossas festas.
2: Exatamente.
0: A oitava vez, Francisco, para mim foi aqui uma novidade. Portanto, pela oitava vez o Sagres passou aqui a New Bedford.
2: É verdade, eu estava convencido que tinha sido a quinta vez, mas segundo o comandante, portanto, o navio Escola Sagres esteve aqui na cidade, baleara pela oitava vez, e realmente deixou-se dar caso para dizer o barco da saudade que viagem ao passado no barco da saudade, digamos. Portanto, viagem ao passado, digamos que é, portanto, esta caravela, o veleiro português, que é sintomático dos descobrimentos, simboliza os descobrimentos portugueses. Foram de facto 5 dias de grande exaltação de Portugalidade. Muitos portugueses luso-americanos ali que se orgulharam dos seus raízes ao ver um barco daqueles. E a notícia regional, não só notícia na cidade de New Bedford, notícia em todo o estado e em toda esta região da Nova Inglaterra. A presença do navio Escola Sagres, que veio aqui numa missão de 3 objetivos. Uma delas, portanto, participar nos 250 anos comemorativos da independência dos Estados Unidos. Outra, a missão de apoio à candidatura de Portugal ao Conselho Permanente, não Permanente, das Nações Unidas, que Portugal, portanto, conseguiu isso. E a terceira, segundo o comandante, é homenagear ou estar perto da diáspora portuguesa e, de facto, 5 dias aqui na cidade de Baleira, várias organizações envolvidas, vários eventos num programa extenso que foi minuciosamente preparado pelo Consulado de Portugal em New Bedford. Estão de parabéns pelo excelente trabalho desenvolvido. E realmente o orgulho, marquei presença em praticamente em quase todos os eventos da Sagres aqui em New Bedford, e realmente notou-se aquele orgulho. As pessoas queriam tomar parte, queriam cumprimentar não só o comandante, como toda a tripulação.
0: É verdade.
2: E ver um barco daqueles entrar no porto de New Bedford, realmente houve pessoas que se emocionaram, tal como também na partida.
0: Na entrada e na saída.
2: Exatamente. Portanto, o navio Escola Sagres esteve não só em New Bedford, como esteve, vinha de Boston também, esteve em Norfolk, Virgínia, Baltimore, Nova York, na Bermuda, vamos a ver agora se irá cumprir o desafio lançado pelo embaixador de Portugal em Washington, no sentido do barco vir aos Estados Unidos em 2028, mas para a costa oeste, em que terá lugar os Jogos Olímpicos de Los Angeles.
0: Exatamente.
2: E ainda no Havaí, que em 2028 será comemorado o ano em que prefaz 150 anos da chegada dos primeiros portugueses ao arquipélago do Havaí. Isso eu já sabia numa das participações que tive em Ponta Delgada há 2 anos, em que se falou disso, em que houve entidades do Havaí presente numa cimeira organizada pela FLAD, a Fundação Luso-Americana para o Desenvolvimento, e na altura falou-se dessa possibilidade do Governo Regional participar nas cerimónias do 150º aniversário da primeira chegada dos portugueses ao arquipélago do Havaí. Portanto, o embaixador deixou esse desafio ao comandante da Sagres para estar presente na Califórnia e no Havaí.
0: Muito bem. Há também aqui uma notícia interessante na página 3. Quando se pensa que a imigração estagnou, a verdade é que abrandou, mas não estagnou, e continuam a imigrar por ano mais de 60 mil portugueses.
2: Exatamente. É caso para dizer que se os Estados Unidos tivessem as portas abertas a Portugal, continuava a chegar aqui portugueses, apesar de as condições de vivência de Portugal não têm nada a ver com há 50, 60, 70 anos atrás, naturalmente,
0: obviamente,
2: com a implantação da democracia, com a adesão à União Europeia, naturalmente que todas essas infraestruturas melhorou, tudo isso melhorou, naturalmente, mas ainda há, e o fato há ainda muitos portugueses a emigrar. E o facto de haver uma certa imigração indocumentada, de alguns quais portugueses, já diz tudo também. Uhum. E, portanto, se eu... isto vem reforçar ainda aquilo que estou a dizer. Se os Estados Unidos abrissem as portas à imigração de Portugal, continuava aqui portugueses a vir para aqui, para os Estados Unidos. Se bem que alguns agora escolhem outros destinos, nomeadamente vários países da Europa, sobretudo do norte da Europa.
0: Exatamente. E temos também um outro tipo de imigração, obviamente, que não é como há 40 ou 50 anos. As pessoas continuam a vir para cá. Muitos por universidades, não deixa de ser imigração, outros também com altos cursos para empresas de alta tecnologia, portanto a nossa comunidade está sempre em ação e está sempre no top. Para iluminar a Ponte Braga em Fort Worth, Francisco, não é uma bagatela.
2: Olha, é realmente uma notícia interessante, curiosa, no mínimo, que posso chamar uma certa curiosidade, um projeto de iluminação da Ponte Braga na cidade de Fort Worth, no valor de, não é por menos, 20 milhões de dólares. Estava para comprar um avançado ao Sport Lisboa Benfica, comprava um avançado com as...
0: Pois olha, na Académica.
2: Na Académica. Bom, de Fórmula. Mas agora, a brincadeira à parte, mas realmente isto tem sido uma notícia que tem causado uma certa polémica, porque acham que é muito. Por uma cidade que tem outras carências, enfim, despender 20 milhões de dólares para eliminar a Ponte Braga, assim, há quem considera isto um blues, não é assim uma coisa de primeira necessidade. Mas, olha, é pena, eu não estou aqui a dar a minha opinião. Isto é aquilo que as pessoas têm dito acerca deste projeto de iluminar a ponte Braga.
0: Sim, senhor, mas também as pessoas gostam de ver as coisas bem arranjadas.
2: Também é verdade.
0: O pavimento precisa também de ser restaurado. Há ali não sei quantas milhas na 195 que está a ser reparado. Há ali uma zona em Somerset onde tiveram que estreitar a faixa de rodagem porque estão a fazer trabalhos em cima de uma ponte ali. É um lugar bastante perigoso para passar.
2: Pois,
0: há pessoas que estão ali a passar e passam ali diariamente, nos dois sentidos, com uma velocidade ridícula, digamos assim. Às vezes as linhas que estão a dividir as faixas não estão bem visíveis. Eu acho que eles duas em duas semanas têm que pintar de novo para evitar o mal maior, porque há ali uma curvazinha muito complicada, e aqui também com uma chamada de atenção para as pessoas que passam ali diariamente, cada um fazer a sua parte e ir devagarinho, porque realmente pode acontecer alguma tragédia, como aconteceu esta semana ali também, depois de entrada para a Estrada 88, e vamos ver se realmente possamos ser mais responsáveis. Francisco, há aqui também, hoje, além do nosso Zé da Chica, um Porto Tónico, não sei onde é que pus buscar a receita, sei que leva cubos de gelo, leva um ramo de hortelã.
2: Bom, não fui eu, de qualquer forma... Jorge Guissames não é apenas eu a editar
0: o
2: montar.
0: Que inventavas a receita.
2: Aqui o nosso colega, uhum. Matthew, que foi buscar este Porto Tónico. Eu não o conheço, nunca tomei. Gosto de um bom cálice de vinho do Porto, mas o Porto Tónico, sinceramente, ainda nunca tentei.
0: Se calhar logo à noite, não é?
2: Possivelmente.
0: É, entretanto, Francisco, temos aqui a história, para quem não conhece, e isto passou-me há bocadinho quando estavas a falar do Santíssimo Sacramento aqui no Bedford, temos na página 27 a história do início da festa, e eu recomendo vivamente páginas 26 e 27, porque vale a pena ler uma festa com 110 anos e feita de uma promessa dos quatro madeirenses, que chegaram aqui, uma viagem de barco, imagina quanto tempo é que não demorou naquele tempo.
2: Exatamente, como eu referia no início da minha intervenção, a festa foi iniciada por estes quatro madeirenses, no cumprimento de uma promessa da travessia do Oceano Atlântico, mas há também aqui um outro artigo. Aliás, uhum. Uma entrevista que fiz com Timothy Rodrigues, que é o presidente da Clube Madeirense do Santíssimo Sacramento e também o presidente da comissão organizadora da festa deste ano, em que nos diz basicamente o que irá acontecer, os desafios, o que se faz, etc., como é que isto funciona. Há também na página 28 um outro artigo do investigador madeirense Duarte Barcelos Mendonça, que nos fala inclusivamente de um artigo publicado no jornal O Popular, que antecedeu a vinda do Diário de Notícias, que era um diário português que se publicava aqui na cidade de New Bedford, e O Popular acho que era um semanário ou quinzenário, agora não me recordo bem. De qualquer forma, é também uma vertente histórica sobre a festa madeirense do Santíssimo Sacramento, 1918. Ele veio descobrir o Duarte Mendonça, o ano em que houve duas festas do Santíssimo Sacramento ao norte de Béfra. Um artigo que eu também recomendo a leitura. O Duarte, tudo que é a história de portugueses e madeirense em particular, porque ele é um investigador natural da Ilha da Madeira, investigador, historiador e escritor, recomendo. E o Duarte foi também, aliás, já agora por falar do Duarte Mendonça, apresentou também um trabalho, um estudo sobre o escritor Joaquim Flores, natural da Ilha Terceira, que viveu no século passado, também falou sobre a relação vindo da Madeira com a independência dos Estados Unidos. Portanto, Madeira está na mão de cima, não é?
0: É verdade. E há muito para ler aqui na edição desta semana, como
2: exato,
0: sempre.
2: Exato.
0: Há muito mais também online, em portuguesetimes.com, além de reportagem fotográfica também, porque no papel há sempre um certo limite. Online em portuguesetimes.com há muito para ver, e passa-se ali um bocado de tempo a ver várias secções de informação, da exposição fotográfica, da reportagem. Portanto, Portuguese Times em todo o lado é como a WGFD, e estamos onde as pessoas estão e gostam de ver.
2: Exatamente.
0: Francisco, estamos praticamente conversados, vamos ter informação com a Antena 1. Como sempre, podem ver portuguesetimes.com online ou então no papel. Há muita gente que assina ou então passa no local habitual e levar o jornal consigo. Custa apenas 75 cêntimos e tem um mundo comunitário aí prontinho para ler.
2: Exatamente. Um abraço, Jorge.
0: Um abraço. Muito bom dia, Francisco. E até para a semana. Daqui a pouco vamos estar em simultâneo com a Antena 1 para informação atualizada, assim que forem 11 da manhã, em ponto. 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
6: Tarde, são 4 horas no continente e na Madeira, 3 nos Açores. É o programa da tarde que começa agora. Eu sou a Carina Jorge. Seja bem-vindo. Também tenho ao meu lado o Nuno Rodrigues. Nuno, olá, boa tarde.
7: Olá, Carina, viva.
6: Vamos primeiro às temperaturas atuais. Nesta altura, o Porto está com 22 graus, 24 em Ponta Delgada, 25 em Coimbra e também no Funchal, 28 em Lisboa e Faro. Principais títulos a esta hora, Nuno.
8: As populações das aldeias de São Pedro Velho e da Irvideira em Mirandela foram retiradas de casa ao início da tarde e confinadas em pontos de encontro por causa de um incêndio que começou na terça-feira em Valpaços. O fogo segue descontrolado. Já chegou ao concelho de Mirandela, onde estas duas aldeias foram hoje evacuadas. Os professores denunciam novas falhas na segunda fase dos exames nacionais. E as empresas petrolíferas vão voltar a pagar uma taxa temporária por causa do aumento do preço dos combustíveis. A receita será canalizada para medidas de apoio a empresas e famílias. A Associação das Empresas Petrolíferas em Portugal contesta esta medida hoje anunciada pelo Governo.
6: Informação Antena 1 no programa da tarde, edição de Nuno Rodrigues.
8: Ao início da tarde foi necessário evacuar duas aldeias no concelho de Mirandela, São Pedro Velho e Ervideira. O incêndio que começou na terça-feira em Valpaços, no distrito de Vila Real, atravessou o rio Rabassal e chegou ontem ao concelho de Mirandela. Ao início desta tarde foi preciso retirar cerca de uma centena de pessoas de casa nestas duas aldeias ameaçadas pelo fogo, como explica o autarca de Valpaços, Jorge Pires.
9: Nós já evacuámos neste momento duas aldeias, uma delas tem 60 pessoas, outro aglomerado tem cerca de 20, temos aldeias com 150 pessoas, uma delas está confinada e outra com 250 pessoas também que está confinada. Estão em casa ou estão naquele local de encontro, na aldeia, portanto, para estarem protegidas e a GNR está, a Guarda Nacional Republicana está a acompanhar todo esse processo As pessoas foram retiradas temporariamente para as aldeias vizinhas que estão fora de perigo.
8: Os moradores das aldeias de São Pedro Velho e Ervideira, em Mirandela, foram retirados de casa. No terreno estão cerca de 800 operacionais e 7 aeronaves, num combate muito dificultado pelo vento.
9: A situação está muito complicada, temos muito vento, estamos com duas frentes com cerca de 1.500 metros cada uma. As condições climatéricas que estão neste momento a acontecer, portanto, permita-me a expressão, são desfavoráveis, portanto, e a progressão do incêndio é muito grande. A progressão do incêndio, portanto, nunca vi uma coisa assim.
8: Muitas dificuldades no combate a este incêndio que segue descontrolado a esta hora, dificuldades testemunhadas no terreno pelo jornalista da Rádio e Televisão de Portugal, Francisco Graça, em Casario, uma aldeia de Mirandela.
10: A frente ativa do incêndio de Mirandela descontrolou-se na última hora. Uma aldeia, São Pedro Velho, houve ordem de evacuação. Outras duas aldeias, Casario e também Ervideira, existem focos de incêndio muito próximos. Neste momento, na aldeia de Casario, já está a Guarda Nacional Republicana a fazer um pedido para que os moradores se preparem para sair assim que a ordem for dada. A ordem ainda não foi dada, mas as pessoas já estão a pegar nos seus pertences, nos seus carros e a preparar-se para sair, caso seja necessário. Entretanto, este foi um incêndio que teve 80% da sua área de fogo dominada esta manhã, mas que, entretanto, por causa da fraca visibilidade, os meios aéreos não conseguiram fazer descargas. Havia apenas helicópteros a operar. Ao início da hora do almoço, chegou-se a sentir 36 graus na zona de Mirandela e agora o vento levanta-se e isso prejudica todo o trabalho dos bombeiros. Ainda não há pessoas em risco. Houve 21 edifícios que já ficaram danificados. Para já é tentar perceber como é que vai ser o trabalho. As próximas horas vão ser de preocupação, não só para a população, mas também para a Proteção Civil e para os bombeiros que trabalham nas duas frentes, o incêndio de Valpaços e também de Mirandela.
7: Está muito difícil a situação no combate a este incêndio, que começou na terça-feira no concelho de Valpaços, no distrito de Vila Real, e que ainda ontem chegou ao concelho de Mirandela, já no distrito de Bragança. No terreno estão cerca de 800 operacionais. A GNR revela também esta tarde que a estrada municipal 532, com ligação a São Pedro Velho, está nesta altura fechada ao trânsito. Além deste incêndio, que começou em Valpaços, já a esta hora dois outros incêndios de dimensão significativa assinalados na página da Autoridade Nacional de Proteção Civil na internet. Em Penafiel, um desses incêndios está a ser combatido por mais de uma centena de operacionais, com a ajuda de 5 aeronaves. Também em Chaves há um incêndio que mobiliza nesta altura mais de uma centena de bombeiros, com 10 aeronaves a ajudarem nas operações de combate ao fogo ao longo da tarde. Vamos estar particularmente atentos ao mapa dos incêndios no país. As empresas petrolíferas contestam a contribuição temporária hoje anunciada pelo Governo. É uma contribuição excepcional e temporária que vai financiar medidas que possam responder ao aumento do preço dos combustíveis para famílias e empresas. António Comprido, da EPCOL, a Associação de Empresas Portuguesas de Combustíveis e Lubrificantes, ouvido há momentos pela Antena 1, alerta para os impactos desta contribuição que não agrada ao setor.
11: Porque nós estamos no mercado, este setor, assumindo os riscos que esse mercado tem e também os benefícios quando eles acontecem. Portanto, coisas de iniciativas deste tipo prejudicam fortemente algo que é muito prezado pelas empresas e que todos os analistas dizem, que é a previsibilidade e a estabilidade fiscal. Portanto, impostos avulso, que são criados em situações como esta, não ajudam nada. Vão alterar os cash flows das empresas, vão, neste caso, reduzir a sua capacidade financeira para suportar os projetos de investimento na própria transição energética.
7: As empresas sublinham ainda que esta medida do governo português não está alinhada com a estratégia de Bruxelas.
11: Aparentemente, tanto quanto conseguimos saber, é o primeiro país da União Europeia a aplicar uma taxa destas em 2026. É verdade que um conjunto de 5 países, salvo eles, quais estava Portugal, propôs à União Europeia a criação de uma taxa extraordinária europeia, não foi aceita, digamos, essa proposta e foi deixada ao critério dos Estados-membros desenvolver essas iniciativas. É que Portugal, enfim, gostamos de ser primeiros em muitas coisas, desta vez também fomos os primeiros, aparentemente, a criar essa taxa.
7: As críticas das empresas petrolíferas em Portugal à contribuição hoje aprovada pelo Governo em Conselho de Ministros. Uma fonte do Executivo explica à Agência Lusa que esta contribuição de solidariedade temporária vai ser aplicada às empresas que tenham lucros bastante acima da média dos anos anteriores, numa altura em que os preços dos combustíveis atingiram valores muito elevados. O comentador da Economia da Antena 1, Pedro Sousa Carvalho, explica que as receitas desta contribuição vão ser usadas para financiar medidas de mitigação dos impactos da subida do custo do gasóleo e da gasolina.
12: As petrolíferas com isto estão a ter lucros anormais, mas ao mesmo tempo, ou simultaneamente, tens outras pessoas e outras empresas que estão a ter prejuízos anormais, nomeadamente através do aumento da inflação. A ideia é colocar estes lucros anormais a ajudar as pessoas ou a mitigar o prejuízo das pessoas que estão a ter estes prejuízos anormais. Portanto, a lógica é esta.
7: Pedro Sousa Carvalho acrescenta que o Governo deve precaver-se em relação ao Tribunal Constitucional, que no passado já chumbou medidas deste tipo.
12: Se nós avançarmos como em 2022, com um imposto que durou durante 2 anos, portanto, para uma situação extraordinária, do ponto de vista constitucional, acho que não levanta problemas. Apesar de, na semana passada, quando esteve no Parlamento, Joaquim Miranda Sarmento disse Isso, eventualmente, é um dos riscos que se tem que acautelar, ou seja, desenhar isto de forma, precisamente, a não correr esse risco de violar a lei fundamental.
7: Análise do documentador da Economia da Antena 1, uma medida hoje aprovada em Conselho de Ministros que o Governo deverá ainda explicar na conferência de imprensa habitual, depois das reuniões do Executivo, conferência de imprensa que está já a decorrer a esta hora. Os líderes dos partidos no Parlamento vão sentar-se à mesa amanhã de manhã para analisar o pedido do Chega para ouvir o Ministro da Administração Interna na Assembleia. O Grupo Parlamentar do Chega pediu hoje ao Presidente da Assembleia a convocação de uma reunião da Comissão Permanente na próxima semana para ouvir Luís Neves e Rita Alarcão Júdice, a Ministra da Justiça. Um pedido para ouvir o Ministro da Administração Interna feito pela Iniciativa Liberal já foi recusado há dias por José Pedro Aguiar Branco devido à falta de consenso entre os partidos. Agora, Aguiar Branco convocou para amanhã, às 11h30, a conferência de líderes para analisar o pedido de partido de André Ventura. Eduardo Cabrita, antigo ministro da Administração Interna, não tem dúvidas de que o atual ministro está numa situação fragilizada. Eduardo Cabrita sublinha que a conferência de imprensa de ontem à tarde não afastou as suspeitas que envolvem, nesta altura, Luís Neves.
13: Luís Neves, por responsabilidade própria ou por responsabilidade do Primeiro-Ministro e da coordenação do Governo, foi envolveu-se numa estratégia, visou primeiro ver se a questão passava, em segundo lugar, esperar que a Assembleia da República fechasse o seu período normal de trabalho. Portanto, foi assim que o PSD inviabilizou já esta semana uma ida à Assembleia da República. Isto não resolve em nada, não melhora, aliás, a situação de alguém que foi um bom diretor nacional da Polícia Judiciária e que acho que tem condições melhores do que as duas antecessoras para ser um bom ministro da Administração Interna.
7: Eduardo Cabrita considera também que o ministro deve dar explicações no Parlamento ainda antes das férias de verão.
13: Isto não dispensa o ministro de ter de prestar esclarecimentos e no tempo mais adequado e no local próprio. E aí há formas de audição na Assembleia da República, porque senão o que está a ser posto em causa é a autoridade do Estado numa área de soberania. Isso é que é fundamental. Está a ser fragilizada a própria possibilidade do ministro exercer adequadamente as suas funções sempre e, sobretudo, num momento difícil como é, e sei bem, o verão para um ministro da Administração Interna.
7: Leitura do antigo ministro da Administração Interna, Eduardo Cabrita, no dia em que o presidente da Assembleia da República decidiu convocar para amanhã um encontro dos líderes parlamentares na Assembleia. Vão sentar-se à mesa amanhã de manhã para analisar o pedido do Chega para ouvir o atual ministro da Administração Interna, Luís Neves. Estão a repetir-se os erros. O movimento Missão Escola Pública denuncia a repetição de falhas na correção digital dos exames nacionais. Agora, na segunda fase, alguns professores não têm acesso às folhas de continuação das provas, outros estão a receber exames de disciplinas trocadas. É isso que adianta a porta-voz do movimento Missão Escola Pública, Cristina Mota.
14: Já não há forma de se dizer que está a correr bem. Os relatos continuam-nos a chegar de professores que não têm as folhas de continuação. Também relatos do que diz respeito às reapreciações que decorrem em paralelo com as classificações da segunda fase, professores que estão a receber provas que não são da sua disciplina, portanto, que também já tinha acontecido com provas trocadas na primeira fase. Um dos relatos que os professores referem e que está a trazer mais indignação aos professores é o facto de, ao contrário do que o ministro tinha dito, que iria ser conhecido o volume de trabalho logo no início da classificação, tal não está a acontecer. Portanto, estão mais uma vez a receber os professores que estão a classificar ICENS a meio do período de classificação sem conseguirem prever, portanto, o seu volume de trabalho.
7: Falhas identificadas pelo movimento Missão Escola Pública. A Antena 1 pediu já esclarecimentos ao Ministério da Educação e também ao Instituto Educa a propósito destas denúncias. A partir de amanhã e todos os anos, Portugal vai passar a assinalar o Dia Nacional da Vinha e do Vinho. 31 de julho será, a partir de agora, um dia de comemoração para este setor.

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1: Reconhecer a importância do setor e valorizar o património vitivinícola, a diversificação das castas e também das várias regiões produtoras em Portugal.
2: Nuno Rodrigues, nesta edição das 4, no programa da tarde, em simultâneo com a RTP Mundo e em permanência em noticias.rtp.pt. Quinze minutos depois das 4, seguimos viagem com o programa da tarde, mas também com Sandra Pereira, aos comandos da Informação de Trânsito. Olá.
3: Olá, olá, Karina.
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7: Uma vez mais, bom dia. Mais um olhar para o estado do tempo. Hoje, céu nublado. Aguaceiros durante a tarde, temperatura à volta dos 68 graus. A possibilidade de aguaceiros é de 60%. Teremos uma noite com céu parcialmente nublado, temperatura nos 60 graus. Para amanhã, uma sexta-feira, com algumas nuvens, também possibilidade de trovoada durante a tarde. Esta possibilidade e chuva é de 40% ao aguaceiros para amanhã. Teremos céu parcialmente nublado na noite de amanhã. Já para o fim de semana, sábado, com céu parcialmente nublado, temperatura nos 81, haverá céu nublado para domingo, temperatura na casa dos 80 graus.
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7: E o dólar americano vale 87 cêntimos na zona euro, 5 reais e 11 centavos no Brasil e em Cabo Verde, 96 escudos.
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7: Quanto a marés para hoje, maré alta esta hora, novamente às 9h25 da noite, 2h40 da tarde, a maré baixa. Entretanto, a qualidade do ar é considerada satisfatória a esta hora. Quanto a temperaturas do ar, e já agora vamos também falar da umidade relativa, que é de 48% aqui na cidade de Balgueira, temos 65% em New Bedford, em Providence, em Fall Rivers, 65% também para Rayena, 64% em Taunton, 66% para Peabody, 66% também para Boston, 67% em Lowell e em Quebec, 69% em Hartford, Connecticut, Newark, New Jersey com 73%, 80%

0: 4 na área de Orlando.
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Adriana Lua, e a Lua brilha, brilha, sim senhores. Muito bom dia, bem-vindos à segunda hora de emissão. Quinta-feira de Internacional de Amizade. E aqui vai aquele abraço de todos nós para todos vós. Daqui a pouco...

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Neste Dia Internacional de Amizade estivemos com J.M. Romano e vamos embora para Barbacena. Estamos já a caminho do meio-dia, é verdade. Agora com a luso-canadiana Jéssica Amaro e o meu bravo Toreiro.

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2: E agora estamos já com o José Matos em direto. Viva, bom dia, José.
3: Bom dia, Jorge.
2: Está tudo bem por aí?
3: Está tudo bem por aqui, está.
2: Muito bem. O sol não aparece, mas o José Matos está connosco e vai trazer boas notícias, penso eu, boas notícias em relação ao que se passou na última semana em termos de Bolsa de Nova Iorque.
3: Pronto, na segunda-feira o Dow deu uma subida de 262.83, dando 0,5% positivo para o dia. O S&P subiu 1,20 só, dando 0,02. Dois décimos de um décimo de 1%, que não foi, quase que nem deu para a porcentagem. O Nasdaq é que desceu um pouco. Desceu 45,74, dando quase dois décimos negativos para o dia. Terça-feira, outra vez, o Dow subiu 537,34, subindo 1%, pouco mais de 1%. O S&P subiu 15,60, dando dois décimos positivos, e o Nasdaq, outra vez, uma descidazinha de 55,17, que vem a ser, outra vez, pouco mais de dois décimos negativos para o dia. Dê-me só aqui um segundo. Ontem, tem aqui um lugar, uma coisa aqui enganada.
2: Exatamente, tocaste um botãozinho enganado, Zé Matos. É com outra mão, é com outra mão.
3: Foi. Ontem deu uma descida um bocadinho mais forte, outra vez coisinhas de incerteza. O Dow desceu 1153.18, dando 2% e 2 décimos negativos, mas continua ainda acima de 51 mil pontos. O S&P desceu 112.63, dando 1,5% negativo para o dia, e o Nasdaq desceu 433.97, dando 1,7 décimos negativos para o dia. Eu penso que foi a semana passada que eu tinha dito que a Bolsa estava à volta de quase uns 10% positivo até o ponto que estávamos. Trocou um bocadinho por causa destes dias. Até ontem a Bolsa está à volta de 8,5% positivo para o ano. Só ainda continua bom, 8% não é nada mau, e vamos ver como é que vai continuar, porque ainda falta tempo para acabar o ano.
2: Exatamente. Aqui há uma informação da Yahoo Finance que houve um crescimento vagaroso na economia norte-americana no segundo trimestre, salvo erro, portanto, second quarter, 1,5%.
3: Que não foi mau, mas podia ter sido melhor, e é o que a Bolsa espera, é sempre para melhor, mas como tudo na vida, lá de vez em quando tem que haver um descansozinho para dar a próxima corrida.
2: Exatamente, é preciso estar preparado para a maratona, não é?
3: Pois, e isto é mesmo.
2: É uma maratona.
3: Investir é uma maratona, é para tentar chegar e vencer, mas leva tempo.
2: Exatamente, não é propriamente uma corrida de 100 metros, é uma maratona, não se pode arrancar muito rápido porque vai faltar depois o combustível para o final da mesma, entretanto é também, como diz um amigo meu, é também um jogo de paciência, mas há que ter também preparação para jogar com paciência.
3: Paciência e fé.
2: E fé.
3: E fé.
2: Pois, cada um tem a sua.
3: Pois.
2: Muito bem. José Matos, em termos de taxa de juro, o que é que se tem falado?
3: Em taxa de juro, os bancos, há bancos que estão a fazer especiais, estás falando em taxa de juro para imobiliária, para casas.
2: Exatamente.
3: Yeah. Há bancos que estão tentando fazer especiais. Apareceu-me uma carta outro dia, um convite para eu fazer uma hipoteca ou trocar uma que tinha, ou fazer alguma pré-empréstimo tipo de equity loan, uma linha de crédito, que estavam-me oferecendo a 5,51%. Eu achei muito baixo, às vezes também é só a isca na ponta do anzol, mas de facto os juros não estão a subir, mas também não estão a diminuir. Quer dizer, a Reserva Federal está-se ainda mantendo, estavam à espera de uma resposta e ainda não a tiveram.
2: Exatamente.
3: Então ainda não mudou nada.
2: Não mudou nada. Há uns tempos atrás, o José Matos disse que tinha contas sem risco, que poderiam render 5%. Isto mantém-se ou já também baixou um bocadinho?
3: Não, mantém-se ainda, sim, senhor. Eu tenho companhias que estão à volta de... Teve uma que tinha estado a 5.4, teve ali uns meses que desceu para 4.8, que ainda era muito bom, ok? Mas já retornou a subir e está agora presentemente a 5.35, garantido por 5 anos. Também há contratos de 3, e há outras companhias que podem dar um bocadinho mais juro. O problema é que cada uma companhia tem umas técnicas. Só aquela que pode lhe dar os 5.35 garantido, a pessoa pode retirar ou o juro todos os anos ou até 10% do valor, incluindo o juro, todos os anos.
2: Uhum.
3: Eu tenho uma que está pagando um bocadinho melhor, está à volta de 5.7, se não me engano, também garantido por 5 anos. Também há contas de 3, os de 3 normalmente é um bocadinho menos.
2: Uhum.
3: Mas essa não deixa tirar nada da conta durante aqueles 5 anos. É exatamente como um dinheiro a prazo no banco.
2: Uhum.
3: Se a pessoa tirar algum, que pode tirar. Eu não digo que não pode. Quando eu digo que não pode tirar nada, não é bem assim. É que se tirar algum, vai pagar uma multa. Aquele que está pagando um bocadinho menos, dá mais um bocadinho de liberdade à pessoa que tenha o direito de tirar ou o juro ou até aqueles 10%. Tem outras que só deixa tirar juro e não os 10%. Só cada uma tem uma técnicazinha um bocadinho diferente.
2: Claro. José Matos, uma pergunta que realmente é um bocadinho difícil na tua situação, mas tem que fazer. Há pessoas que têm tudo investido, né, em várias companhias, mas um dia pensaram, bom, em vez de estar aí de um lado e para o outro, sobe e desce, porque é que eu não pego neste dinheiro todo e invisto numa conta garantida por 5 anos? Qual é o conselho do Matos?
3: Eu tenho clientes que de facto às vezes fazem isso, mas também tenho clientes que às vezes fazem o contrário, têm contas garantidas, porque há clientes que eu tenho que só têm investido na bolsa, flutuante, sobe e desce. Há outros que só têm garantido, não querem absolutamente risco nenhum de a sua conta descer. Mas eu tenho muitos clientes que eu divido o dinheiro, ponho uma parte flutuante e uma parte garantida. Muitos deles, se têm um bocadinho de medo, chegam a um ponto que dizem, ok, eu agora quero mudar isto tudo para o garantido. Mas eu tenho outros, eles veem a diferença de ganhos nas contas flutuantes em comparação com as contas garantidas, e muitas vezes vêm ao escritório, eu gostava agora de mudar esta conta que está garantida, que já chegou à maturidade para não haver multas, e eu agora quero pôr na conta flutuante, porque eu estou a ver os resultados que uma deu em comparação com a outra, e a conta flutuante eu sei que tem risco, mas vai-me dar muito mais ganho do que a conta garantida. Só há clientes dos dois lados.
2: Sim. José Matos, aqui está mais um motivo para perguntar. Esta diferença entre uma conta garantida e uma conta variante, como se chama, né? O sobe e desce, poderá ser muita? Vale a pena o risco?
3: Muita como? Os ganhos?
2: Sim.
3: Qual? Olha, o ano passado, a Bolsa, o S&P, que é o melhor indicador da Bolsa, acabou com 16.4% positivo.
2: Uhum.
3: A conta garantida é pouco mais de 5%.
2: Pois.
3: No ano antes, a Bolsa acabou, o S&P acabou, para cima de 20%, 25%, se não me engano, na conta flutuante. A conta garantida,
2: 5%.
3: Okay. No ano antes, só... E também eu digo muita vez, é de 3 em 3 ou de 4 em 4 anos é que há uma descidazinha que acontece.
2: Uhum.
3: Ou um ano mais vagaroso, porque pode haver um ano de só dar 0.5, só deu 0.5%, ou 0.7, só deu 7 décimos. Pode haver um ano fraquinho na bolsa.
2: Pois.
3: Mas a conta garantida vai-lhe dar sempre o juro garantido. Nunca falha. O problema é que mesmo com aqueles anos negativos, se a gente for fazer contas de 5 anos, mesmo com um ano negativo durante aqueles 5 anos, por exemplo, acaba por ter uma média muito mais alta do que a conta garantida.
2: Muito bem.
3: As contas garantidas é para aqueles que querem só dormir bem de noite.
2: Pois.
3: Eu quero ter algum ganho, eu não preciso de ficar rico, eu quero ter um ganhozinho, estar confortável, que a minha conta nunca vai descer. E há outros que, não, eu não quero uma conta garantida, porque eu sei que a conta garantida só me vai dar X. Não, eu quero uma coisa mesmo com risco, eu entendo o risco e eu estou confortável com esse risco, eu quero uma coisa que me vai dar mais ganho.
2: Pronto, pela explicação do José Matos, de 5 para 15 ou para 16, como foi nos últimos períodos, há realmente uma diferença enorme. Esta coisa, José Matos, do dormir descansado depende também muito do colchão.
3: É verdade. Mas uma das perguntas que eu pergunto a clientes muita vez, logo quase à entrada, é: você quer dormir bem de noite ou quer ganhar dinheiro? E depende da resposta, eu já sei mais ou menos a indicação por onde é que a gente vai ir.
2: José Márcio, mas também com essa pergunta algum vai perguntar, porque é, você vende colchões?
3: Não, mas o que eu ouço muita vez é, não, eu quero os dois, eu quero dormir bem de noite, mas quero ganhar dinheiro.
2: Ah, pois está bem, claro. Bom, isto nem tudo é fácil, mas de qualquer forma, não, a ideia da pergunta é tentar que a pessoa compreenda, assim, nestes modos simples, a diferença que pode acontecer entre ter uma conta fixa de 5% ou 5,5% e estar na bolsa e depois, no final do ano, ter um, como disseste há bocadinho, um 16% positivo é muito bom.
3: Pois, mas tendo um ano, como foi 2022, se não me engano, que a bolsa desceu à volta de 18%, naquele ano um cliente numa conta flutuante não ia estar contente ao fim do ano.
2: Pois.
3: Mas se não, mas, por exemplo, uma pessoa que tenha uma conta flutuante, variante, que desça, e a pessoa diz, ok, agora quero mudar para o garantido. Se quer aí, eu sei que vou ganhar algum. Pode não ser o que o Marcos me tinha dito que podia ter a possibilidade de fazer, mas eu vou ganhar algum. E posso dormir bem de noite, não me vou preocupar com a bolsa a descer. No outro ano a seguir, aquela mesma conta. A bolsa em si deu 18% negativo. Aquela conta que eu estou falando deu à volta de 15,5% negativo. Foi menos do que a descida da bolsa. Mas no ano a seguir, deu 25%.
2: Pois, só a recuperação.
3: Se a gente fosse a fazer a média daqueles dois anos, tinha dado à volta de 5% a 7% positivo de média em dois anos. O ano a seguir deu outra vez mais 20,5%, foi o ano passado, que a bolsa deu os 16,4%, mas a conta que eu estou falando, que é uma conta que eu uso muitas vezes para exemplos, deu 20,5%. Só menos 15,5%, mais 25% e mais 20,5%, temos com 45%, menos aquele dos 15, 45 deu à volta de 30, retirando os 15 dos 25 e os 20, foram 45 retirando, fica 30, 30 dividido pelos 3 anos deu uma média de 10.
2: Exatamente. Está explicado, José Matos, agora não há mais dúvidas. Portanto, está clarificado, cada um tem então a opção ou dormir descansado ou ter o dinheiro a render mais ou menos, depende um bocadinho, e também depende das pessoas. Há pessoas que têm mesmo aquela vontade de arriscar e de entrar e tentar ganhar dinheiro, mas nem tudo são ganhos.
3: Eu tenho um cliente, só por mais um exemplo, eu tenho um cliente que veio ao meu escritório em maio de 2005, e investiu comigo, primeiro uma conta pequenina, penso que era um IRA, $1,985. E depois deu mais 50 para investir. E nunca mais empregou um tostão naquela conta.
2: Ok.
3: Ele veio me ver agora há uns meses atrás para uma consulta, e em maio 18, a conta dele estava, isto não é garantia, não posso de maneira nenhuma garantir o que é que vai dar, mas no dele, porque já se passou e deu, a conta dele estava com pouco mais de $308,000. Foram 21 anos, não foram 21 dias, nem 21 semanas, nem 21 meses.
2: Claro, claro.
3: Mas em 21 anos, 52 mil crescendo para 308, não foi nada mal.
2: Não, de maneira nenhuma.
3: O banco não ia lhe dar isso. Claro. Uma conta garantida também não lhe ia dar isso.
2: Pois. Pronto, é isso. São os exemplos que o Zé Matos dá e depois cada um faz a decisão que acha melhor para si, não é?
3: Exatamente.
2: Muito bem, José. Muito obrigado. Um bom fim de semana. À festa aqui do Santíssimo Sacramento é no Bedford. E não te esqueças de uma carne de espeto, bolo do caco e um vinho da Madeira fresquinho.
3: É verdade.
2: Grande abraço, meu amigo. Bom fim de semana e até de hoje 8 dias.
3: Obrigado, bom dia.
2: Muito bem, estamos já a menos de 5 minutos do meio-dia.
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2: E dentro do momento, temos informação da região, edição de Carlos Silva Félix. Depois, Hoje Cozinho Eu, com o chefe Nando. Há também Jornal de Desporto da Antena 1. E é com sangria que vamos até ao meio-dia. Adeus de manhã, olá tarde. Então, até já.

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3: Níveis elevados de químicos perigosos foram detectados nas águas de Tiverton. As autoridades ambientais apelam aos moradores de Tiverton para testarem os seus poços de água privados, porque foram detectados níveis elevados de PFAS, conhecidos como os químicos eternos na água potável perto da zona de Crandall Road. O Departamento de Gestão Ambiental de Rhode Island informou que a contaminação está para já limitada a poços privados numa área específica de Tiverton. As autoridades continuam a testar propriedades vizinhas e a oferecer sistemas de filtração gratuitos aos proprietários com poços que excedam os limites de segurança. A possível origem desta contaminação é o uso antigo de espuma de combate a incêndios que continha estes químicos no quartel de bombeiros número 3 de Tiverton. Esta espuma era muito utilizada antes de Rhode Island proibir o seu uso em janeiro de 2025. Os químicos, chamados PFAS, são usados em produtos como panelas e frigideiras antiaderentes, tecidos e embalagens de comida. Como não se decompõem facilmente, acumulam-se no ambiente e também no corpo humano. O Departamento de Gestão Ambiental incentiva os proprietários com estes poços privados de água na área afetada a agendarem testes gratuitos. As recolhas demoram menos de 30 minutos. Um homem está a ser acusado de fazer uma ameaça de bomba por telefone a um cinema no centro de Boston. O caso aconteceu depois do suspeito ter assediado uma funcionária na tarde de terça-feira. A polícia foi chamada ao AMC Boston, na Tremont Street, por volta das 3h45 da tarde. As autoridades receberam um alerta de um homem que dizia ser um agente federal. O homem afirmou, através de uma suposta secretária, que havia uma bomba no edifício. A equipa de segurança informou a polícia de que tinha expulsado o homem do local minutos antes desta ameaça. O suspeito terá feito comentários inapropriados a uma funcionária e as autoridades acreditam que o indivíduo estava sob o efeito de substâncias desconhecidas. Depois de patrulhar a zona e analisar as imagens de videovigilância, a polícia encontrou o suspeito num restaurante próximo. O detido, de 55 anos, residente em Boston, foi formalmente acusado. As autoridades estão a investigar um acidente mortal ocorrido em Stoughton. A colisão aconteceu na terça-feira de manhã, na estrada 138. Pouco depois das 5 da manhã, as autoridades foram chamadas à Washington Street por causa de um ciclista que tinha sido atropelado por um veículo. A vítima, um homem de 39 anos, residente em Stoughton, foi transportado para o hospital em Boston. O óbito foi declarado cerca de uma hora depois. O acidente continua a ser investigado, sendo que o caso está entregue à unidade de detetives da Polícia Estadual de Massachusetts, em colaboração com as equipas forenses e reconstrução de acidentes, bem como com a polícia de Stoughton. A governadora de Massachusetts, Maura Hill, e a Autoridade de Transportes do Estado anunciaram mudanças para tornar os transportes públicos, segundo a informação divulgada, mais económicos neste outono. A MBTA vai prolongar 2 populares programas de verão nos comboios e lançar 3 novos programas-piloto. Estas alterações podem ajudar os passageiros frequentes a poupar centenas de dólares durante os próximos meses, segundo as autoridades. Os passes mensais de comboio vão continuar com desconto de 50% nos meses de setembro, outubro e novembro. Além disso, todos os portadores de passe mensal podem continuar a levar um acompanhante por apenas $1 por viagem durante os fins de semana. Para este outono, há ainda 3 novos programas. O primeiro oferece viagens gratuitas a qualquer residente de Massachusetts com 75 anos ou mais e que já não conduza. A partir de 1 de setembro, os autocarros deixam de ter custo adicional. Os passageiros vão passar a pagar apenas $1,70 por viagem. A MBTA vai também oferecer transferências ilimitadas entre serviços durante 2 horas. Isto quer dizer que é possível apanhar o metro e depois o autocarro, fazendo a viagem de regresso em menos de 2 horas e pagando apenas um bilhete. Para isso, os passageiros precisam de garantir que usam o mesmo método de pagamento. A Lotaria do Estado de Massachusetts já está disponível na internet. A tesoureira do Estado, Deb Goldberg, anunciou que a nova plataforma foi lançada para jogadores com 21 anos ou mais. Os lucros das vendas na internet vão financiar apoios para a educação infantil, segundo foi explicado pelas autoridades. Os utilizadores podem agora comprar raspadinhas na internet, bem como jogos populares como o Powerball e o Mega Millions. A aplicação também oferece mais de 20 jogos virtuais ao estilo das máquinas de casino. Os jogadores podem apostar entre 50 cêntimos e 50 dólares por jogada. Existem ainda 2 novos jogos exclusivos para a internet com prémios máximos de 5 mil dólares. Estes jogos têm um sorteio diário às 10 da noite. A instituição planeia adicionar novos jogos ainda este ano, incluindo corridas de cavalos virtuais, mas o tradicional Keno vai continuar a ser vendido apenas nas lojas físicas. Para criar conta e jogar é necessário estar no estado de Massachusetts. O registro exige a introdução do número Social Security, o nome, data de nascimento e morada. Não é permitido o uso de cartões de crédito. Apenas são aceitos cartões de débito e transferências bancárias.
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6: Aqui fica mais uma receita tradicional da nossa costa. Caldeirada de peixe. Num tacho, faça camadas alternadas de 1,5 libras de peixe variado, 10 onças de batatas às rodelas, 6 onças de cebola, 6 onças de tomate e 2 dentes de alho. Tempere com sal, pimenta, louro e 3 onças de azeite. Regue com um pouco de vinho branco e deixe cozinhar lentamente durante 35 minutos, sem mexer demasiado, para não desfazer o peixe. Uma receita tradicional que reúne os sabores do mar português.
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8: Mais um áudio comprometedor de Proença à solta. Para escutar, ex-árbitro Jorge Ferreira, presidente da Federação, não é de confiar. Dia de decisões para Benfica e Braga. Marco Silva vai dar a volta por cima frente ao St. Gallen, acredita Filipovic. Minhotos sem facilitismos frente ao Zelezničar. Futebol Clube do Porto e Torriense ensaiam tática para a Supertaça. Coimbra vai registar tsunami azul e branco. Quaresma renova pelo Sporting até a 2031. Gustavo Sá oficializado no Olympiacos. Pedro e Manuel nos oitavos de final da Taça Sul-Americana, Abel amplia distâncias para Jardim no Brasileirão e as seleções sub-18 de handball.
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8: Já depois de Pedro Proença ter quebrado o silêncio na última noite quanto ao polémico caso das opiniões que tem acerca dos árbitros, mais um áudio vazado nas redes sociais, desta feita com o pessimismo do presidente da Federação quanto à qualidade dos futuros árbitros. É apenas mais um episódio no folhetim que esquenta o arranque de temporada e que leva uma das vozes mais críticas quanto ao que considera serem vícios das cúpulas da arbitragem a concluir que Proença inspira zero confiança junto dos juízes. Na Antena 1, o ex-árbitro Jorge Ferreira, que chegou mesmo a acusar o Conselho de Arbitragem de corrupção e falsificação de documentos, o que se segue é para escutar com toda a atenção.
10: Essa decisão de ele se demitir do cargo já não é uma decisão que me compete a mim tomar, nem é isso que eu vinha pedir, não é? Isso é uma decisão dos órgãos próprios da Federação.
11: O ex-árbitro ainda não ativo tinha confiança neste Presidente?
10: Obviamente, depois das palavras que foi sugerido, claro que não, não é? E a resposta foi dada agora ultimamente pelos próprios árbitros de não terem aceito a reunião com o Presidente. Portanto, acho que aqui que os árbitros foram todos unidos e que perceberam o porquê.
8: Os áudios vindos a público entristecem, mas não surpreendem de todo, Jorge Ferreira.
10: Sinceramente, não fiquei surpreendido. É triste dizer isto, mas quem está por dentro da arbitragem há anos já sabia o retrato que estava ali. O que me custa mais é pensar em quantos árbitros mais novos passarão por isto sem ter voz para o poder dizer. Isso é o que me preocupa mais do que um simples áudio.
8: Uma arbitragem sem voz. Uma arbitragem na qual reina há muito uma espécie de guerra fria e uma arbitragem que mais parece uma porta giratória para os seus quadros dirigentes.
10: É tal paz podre que existe no meio da arbitragem. Porque se nós vamos vendo as coisas, como eu disse, não falei nomes, mas sabemos quem é presidente da APAF, basicamente vai para o presidente do Conselho de Arbitragem, da Federação, e quer tenha ou não qualidades para tal. Recordar que o antigo presidente era árbitro de futsal, não é? O atual presidente do Conselho de Arbitragem não foi um árbitro que teve aquela experiência de internacional, ou Primeira Liga, ou seja o que for. Portanto, mas isso não invalida que não seja competente. Agora fica-se a perceber um bocado também como é que isto funciona.
8: E o estado de coisas não é de agora.
10: Eu já tinha dito isto há muitos anos e mantenho tudo o que disse. Não é uma opinião de agora motivada pelos simples áudios. É uma experiência de muitos anos dentro da arbitragem nacional. Já sentia no terreno. Portanto, já sabíamos basicamente o que é que isto ia gerar. Mas isso agora já é muito dado há muitos anos a essa parte, portanto, e acho que agora que vai, tenho pena que a arbitragem esteja nesse ponto, mas há sempre margem para poder evoluir e para poder-se falar sobre isso.
8: O minhoto Jorge Ferreira, que há quase 10 anos pendurou o apito e que de lá para cá chegou a lutar pela sua carreira até às últimas consequências, recorda aqui na rádio os efeitos pessoais desse clima tóxico.
10: Eu ao longo dos anos vivi situações em que estava mais próximo de quem decidia, crescia mais depressa. Prefiro não estar aqui a apontar pessoas em concreto, como é óbvio, prefiro que se olhe para o próprio sistema que está montado. Isto acho que poderá transmitir mais confiança para o futuro. E dizer só mais o seguinte, isto nunca foi sobre um homem só, é sobre um sistema de arbitragem portuguesa que funciona demasiado tempo. E isto vale mais do que qualquer áudio. E o que eu quero é que isto sirva para alguma coisa mudar a sério. Não guardar isto com prazer nenhum, guardo porque gosto da arbitragem e quero que ela seja sempre, sempre melhor.
8: Jorge Ferreira, entrevistado pelo jornalista Carlos Rui Abreu. Marco Silva vai dar a volta ao texto. Em dia de obrigatória remontada diante do St. Gallen para continuar a caminhada rumo à fase regular da Liga Europa, a convicção aqui na rádio vem da boca de Zoran Filipovic.
12: Marco já é um treinador muito experiente, sabe estar...

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1: Dificuldades da adaptação do seu próprio treinador. É um treinador que eu prometo muito e eu queria desejar uma grande sorte para ele próprio, porque eu estou a acompanhar o trabalho dele no, na Inglaterra com muito grado, e tinha uns jogadores sérvios também no plantel e eu sei que ele trabalha muito bem.
2: A confiança do antigo jogador e treinador das Águias estende-se à dimensão de uma equipa que tem o fator casa do seu lado.
1: Tem tudo no seu favor de ganhar. Uma equipa que se portou muito bem contra o Benfica, uma motivação muito grande, que nesse jogo contra uma grande equipa como é o Benfica, né? Mas estou jogando em casa e pronto, o Benfica teoricamente deve passar e vai passar, estou convencido assim. Mas claro que hoje em dia não há jogos fáceis, há muitas equipas bem preparadas, mas perante sócios, no Estádio da Luz, penso que o Benfica vai ganhar.
2: Todavia é natural que os jogadores sintam pressão, mais logo.
1: A pressão é sempre sobre o Benfica, qualquer jogo seja for, não é amigável ou de competição europeia e... no campeonato do português, não é? Mas enfim, são mais só os jogadores que jogam no Benfica, estão habituados a sentir e suportar esta pressão. Quando se joga num grande clube, isto é normal. E penso, pronto, há jogadores novos, ou equipa mais ou menos nova, que vai entrar nesta época, não é? E, se calhar precisa mais um tempo, um tempinho, para o treinador acertar todas as qualidades do seu próprio plantel, mas isto vai passar rápido e penso que o Benfica, que o meu desejo será no bom caminho. Não é?
2: A última vitória em casa frente a equipas suíças foi há mais de 40 anos, em dezembro de 1982, Benfica 4, Zurique 0, para a Taça UEFA, e Filipovic marcou pelos encarnados.
1: É verdade, há bons tempos velhos, mas há um espaço muito rápido, mas eu lembro bem desta eliminatória, que não era fácil, não é? Sabe como é? Equipas suíças podem fazer surpresas, digamos assim, porque é um campeonato um bocadinho forte, não é? E a mentalidade e caráter das equipas é um bocadinho forte, não é? E mais qualidade da equipa naquela altura do Benfica e mesmo nesta altura hoje em dia do Benfica, não é? É diferente, é boa, é melhor do que a equipa do Sistema.
2: Nessa época a que referimos, o Benfica chegou à final da Taça UEFA perdendo para o Anderlecht em duas mãos. Escutámos Zoran Filipovic, entrevistado pelo jornalista Walter Madureira, antes do Benfica, St. Gallen, para o qual Marco Silva conta com o regresso de Leandro Barreiro, bem como dos mundialistas.
3: Isso, certeza absoluta, todos irão estar envolvidos no jogo. Se não acontecer nada, entretanto, irão estar envolvidos no jogo e depois compete-me a mim decidir o 11, neste caso, quais serão as opções para o jogo.
2: E sobre a mais do que provável despedida de António Silva?
3: Se eu não contasse com o António para estar no Benfica neste momento, já o tinha comunicado à direção. Portanto, se ele está neste momento no Benfica, se tem chegado jogos pré-temporada, jogos oficiais pelo Benfica, é porque eu contava com o António, como é lógico.
2: Acima de tudo, Marco Silva não quer ouvir duas palavras, liga e conferência.
3: Não penso um segundo nisso, sinceramente. Não é que não perca tempo, é algo que eu não penso, não está no nosso pensamento, não está no meu pensamento enquanto treinador do Benfica, não gasto nenhuma energia pensando já que algo pode ser negativo.
2: Benfica St. Gallen, noite da noite, Estádio da Luz, arbitragem do alemão Florian Batstubner, relato de João Santos Correia aqui na rádio. Entretanto, e ainda do Benfica, por divergências com o agente de Tiago Gouveia, o Atlas do México cancelou a transferência do extremo, que desta forma volta à luz à espera que a SAD lhe encontre colocação para a nova temporada. À mesma hora do Benfica e para a mesma fase de qualificação, mas da Liga Conferência, o Braga recebe o Zelezny Charpanchevo na Pedreira. Principal dúvida, Hornacek na baliza ou não? O guarda-redes checo prepara-se para sair rumo ao Newcastle por 30 milhões e pode não ser utilizado. Arsenalistas em vantagem trazem vitória magra, mas preciosa da Sérvia, 1-0, com gol de penalti do inevitável Ricardo Horta.
4: Vai ser um jogo diferente, um jogo em nossa casa, onde nós temos que nos assumir. Queremos fazer um jogo com muita personalidade, mudar um bocadinho a imagem do jogo que tivemos lá.
2: A receita do capitão do Braga, com paralelo no discurso de antevisão do treinador Carlos Vicente.
5: Vamos ver um Braga com a ambição de disputar.
6: Vamos ver um Braga com a ambição de disputar o seu primeiro jogo oficial em casa nesta temporada e fazer um jogo que se assemelha àquilo que temos tido nos últimos 9, 10, 11 meses. Tem sido uma equipa que vai procurar a vitória desde o primeiro minuto até ao último, uma equipa esforçada, uma equipa solidária em campo e que, através dos seus processos, vai à procura do jogo sem ter muito em conta aquele golo ou aquela pequena vantagem que obtivemos no jogo da semana passada.
2: Niakate e Jonas Wind lesionados, Dorgueles após castigo regressa às opções. O Braga Zelezny Charter, a arbitragem do checo Dalibor Černý, e é para seguir aqui na rádio.

0: e com todas as informações da Ariana Azevedo. Contrato renovado até 2031, cláusula inalterada, mantém-se nos 80 milhões para um Eduardo Quaresma que agradece ao Sporting toda a confiança.
1: É um sentimento de orgulho, é sinal que o Sporting confia no meu trabalho e tem vindo a confiar ao longo dos anos. Sinto-me em casa, sinto-me bem e feliz por esta renovação.
0: Quaresma à Sporting TV, ele que tem sido o capitão dos Leões na presente época, concretizando um sonho.
1: Principalmente pelos capitães que tive, como exemplo, o Seba e o Morten, foram dois capitães completamente diferentes, mas dois grandes exemplos que eu procuro seguir e ainda hoje falo muito com o Seba e agora com o Morten, e eu sei da responsabilidade que é usar a braçadeira aqui. Também era um sonho deste pequenino e sinto-me muito, muito orgulhoso.
0: A importância da braçadeira e a constatação de que a carreira de Quaresma deu uma volta de 180 graus.
1: O futebol, tanto estamos no topo como estamos lá em baixo, procurei sempre, mesmo nesses empréstimos, dar o melhor de mim. Foram dois anos muito difíceis, principalmente mentalmente, mas lá está. Acho que fui um guerreiro nesses dois anos e consegui dar a volta por cima.
0: Quaresma, Leão por mais 5 anos. O Sporting fecha amanhã a pré-temporada no Algarve, diante do Nottingham Forest, clube com o qual ainda negocia pormenores para a transferência de Diomande. Em sentido contrário, o dossiê Iran Kunda também está nessa fase decisiva, mas ainda sem fumo branco. Coimbra prepara-se para um autêntico mar azul. A última remessa de bilhetes excedentários enviada pela Federação voou das bilheteiras do Dragão em poucas horas, reforçando o campeão nacional esse estatuto maioritário no que diz respeito ao apoio na cidade dos estudantes. De resto, também o torriense, como é natural, esgotou as entradas de que dispunha. O vencedor da taça esconde o jogo, prepara a partida à porta fechada e trancada a 7 chaves, sabendo que, do outro lado, o Futebol Clube do Porto não conta agora com Cláudio Ramos devido à lesão muscular, forçando, em princípio, que Diogo Costa vá a jogo com 3 treinos apenas realizados. A Supertaça 2026 arranca às 8:15 de sábado e é para seguir aqui na rádio com o relato de Carlos Rui Abreu. Em relação ao mercado portista, e tal como Antena 1 avançou ontem, em primeira mão, negociações em curso por Sousa junto do Tottenham. Nesta altura, ao que apuramos, o cenário mais forte passa por um empréstimo com opção de compra. Os Spurs pedem 15 milhões mais bónus por uma transferência definitiva. André Villas-Boas tenta contornar esse investimento avultado no imediato com proposta de cedência por uma temporada. De resto, oficializado Gustavo Sá no Olympiacos. O médio contratado pelo Nottingham Forest ao Famalicão por 20 milhões vai rodar no clube grego do grupo Marinakis.
2: É uma grande honra fazer parte deste clube. Eu conheço muito bem o clube em Portugal. Todos sabemos que o Olympiacos é o melhor na Grécia. É uma grande honra e uma grande responsabilidade. E estou cá para isso.
0: Mesmo que se trate de um campeonato periférico da Europa, Gustavo Sá está certo do passo que deu.
2: Penso que é o passo certo, aquilo de que preciso na minha carreira. Conheço a qualidade dos jogadores do Olympiacos e penso que vai ser o melhor para mim e também para o clube.
0: E por cá, pela segunda época consecutiva, o Braga empresta o lateral esquerdo Francisco Chissumba ao Alverca. O jogador já treina às ordens de Sérgio Ferreira, novo técnico dos ribatejanos. Do outro lado do Atlântico, a primeira vitória de Pedro Emanuel no Vasco da Gama deu apuramento para os oitavos de final da Taça Sul-Americana. Triunfo 1-0 sobre o Independiente Medellín na segunda mão dos playoffs.
3: É importante para nós esta vitória, como é lógico. Já não ganhávamos há algum tempo, mas mais do que a vitória foi a competência que nós tivemos. Era mata-mata, empatámos fora, tínhamos que ganhar em casa, fizemos acima de tudo um jogo muito competente.
0: E na luta pelos quartos de final, o Gigante da Colina terá pela frente o Olímpia do Paraguai. Na última noite, houve igualmente Brasileirão, jornada 21, na qual o Palmeiras de Abel Ferreira aproveitou a escorregadela do Flamengo para ser mais líder. O Verdão fez a sua parte e goleou vitória na Bahia por 4-0.
4: A palavra que me define a mim e que define o Palmeiras que eu dirijo é consistência. Logicamente que em função da qualidade que os jogadores que vais tendo de ano para ano, a qualidade de jogo vai-se vendo, acho que é notório isso dentro de campo.
0: Palmeiras com solvência e liderança cimentada, agora com 8 pontos de avanço, mas também mais um jogo do que o Flamengo, que somou o segundo empate seguido. Após o 1-1 em Porto Alegre, diante do Inter, Leonardo Jardim admitiu que as coisas não andam bem.
5: Tudo o que não seja vitória nos preocupa, sabemos que será um campeonato extremamente competitivo e nós acreditamos que estamos sempre dentro do jogo, mas não podemos perder pontos para não criar distâncias para o nosso rival, porque o nosso objetivo é revalidar o título de campeão.
0: Jardim preocupado com o momento de forma do Mengão. Agora o handball, a seleção masculina de sub-18 defronta hoje a Croácia na segunda jornada do europeu que decorre na Sérvia, isto depois de os comandados de Nuno Santos terem ontem batido a Chequia por 27-25 na estreia.
6: Fomos ganhando confiança e isso levou-nos a que também no ataque as ideias surgissem de forma mais limpa e passo a passo, golo a golo, fomos conseguindo nos aproximar no resultado até a vitória final.
0: Esta quinta-feira, então, Portugal-Croácia às 16h. Antes, entra em cena a seleção feminina de sub-18, mas no Mundial que decorre na Roménia. Escutamos a treinadora Sandra Martins depois do robusto triunfo frente à Argentina por 18-34. Agora já olhar para o duelo com o Montenegro, marcado para as 14h.
7: O jogo será mais complicado. Vamos jogar contra um terceiro classificado do europeu. Outra dinâmica de equipa. Vamos ver. Queremos muito fazer um bom resultado.
0: Sandra Martins e Nuno Santos, escutados por Carlos Manuel Santos. De saída, Vela volta a Portugal depois de encurtada a quarta etapa devido à ausência de vento. A quinta tirada reservou ontem regata costeira no Tejo entre a Baía de Cascais e a Doca de Belém. A vitória na tirada pertenceu à embarcação Mad Max, sendo que a liderança da classificação pertence nesta altura à Fanbel. Hoje, ligação entre Cascais e Sines.
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espetacular Índia nas vozes de Paulo Fernandes e Leonardo. Muito boa tarde. Hora de almoço aqui na Costa Leste, quinta-feira, dia 30 de julho, Dia Internacional de Amizade. É bom manter amizade saudável. Quanto ao tempo, vamos ter céu nublado ainda nas próximas horas, com períodos de chuva ou aguaceiros, mas depois um pôr de sol a prometer boas abertas e uma noite com céu muito pouco nublado. Boa tarde, bom almoço, se for o caso.

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do México chegou Marco António Solís em um mesmo trem e cá estamos a caminho de uma da tarde nesta quinta-feira. Agora com Pedro Brunhosa, outra noite perfeita. Boa tarde, bom almoço se for o caso.

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Com cheirinho a Ilha da Madeira e a festa do Santíssimo Sacramento arranca esta tarde no Madeira Field, ao norte da cidade. Entretanto, esta tarde, a partir das 3, vamos estar em simultâneo com a Antena 1 para o relato do Benfica St. Gallen com João Santos Correia, a Matilde Fidalgo e Walter Madureira vão estar na luz na reportagem. Há também informações com Ariana Azevedo no jogo para a segunda pré-eliminatória da Liga Conferência entre o Braga e o Pancevo. Isto também às 3 em ponto. Não perca pitada numa tarde com emoções europeias. O Benfica perdeu por 2-1 na Suíça e hoje, para continuar na competição, terá de ganhar com 2 golos de diferença. Marco Silva diz que está preparado e os internacionais que estiveram no Mundial também estão aptos a dar uma ajuda. Daqui a pouco, informação Antena 1, em direto de Lisboa. Até lá, mais um cheirinho a Madeira, mais um cheirinho à festa.

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2: E já são 6 horas no continente e na Madeira, 5 nos Açores. Voltando às temperaturas, desta feita atuais, estão 21 graus no Porto, 22 em Ponta Delgada, 23 em Coimbra e também no Funchal e 27 em Lisboa e Faro. No topo da atualidade, Nuno, é esta hora?
3: Uma tarde de sobressalto para os moradores de várias aldeias de Valpaços e Mirandela. Centenas de pessoas foram obrigadas a sair de casa por causa do fogo, por precaução. Estão no terreno cerca de 800 operacionais no combate a este incêndio que começou na terça-feira e que continua ainda ativo a esta hora. O ano letivo começa mais tarde para os alunos do secundário, 21 de setembro, o próximo mês. O Ministro da Educação confirma o adiamento relacionado com as falhas na primeira fase dos exames nacionais. 268 euros será este o valor de referência da nova prestação social única. A Ministra do Trabalho diz que está em causa um aumento superior a 8% face ao atual valor de referência do rendimento social de inserção.
2: Informação Antena 1 às 6 da tarde com Nuno Rodrigues.
3: Começamos de olhos postos no mapa dos incêndios. Centenas de pessoas foram obrigadas a sair de casa nas últimas horas em Valpaços e Mirandela. O incêndio que começou na terça-feira no distrito de Vila Real voltou a complicar-se. Ontem chegou ao concelho de Mirandela, já no distrito de Bragança. Neste concelho, os moradores das aldeias de São Pedro Velho e Ervideira foram retirados de casa por precaução. O autarca de Mirandela, Vítor Correia, confirmou há pouco no programa da tarde que a situação está mais calma e que em breve estas pessoas vão poder regressar a casa.
4: O incêndio aqui nesta zona está praticamente controlado, aliás, neste momento estou a fazer precisamente aqui a circundar aqui a freguesia de São Pedro Velho, que tem as anexas de Pilar Douro, que está também ali um pouco problemático e de Ervideira. Mas neste momento, em termos de prioridade para as habitações, é muito reduzida.
3: Já se sabe quando é que as pessoas poderão voltar a casa, os moradores destas duas aldeias?
4: Nós, por uma questão de precaução, ainda as mantemos juntas. As equipas também de apoio, quer médico, quer psicológico, também estão a coordenar e a qualquer momento elas podem regressar a casa. Porque as coisas, se não houverem outras complicações em função do que está a acontecer agora, poderão regressar às suas casas.
3: O autarca de Mirandela, entrevistado há cerca de meia hora no programa da tarde, em Valpaços, também foi preciso retirar pessoas de casa, como confirma o presidente da autarquia, Jorge Pires.
5: Nós já evacuámos, neste momento, duas aldeias. Uma delas tem 60 pessoas, outro aglomerado tem cerca de 20. Temos aldeias com 150 pessoas, uma delas está confinada e outra com 250 pessoas também que está confinada. Estou em casa, estou naquele local de encontro, na aldeia, portanto, para estarem protegidas e a GNR está, a Guarda Nacional Republicana está a acompanhar todo esse processo e as pessoas foram retiradas temporariamente para as aldeias vizinhas que estão fora de perigo.
3: O incêndio que começou na terça-feira em Ervões, no concelho de Valpaços, continua a mobilizar nesta altura cerca de 800 operacionais. Já obrigou ao corte da Estrada Nacional 213-1, que liga Santa Valha a Boçoães. O incêndio causou, entretanto, danos em pelo menos 21 casas, num armazém agrícola, em duas indústrias. 5 pessoas ficaram também feridas. São essas as informações divulgadas por uma fonte da Guarda Nacional Republicana. Para além destes incêndios, há outros 2 ativos a esta hora a causar alguma preocupação. Em Penafiel, um reacendimento do incêndio que começou na segunda-feira tem, nesta altura, cerca de 100 operacionais mobilizados e 2 aeronaves. Há também um outro incêndio em Chaves que está a ser combatido por mais de 100 bombeiros e 7 aeronaves. aeronaves, situações que merecem particular destaque na página da Autoridade Nacional de Emergência e Proteção Civil na internet. As aulas do ensino secundário vão mesmo começar uma semana mais tarde, a 21 do próximo mês de setembro. A informação foi confirmada há pouco pelo Ministro da Educação. O adiamento está relacionado com a sobrecarga dos professores classificadores por causa das falhas na correção dos exames nacionais. Fernando Alexandre adianta que está ainda a ser estudada uma eventual alteração das aulas dos alunos do terceiro ciclo.
6: Em relação ao secundário, haverá um adiamento para dia 21. Em relação ao terceiro ciclo, nós temos ainda que avaliar, ou seja, temos também professores. Qual é que é o objetivo do adiamento? O objetivo do adiamento é proteger-nos dos professores que estiveram, de facto, em sobrecarga nas últimas semanas, por aquilo que não correu bem na primeira fase, em que, de facto, num processo que é mais simples, acabaram por ter, na primeira fase, mais trabalho, mas, se calhar fazendo já, ou seja, em relação ao terceiro ciclo, vamos tomar a decisão, ou seja, os professores classificadores do terceiro ciclo, obviamente, também têm que ter aqui uns dias, têm que ver com os diretores a melhor forma de o fazer. O adiamento ao terceiro ciclo ficará para talvez para amanhã, porque também a decisão tem que ser tomada rapidamente.
3: Por agora sabe-se que as aulas dos alunos do secundário já não vão começar entre a semana de 11 e 15 de setembro, como definia o calendário, mas apenas no dia 21 do próximo mês. O Ministro da Educação diz também que 70% dos exames nacionais realizados na segunda fase estão classificados e que o processo está a decorrer sem problemas. Quanto aos erros que foram denunciados nas últimas horas pela Missão Escola Pública, Fernando Alexandre diz que essas falhas devem ser reportadas.
6: Nós agradecemos a todas as entidades que comuniquem falhas, por exemplo, de folhas de continuação. Até ontem não tinha sido identificada nenhuma e por isso se foram, porque pode acontecer, nós agradecemos que nos comuniquem, porque nós não a identificamos. E todos os professores que estão a identificar aquilo que pensam que é a falha de uma folha de continuação estão a ter resposta de que de facto não é. É só, o professor pensa que a resposta ficou a meio, mas de facto não há mais nada. O aluno acabou ali a resposta. E por isso, se houver qualquer entidade, como a que referiu, se tiver casos concretos, nós agradecemos, porque desde o início a minha postura foi todos os erros que forem detectados, que nos sejam comunicados, que nós identificamos, são públicos, são corrigidos da forma mais transparente. Não há outra forma de...
3: Os erros devem ser reportados, sublinha o Ministro da Educação. Hoje mesmo a Missão Escola Pública denunciou a repetição de alguns erros já registados na primeira fase dos exames nacionais. A porta-voz, Cristina Mota, diz que alguns professores não têm acesso às folhas de continuação das provas.
7: Já não há forma de se dizer que está a correr bem. Os relatos continuam-nos a chegar de professores que não têm as folhas de continuação. Também relatos do que diz respeito às reapreciações que decorrem em paralelo com as classificações da segunda fase, professores que estão a receber provas que não são da sua disciplina, portanto, que também já tinha acontecido com provas trocadas na primeira fase. Um dos relatos que os professores referem e que está a trazer mais indignação aos professores é o facto de, ao contrário do que o ministro tinha dito, que iria ser conhecido o volume de trabalho logo no início da classificação, tal não está a acontecer. Portanto, estão mais uma vez a receber os professores que estão a classificar itens a meio do período de classificação sem conseguirem prever, portanto, o seu volume de trabalho.
3: Algumas das falhas identificadas pela Missão Escola Pública, o Ministro da Educação quer que esses erros sejam reportados. Foi isso que disse Fernando Alexandre no final da reunião do Conselho de Ministros de hoje. O Governo aprovou nesse encontro um novo concurso de professores que vai funcionar em contínuo para conseguir colocar de forma mais eficaz os professores em falta nas escolas. Este novo concurso de professores faz parte do processo de revisão do novo Estatuto da Carreira Docente, que começou a ser negociado no ano passado com os sindicatos. No Conselho de Ministros foi também aprovado o valor de referência da nova prestação social única. Será de 268 euros, correspondente a 50% do IAS. A Ministra do Trabalho, no final da reunião do Conselho de Ministros, anunciou que este valor prevê uma majoração de 30% para prestações relacionadas com a parentalidade e o subsídio social de desemprego, cujo valor de referência corresponde a 80% deste indexante. Contas feitas, segundo a ministra, isto representa um aumento de mais de 8% face ao atual valor de referência do rendimento social de inserção. Há também um aumento em relação a outras prestações do regime atual. Nesta conferência de imprensa, no final do Conselho de Ministros, a ministra do Trabalho revelou também que todos os apoios sociais à habitação, entre atribuição de habitação ou subsidiação de renda, entram para o cálculo da prestação social única. A Caixa Geral de Depósitos já emprestou aos jovens até 35 anos cerca de 2.500 milhões de euros através da Garantia do Estado, que está operacional desde janeiro do ano passado. Foi esse o valor revelado pelo Presidente do Banco Público, Paulo Macedo, esta tarde, na apresentação dos resultados da Caixa. O banco registrou um lucro superior a 900 milhões de euros nos primeiros 6 meses deste ano. Os líderes dos partidos no Parlamento vão sentar-se à mesa amanhã para analisar o pedido do Chega, que pretende ouvir o Ministro da Administração Interna na Assembleia da República. O Grupo Parlamentar do Chega pediu hoje ao Presidente da Assembleia a convocação de uma reunião da Comissão Permanente na próxima semana para ouvir Luís Neves e também a Ministra da Justiça, Rita Alarcão Júdice. Um pedido para ouvir o Ministro, feito pela Iniciativa Liberal, já tinha sido recusado há dias por José Pedro Aguiar Branco devido à falta de consenso entre os partidos. Agora Aguiar Branco convocou para amanhã, às 11h30, a Conferência de Líderes para analisar o pedido do partido liderado por André Ventura. O PS já disse que não se vai opor à realização da Comissão Permanente com os Ministros da Administração Interna e da Justiça. Em declarações hoje à agência Lusa, Eurico Brilhante Dias deixou essa ideia. Questionado sobre a proposta do partido Chega, conhecida esta manhã, para uma reunião da Comissão Permanente na próxima semana. Luís Neves deve ir ao Parlamento, é esse o entendimento do antigo Ministro da Administração Interna, Eduardo Cabrita. Ele sublinha que a conferência de imprensa de ontem acabou por não afastar as suspeitas que envolvem nesta altura Luís Neves.
8: Luís Neves, por responsabilidade própria ou por responsabilidade do Primeiro-Ministro e da coordenação do Governo, foi envolveu-se numa estratégia, visou primeiro ver se a questão passava, em segundo lugar, esperar que a Assembleia da República fechasse o seu período normal de trabalho. E, portanto, foi assim que o PSD inviabilizou já esta semana uma ida à Assembleia da República. Isto não resolve em nada, não melhora, aliás, a situação de alguém que foi um bom diretor nacional da Polícia Judiciária e que acho que tem condições melhores do que as duas antecessoras para ser um bom ministro da Administração Interna.
3: Eduardo Cabrita, nestas declarações, defende que Luís Neves deve ir ao Parlamento dar esclarecimentos ainda antes das férias de verão. As 55 federações que integram a UEFA decidiram boicotar todas as competições organizadas pela FIFA, incluindo mundiais. Esta é a primeira resposta do futebol europeu à proposta de Gianni Infantino, que pretende vender participações do Mundial de Futebol a investidores privados. Em comunicado, a UEFA diz que tem uma posição clara sobre esta matéria, nunca dará legitimidade a este modelo.
2: Nuno Rodrigues, nesta edição das 6, no programa da tarde, um simultâneo com a RTP Antena 1 Açores, também com a RTP Mundo e online em noticias.rtp.pt.
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1: Continuação de Boa Tarde, poderemos ter ainda aguaceiros durante a tarde, boas abertas ao pôr do sol, noite com o céu pouco nublado, a máxima ao longo do dia, ao longo da tarde nos 69 graus, teremos 60 esta noite, amanhã, a possibilidade também de trovoada e aguaceiros, a temperatura nos 79 graus.
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1: E o dólar americano mantém os 87 cêntimos na zona euro, 5 reais e 11 centavos no Brasil, 96 escudos em Cabo Verde.
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2: Muito bem, quanto a maré baixa a partir das 9h25 da noite, maré alta, aliás, a maré alta às 9h25 da noite, maré baixa sim às 12h40 da tarde, 65 graus é no Bedford esta hora, depois temos 68 em Providence, 66 para Fall River e Taunton, 69 em Boston e também em Peabody, 75 em Newark, New Jersey, 78 em Orlando, 69 em Quebec, no Canadá.
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Comigo, o Rei Roberto, a abrir esta última etapa, rotação 97 de quinta-feira, Dia Internacional de Amizade. Por isso mesmo, semeia amizade. É o Zé Delgado. Boa tarde.

0: Isso mesmo, amizade, amizade com Zé Delgado. Entretanto, um acidente no 495 Sul, perto da saída 29 para a Estrada 2, bloqueou 3 faixas de rodagem naquela zona. Prepare-se para um atraso, repito, 495 Sul, perto da saída 29 para a Estrada 2, 3 faixas de rodagem bloqueadas ao tráfego devido a um acidente. Informação atualizada há poucos minutos.
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0: 1:30 na costa leste dos Estados Unidos, Dia Internacional de Amizade. E a amizade deve dar confiança, mas nunca intolerância. O grande José Cid, amizade colorida.

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E depois do Nilson tivemos os Dama e depois das notícias teremos a Diana. Eu volto amanhã mesmo. Ora, obrigado pela companhia. Foi com muito gosto que estivemos. Aquele abraço e até amanhã, se Deus quiser. Boa tarde.

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2: No continente e na Madeira, 6 nos Açores. Estamos de volta à atualidade, Nuno, principais títulos a esta hora.
3: O ano letivo começa mais tarde para os alunos do secundário, 21 do próximo mês de setembro. O Ministro da Educação confirma o adiamento relacionado com as falhas na primeira fase dos exames nacionais. Depois da conferência de imprensa de ontem, Luís Neves, o Ministro da Administração Interna, retomou esta tarde a agenda política. Está na abertura da Feira do Pinhel, em Oleiros, onde não quis acrescentar nada ao que disse nas últimas horas. Temos a reportagem mais adiante neste jornal. Já começaram a voltar a casa alguns moradores de aldeias de Valpaços e Mirandela. Centenas de pessoas foram obrigadas a sair das habitações ao início da tarde por causa do fogo.
2: A esta hora estão 20 graus no Porto, 22 em Ponta Delgada, 23 em Coimbra e também no Funchal, 27 em Lisboa e também em Faro. Edição das 7 no programa da tarde com Nuno Rodrigues.
3: As aulas do ensino secundário vão começar uma semana mais tarde, a 21 de setembro. A informação foi confirmada esta tarde pelo Ministro da Educação. O adiamento está relacionado com a sobrecarga dos professores classificadores por causa das falhas na correção dos exames nacionais. Fernando Alexandre adianta que está ainda a ser estudada uma eventual alteração das aulas dos alunos do terceiro ciclo.
4: Em relação ao secundário, haverá um adiamento para dia 21. Em relação ao terceiro ciclo, nós temos ainda que avaliar, ou seja, temos também professores. Qual é que é o objetivo do adiamento? O objetivo do adiamento é proteger-nos os professores que estiveram, de facto, em sobrecarga nas últimas semanas, por aquilo que não correu bem na primeira fase, em que, de facto, num processo que é mais simples, acabaram por ter na primeira fase mais trabalho, mas se calhar fazendo já, ou seja, em relação ao terceiro ciclo, vamos tomar a decisão, ou seja, os professores classificadores do terceiro ciclo obviamente também têm que ter aqui uns dias, têm que ter com os diretores a melhor forma de o fazer. O adiamento ou não do terceiro ciclo ficará para talvez para amanhã, porque também a decisão tem que ser tomada rapidamente.
3: As aulas dos alunos do secundário já não começam entre a semana de 11 e 15 de setembro, como definia o calendário, apenas a 21 do próximo mês. O Ministro da Educação anunciou ainda que 70% dos exames nacionais realizados na segunda fase estão classificados e que o processo está a decorrer sem problemas. Quanto aos erros que foram denunciados nas últimas horas pela Missão Escola Pública, Fernando Alexandre diz que essas falhas devem ser reportadas.
4: Nós agradecemos a todas as entidades que comuniquem falhas, por exemplo, de folhas de continuação. Até ontem não tinha sido identificada nenhuma e por isso se foram, porque pode acontecer, nós agradecemos que nos comuniquem, porque nós não a identificamos. E todos os professores que estão a identificar aquilo que pensam que é a falha de uma folha de continuação, estão a ter resposta de que de facto não é. É só, o professor pensa que a resposta ficou a meio, mas de facto não há mais nada. O aluno acabou ali a resposta. E por isso, se houver qualquer entidade, como a que referiu, se tiver casos concretos, nós agradecemos, porque desde o início a minha postura foi todos os erros que forem detectados, que nos sejam comunicados, que nós identificamos, são públicos, são corrigidos da forma mais transparente. Não há outra forma de...
3: Fernando Alexandre, em conferência de imprensa esta tarde, depois da reunião do Conselho de Ministros, neste encontro, o Governo aprovou um novo concurso de professores que vai funcionar em contínuo para conseguir colocar de forma mais célere e eficaz os professores em falta nas escolas. O novo concurso faz parte do processo de revisão do novo estatuto da carreira docente que começou a ser negociado no ano passado com os sindicatos. O Conselho de Ministros de hoje também aprovou o valor de referência da nova prestação social única será de 268 euros, Madalena Salema.
5: Com a nova prestação social única, a Ministra do Trabalho prevê um aumento de 10% da despesa com prestações sociais. Pela primeira vez é fixado um valor da PSU.
6: O valor da referência da PSU passa a corresponder a 50% do valor do IAS, que neste momento é, portanto, 268 euros. Além disso, prevemos a majoração sobre este valor de 50% em mais 30% das prestações relativas à parentalidade e subsídio social de desemprego. Portanto, nós verdadeiramente temos um aumento consistente do valor de referência.
5: A unificação das 13 prestações vai entrar em vigor em janeiro de 2027. Cada elemento da família passa a ter um plano individual de inserção, se estiver em condições de trabalhar. Mas há exceções para quem for cuidador informal, receber uma pensão de velhice ou tiver incapacidade para o trabalho entre 60% e 79%. Esta é uma nova prestação e não a soma de todas as outras anteriores, pelo que as rendas sociais estão incluídas.
6: As rendas sociais e quaisquer apoios à habitação, que passem pela atribuição de habitação ou pela subsidiação de renda, ou por ambas, são naturalmente tidos em conta.
5: A Ministra do Trabalho insiste que globalmente este sistema é mais favorável.
3: Foi essa a ideia que Rosário Palma Ramalho voltou a deixar hoje no final da reunião do Conselho de Ministros. O Governo estima que a entrada em vigor da prestação social única representa um acréscimo anual da despesa pública na ordem dos 50 milhões de euros. A Ministra esclareceu ainda que todos os apoios sociais à habitação vão entrar para o cálculo da prestação social única. A Caixa Geral de Depósitos já emprestou aos jovens até 35 anos cerca de 2.500 milhões de euros através da garantia do Estado, que está operacional desde janeiro de 2025. Foi esse o valor revelado esta tarde pelo Presidente Executivo do Banco Público. Paulo Macedo diz que a Caixa financiou cerca de uma habitação a cada 3 jovens que contrataram crédito com o apoio da linha, com a garantia do Estado. Paulo Macedo deu também conta dos resultados da Caixa no primeiro semestre deste ano. O banco teve lucros de mais de 900 milhões de euros nos primeiros 6 meses, mais 2% em comparação com o mesmo período do ano passado. Os líderes parlamentares vão sentar-se à mesa amanhã de manhã para analisar o pedido do Chega, que pretende ouvir o Ministro da Administração Interna na Assembleia da República. O grupo parlamentar do Chega pediu ao Presidente da Assembleia a convocação de uma reunião da Comissão Permanente na próxima semana para ouvir Luís Neves e Rita Alarcão Júdice, a Ministra da Justiça. Aguiar Branco convocou para amanhã, às 11h30, a Conferência de Líderes para analisar o pedido do Chega. Depois da Conferência de Imprensa de ontem, Luís Neves, o Ministro da Administração Interna, retomou a agenda política. Está, nesta altura, na abertura oficial da Feira do Pinhel, em Oleiros, e não quis acrescentar nada, Paulo Brás, ao que disse nas últimas horas.
7: O Ministro Luís Neves chegou há cerca de uma hora aqui à Feira do Pinhel, em Oleiros, para inaugurar este certame relacionado com a economia local. Abordado pelos jornalistas, não quis prestar qualquer declaração. Ainda lhe cheguei à fala com ele para lhe dizer que os portugueses não terão ficado muito convencidos com aquilo que ouviram ontem, mas o Ministro da Administração Interna, Luís Neves, foi perentório em dizer-nos que não iria mais falar sobre este assunto, pelo menos por enquanto. Nesta altura, usa da palavra também aqui durante esta cerimónia de inauguração, tem estado a falar das situações relacionadas com os trabalhos que o Ministério tem estado a fazer para a proteção do território, nomeadamente em relação aos incêndios florestais e as medidas que têm vindo a ser tomadas, mas sobre o assunto certamente que não irá falar aqui neste momento. Aguardamos, no entanto, que durante o resto da tarde possa haver mais alguma possibilidade de o interpelar, mas já nos foi dito que será certamente escusado porque o Ministro não irá para já falar mais sobre o assunto de ontem, sobre as explicações que deu durante o dia de ontem, apesar de haver ainda muitas dúvidas dos portugueses que não ficaram bem elucidados com as explicações que o Ministro deu ontem à tarde. Mas, no entanto, tentaremos acompanhar o tempo que falta e durante a sua visita para saber se sim ou não irá ainda falar com os jornalistas sobre essa situação.
3: Luís Neves continua por agora em Oleiros, um dia depois da conferência de imprensa do Ministro da Administração Interna. O Chega pediu hoje a marcação urgente de uma reunião da Comissão Permanente, o órgão que substitui o plenário da Assembleia no verão, propondo como datas a terça ou quarta-feira da próxima semana. Algumas das pessoas que foram obrigadas a sair de casa nas últimas horas em Valpaços e Mirandela já começaram a regressar, com cerca de 70% do incêndio controlado. O regresso às habitações já foi possível, pelo menos no caso de Valpaços. É essa a informação que foi confirmada há pouco à Antena 1 pelo autarca Jorge Pires. Sim.
8: Já foi possível regressar em Sunim, já foi possível regressar em Real Covo, em Boçoais, algumas. Portanto, estamos à medida que a frente vai avançando, ou que, pelas condições atmosféricas que fazem sentir que o fogo desvia de direção, naturalmente que as pessoas depois regressam com naturalidade às suas habitações. Nós, neste momento, temos 90% do perímetro de trabalhos de rescaldo e 30% de combate. Estão a ceder aos meios. Temos, neste momento, mais de 9 mil hectares de área ardida e temos, naturalmente, máquinas de rasto em trabalhos.
3: O incêndio ainda continua ativo, como percebemos. Começou na terça-feira no distrito de Vila Real. Ontem chegou ao concelho de Mirandela, já no distrito de Bragança. Afonso de Sousa, repórter da Antena 1, que tem acompanhado a evolução deste incêndio desde manhã cedo. Estás a esta hora, Afonso, na aldeia de Pádua Freixo, no concelho de Mirandela. Como é que está a situação?
9: A situação é aquela que se vê em praticamente todas as aldeias por onde está a passar o fogo. Pádua Freixo deve ter sido das últimas. Eu tenho comigo o Sr. Leonardo, que tem umas ovelhas ali do outro lado, que da parte da tarde teve que lhe abrir, não foi?
10: Teve que lhe abrir para ela se não morriu lá.
9: E ela fugiu.
10: E a corriça ardeu, pronto. Não ardeu bem, mas volta, ardeu tudo. E tinha ali um carrinho, ardeu também.
9: As ovelhas fugiram e depois voltaram mais tarde?
10: Não, eu abri a porta e elas foram lá para as oliveiras. Mas eu já vi, abri a porta e elas lá vieram.
9: Olha, e aqui temos também tem aqui um armazém que está com muita palha e outras coisas para comer.
10: Uma carrinha ali dentro.
9: Animais.
10: É.
9: Tem uma carrinha aqui?
10: É.
9: E aqui do lado andou com o trator a lavrar isto?
10: É por causa do fogo. Eu já estava a imaginar isso.
9: Olha, e se olharmos aqui à volta, só vemos um fumo intenso, que o fogo parece já estar a chegar ali ao concelho de Vinhais, não é? A passar lá embaixo naquela ponte que há pouco identificámos.
10: É a ponte de Baltelha.
9: Pontes de Baltelhas.
10: E ali a da pedra da torre.
9: E para o lado de Vila Nova da
10: Rainha.
9: Também, não é?
10: É.
9: E isto tudo deve-se ao quê? O que é que acha?
10: Que é que?
9: Porquê é que isto acontece?
10: Ah, eu sei porque acontece, porque não há muita limpeza também nos terrenos, não é? Não é essa.
9: Portanto, choveu muito.
10: Perto dos povos. E quando a pessoa escolhe-se um bocadinho, a erva cresce, quando vai dar por conta, pronto. Só se lembra quando acontece isto.
9: Aqui ao lado temos tudo preto. Acha que o fogo vai ser controlado ainda antes da noite hoje?
10: Não creio muito. Não conseguem controlá-lo, porque o vento não deixa.
9: É isso mesmo, o vento que já falávamos há bocado começou a levantar-se.
10: O vento não deixa controlar.
9: Exatamente. Os aviões também já não os vejo. É possível que também já não andem com muito fumo. Exatamente. Fumo muito fechado e que não dará visibilidade para andarem também a combater este incêndio, que tem várias frentes do concelho de Vinhais nessas povoações que vêm a seguir como rebolo.
3: Algumas dificuldades na ligação do repórter da Antena 1, Afonso de Sousa, com essa informação que o Afonso estava a deixar. Este incêndio que começou na terça-feira em Valpaços, no distrito de Vila Real, e que chegou, entretanto, a Mirandela, no distrito de Bragança, já entrou também no concelho de Vinhais. Essa informação foi, de resto, também confirmada há momentos à Antena 1 pelo autarca de Vinhais. Vamos ao futebol. É jogo de tudo ou nada. O Benfica recebe daqui a pouco no Estádio da Luz o St. Gallen, na segunda mão da segunda pré-eliminatória de acesso à Liga Europa. O Benfica está obrigado a vencer depois da derrota por 2-1 na primeira mão. João Santos Correia, agora em direto, além do regresso do Leandro Barreiro, não há grandes mudanças no 11 de Marco Silva para o jogo desta noite.
11: Troca o treinador do Benfica ao duplo pivô de meio campo para receber o St. Gallen e tentar operar a reviravolta na eliminatória que coloca o Benfica na terceira pré-eliminatória desta Liga Europa, onde o Hearts da Escócia está à espera. Benfica com Anatoly Trubin na baliza, a defesa para Samuel Dal, Lenglet, António Silva e Alexander Ba. Até aqui tudo igual ao que alinhou na Suíça. As alterações do meio campo com Leandro Barreiro ao lado de Enzo Barrenechea, Miguel Figueiredo e Manu Silva saem do 11 do treinador encarnado, que daqui para a frente mantém as mesmas peças. Jakub Kaminski à esquerda, Rafa Silva à direita, Sudakov como número 10 e na frente joga Vangelis Pavlidis, o internacional grego que lidera o ataque encarnado para tentar então operar essa reviravolta na eliminatória. Recordo que o Benfica no Center Stadium na Suíça, em St. Gallen, perdeu por 2-1.
3: Jogo com início marcado para as 20h. À mesma hora, o Braga recebe o Zelezny Karpancevo na Pedreira. Jogo também para acompanhar na Antena 1. Ariana Azevedo, agora em direto, no caso do Braga, tarefa aparentemente mais fácil, até porque a equipa portuguesa venceu na Sérvia no jogo da primeira mão.
12: Mas a grande novidade é mesmo a ausência de Lucas Ordicek da baliza arsenalista, ele que estará na porta de saída para o Newcastle. O clube justifica a decisão como opção técnica. Será rendido pelo guarda-redes Bernardo Fontes na baliza. De resto, a aposta de Carlos Vicente no 3-5-2 com Sérgio Bárcia, Vítor Carvalho e Bright Arrembi no eixo defensivo. Victor Gomes, João Montinho, Gorbi, Denis Uzembazic e Gabriel Silva no meio-campo. Pô Victor e Ricardo Horta na frente. Minhotos, como dizias, Nuno, em vantagem na eliminatória. Ricardo Horta marcou o único tento na Sérvia nessa vitória por 1-0.
3: Hoje Ornišek não vai à baliza no Braga. O guarda-redes checo prepara-se para sair para o Newcastle. O Braga e o Benfica jogam esta noite com relatos em direto, claro, Karina, na Antena. Uma emissão especial começa já daqui a pouco.
2: Às 7h30 em ponto. Nuno, voltamos amanhã?
3: Até amanhã.
2: Às 4, a hora de sempre. Edição das 7 na Antena 1 com Nuno Rodrigues, simultâneo com a RTP Antena 1 Madeira, também com a RTP Mundo, em permanência.

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3: Muito boa tarde, estamos com 2 horas e 18 minutos. Seja muito bem-vindo à WJFD e à Hora de Ponta de hoje, quinta-feira, 30 de julho. Para esta tarde e também para a noite, teremos céu nublado, temperatura mínima nos 61 graus. Para amanhã, sexta-feira, espera-se céu parcialmente nublado no início do dia. Durante a tarde, há previsão de aguaceiros dispersos e trevoadas. Para a noite estão previstas apenas algumas nuvens passageiras. A umidade rondará os 73% durante o dia, subindo para 95% durante a noite. Quanto às temperaturas, a máxima prevista para amanhã é de 80 graus e a mínima estará a rondar os 63 graus.
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3: O dólar americano vale na zona euro 87 cêntimos, no Brasil 5 reais e 11 centavos e em Cabo Verde 96 escudos.
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3: Em New Bedford, a maré baixa irá ocorrer às 2 horas e 40 minutos da tarde, maré alta às 9h25 da noite. Esta hora, Orlando está com 79 graus, 70 graus em Quebec, 69 em Providence, Peabody e Boston. A Hyannis está com 65 graus, Fall River 68 e 66 graus em New Bedford. A umidade relativa do ar neste momento em New Bedford é de 93%.
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Johnny Abreu e Bota Abaixo, que iniciamos na música a nossa Hora de Ponte de hoje. Eu sou a Diane e é tão bom estar aqui consigo. Obrigada por estarem desse lado. Já estamos com os sons de Daniel e Catirinha.

Esta hora na 93 Sul, o trânsito já está mesmo muito lento na zona de Boston e na 93 Norte, lento em Quincy. Ricardo Leve, e agora a fazer-nos companhia para te ver.

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Do álbum Coração Aberto, vimos Netinho com o tema Essa Garota. Estamos com 2 horas e 39 minutos. Se está na estrada, tenha uma ótima viagem na nossa companhia. Ronda da Madrugada, vamos ouvir Modus Operandi.

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no meio com Ana Paula, e claro, se o seu nome é Ana Paula, então dedicamos esta canção para si. E termina aqui a primeira parte da Hora de Ponta de hoje, porque às

Porto, hoje é realmente um deles para o Benfica. Os homens de Marco Silva perderam por 2-1 na Suíça e precisam de vencer na Luz para seguir em frente na Liga Europa. Eu voltarei logo após o jogo. Continuação de uma boa tarde. Fique com a WGFD.

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5: Do João Gomes Dias, que está no trânsito a sair da capital portuguesa. Ainda muita gente no exterior do estádio, na zona envolvente ao estádio. E está também essa nota de muito trânsito. Portanto, há gente que pode ter ingresso para vir para este Benfica St. Gallen e que está ainda retido no trânsito nos arredores do Estádio da Luz.
6: Olha, atenção, o Sporting de Braga já tem adversário para a eliminatória seguinte. Caso passe esta noite a equipa sérvia, o Dinamo de Minsk perdeu em casa por 1-0 com o Neftchi, mas não foi suficiente para dar a volta aos acontecimentos. A Dinamo de Minsk será o próximo adversário do Sporting Clube de Braga. Deixa-me dar um pulo à pedreira, porque na Ariana Azevedo recorda-me 11 iniciais numa altura em que as equipas já estão no relvado. Ariana Azevedo.
7: Com discoteca ao ar livre, como é perfeitamente audível através do microfone da Antena 1, equipa já no relvado, Braga com o habitual traje de galas, ela mixar em dois tons de azul, azul escuro na frente das camisolas e um azul mais claro na dorsal. Carlos Vicente apresenta a equipa arsenalista no 3-5-2, Bernardo Fontes é a grande novidade, rende Lucas Ornicek na baliza, depois Sérgio Bárcia, Vítor Carvalho e Breit Arrembi no eixo, Victor Gomes, João Moutinho, Gorbig, Denis, Zé Bacic e Gabriel Silva no meio-campo, Paul Victor e Ricardo Horta na frente de ataque. Do outro lado, Radomir Kokovic apresenta o Zelenicar com Zoran Popovic na baliza, Turicic, Vidojevic, Milicic e Uroš na defesa, depois Janko Jevremovic, Amadou Sabo e Christian Sekularak no meio-campo, Simon Pedro, David Ankai e Nikolaj Jokanovic na frente de ataque. O árbitro é o checo Dalibor Černý, equipas alinhadas já a dispor-se no centro do relvado, tudo a postos com o hino do Sporting Clube Braga e cascóis bem estendidos pelos já milhares de adeptos que estão neste primeiro encontro oficial na pedreira.
6: Sporting de Braga, Zelenicar da Sérvia, vai ser acompanhado pela Ariana Azevedo, via aberta para a pedreira. No entretanto, no Chipre, Paphos consegue igualar a eliminatória, mesmo nos instantes finais. Paphos 2, Hajduk Split 0, Ricardo Sapinto e a Armada Portuguesa vão agora jogar o prolongamento. Avançamos para o Estádio da Luz em Lisboa. Cuidados técnicos de Gonçalo Lopes, Walter Madureira na reportagem volante, Matilde Filal nos comentários, João Santos Correia aos comandos da máquina a partir de agora.
8: Com as peças dispostas no tapete verde da Luz, a bola está colocada ao centro, vai sair a equipa do St. Gallen e a partir de agora está a contar o Benfica St. Gallen, é a segunda pré-eliminatória da Liga Europa. Jogo da segunda mão, joga a equipa suíça já no meio campo ofensivo, passa a banda remessa do primeiro adversário e vai recuperar Kaminski, ainda o St. Gallen no meio campo do Benfica a conseguir reter posse de bola, entra com o Balde, faz o toque de calcanhar, é bem jogado, o toque da Vítica vai para a grande área, corta António Silva, dá lançamento para
9: Futebol Santo Gala.
10: Foi o central a fazer a dobra sem hesitação a atirar pela linha lateral a equipa do Santo Gala que se tenta aproximar da baliza de Turbin.
11: Entra atrevida a equipa suíça. Lançava na remessa a bola para Tom Galo, o homem que fez o 2-1 no jogo no Center Stadium. A jogar ao centro com Stanic. Nesse encontro saiu o lesionado Stanic. A bola para Stevanovic. Vai jogar atrás com Simo Karadzic e vem até meio do seu meio campo defensivo na meia esquerda. Atrasar para o guarda-redes Vatkoviak. Bate do pé direito a bola à meia altura. É cortada por Sudakov. Vai cair nos pés de Rafa. Já colocou de novo no ucraniano. Basta a equipa do St. Gallen. Recupera o Benfica ainda em zona subida com Alexander Bá. A tentar descongestionar, colocando a bola em Rafa Silva. Não chega a tempo. A bola sai pela linha lateral. O lançamento é para a equipa do St. Gallen para o alemão. Cima ao Karadzic. Vai colocar a bola atrás da nuca. Lança agora na frente para Bukalfa. Bukalfa penteou. António Silva cortou. A bola sobe. Vai para o radiação do Pavlidis. Tentava colocar. Recupera Dastner. Um pontapé na frente. A bola para junto da linha divisória. Tenta sair em contra-ataque a equipa do St. Gallen. Com perigo. Situação de contra-ataque. Bukalfa já tocou. Vitzik ajeitou. Atirou. Corta. Para o St. Gallen.
10: Mas atenção, porque a equipa conseguiu desenvolver um contra-ataque rápido com remate em zona frontal. A bola bateu em Langley. Dá canto para a equipa suíça.
11: Canto à esquerda para Lucas Dastner, o número 10, para levantar do lado canhoto, da forma como ataca a equipa de Enrico Massa, neste alemão de 42 anos, que hoje, dia especial, cumpre o jogo 100 ao serviço do St. Gallen. Pontapé de canto para os suíços, hoje com equipamento alternativo, bola batida, pé direito, Rubin, largou a garra, a segunda. Não se livrou de provocar um calafrio aos adeptos do Benfica, tenta já provocar contra-ataque para a Avenida Desarmada. Recupera o St. Gallen em meio campo ofensivo. A bola na meia esquerda. Abertura de Bukalfa. Sai cruzamento largo em demasia. Vai recuperar Samuel Dell do lado esquerdo da grande área do Benfica. Acorda ao Estádio da Luz. Sobe Samuel Dell lá. Vai em velocidade pelo lado canhoto. Já colocou na zona mais central para Sudakov. A recepção não é melhor, mas consegue mesmo assim caminhar para Kaminski. Recepção sai mal ao polaco. É lançamento para o St. Gallen.
10: Parece que este Benfica entrou demasiado nervoso, ansioso. Está com muitas dificuldades nestes primeiros minutos.
11: Bola para a equipa do St. Gallen. Tenta Dastner sair da pressão de Leandro Barreiro. Comete falta ao Luxemburguês. O árbitro deixa jogar. A bola chega até aos pés de Valdez. Lá vai ele para a área. Ajeitou. Pé direito. Não tem espaço para o remate. Faz a rotunda. Vai ajeitando. Pé de apoio. Ainda Valdez joga. Mete gelo. Atrás. Sai cruzamento. Venenoso. Corta Alexander Bá. A bola salpica para a entrada. Grande área do Benfica. Sudakov tenta sair em contra-ataque. Combina com o Pavlidis. Lá vai o ucraniano em velocidade. A bola é redonda. Adiantou demasia. É desarmado. Lançamento para o Benfica.
10: O camisola 26, Tom Gallen, a não deixar Sudakov progredir, a cortar esta intenção do Benfica.
11: Lançamento da Samuel Dell atrás para o francês. Clément, inglês, joga na meia esquerda. Varia de central em central, a bola entra agora em António Silva. António Silva a abrir na direita para Alexander Bá. Ajeita atrás, devolvendo António Silva. Joga a saída da sua grande área. Braçadeira no braço esquerdo, é capitão, mas está em vista de saída. Langley força o jogo interior com Pavlidis, vai para a relva, falta. É livre para o Benfica. No interior do grande círculo, a abertura rapidamente feita por Pavlidis. O árbitro não deixa. Walter vai conversar desde já com Jozo Stanic.
10: Stanic, o croata de 27 anos, não só fez uma falta por trás em Pavlidis, como depois não se afastou, não deixando o grego progredir de forma rápida, como pretendia. E o árbitro a repreendê-lo.
11: Joga Enzo Barranetes. A bola está colocada em cima da linha. Deu para a Lenglet atrás. Agora na meia direita para António Silva. Vá baixa para dar uma linha de passe. Recebe o Dinamarca. Procura, é para Barranetze, o Benfica no lado direito a tentar o seu corta-costura, entra no, na grande área, na sua grande área com a Natalie Trubin. A Natalie Trubin vai pezinho em pezinho, saindo a passo, vai andando. A Natalie Trubin nos veste todo de cinzento, alguma demora de Trubin, pé de apoio, vem Sudakov baixar do terreno a receber entre linhas do St. Gallen, ainda Sudakov no meio campo defensivo, atrasa de novo para a Natalie Trubin. Trubin sai da grande área. Levanta a cabeça para o corredor de Rafa, tenta colocar na profundidade para o velocista português. Aparece o corte de Jozo Stanic. Recuperação do St. Gallen com o Balde. A recepção não é a melhor, mas consegue mesmo assim manter a posse de bola. Abertura no corredor direito para Van der Mestre. Não passa no duelo com Dal. Fica de novo com a posse de bola. O jogador francês do St. Gallen vai para o chão. A falta é livre para o St. Gallen em meio campo ofensivo. defensivo.
10: Uma falta cometida por Barrena de Cheia, mesmo em frente ao banco onde está Marco Silva, no limite da área técnica, ainda não parou um segundo, sempre a fazer ajustes na equipa.
11: Vai jogar então Lucas Dastner, o alemão de 27 anos. Toca curta com Van der Mesch, deixa atrás para Tom Gall, e Tom Gall a deixar no guarda-redes, à saída da grande área, Vatkoviak, bate de pé canhoto, a bola sobe, entra no meio campo do Benfica, António Silva ganha de cabeça, e deixa de imediato para Alexander Ba, cola a bola na relva e atrasa para António Silva, o Benfica tenta chamar a pressão da equipa do Sant Gallen, dá para Anatoly Trubin, na saída da pequena área, deixa na meia esquerda para Lenglet procura apoio, não há ninguém, é preciso ligar o GPS, transporta de pé canhoto para uma zona mais central, atrasa para Anatoly Trubin, joga junto à marca de penalti, na grande área do Benfica, ainda Anatoly Trubin, vão-se escutando os primeiros assobios no Estádio da Luz, bola para Barrena Tchea, Barrena Tchea para António Silva, dois toques para colocar de novo em Anatoly Trubin, Trubin a movimentar para Lenglet de primeira, Lenglet ajeitou o pé esquerdo, mais um toquinho, dá agora na frente, é para Pavlidis, tenta dominar de costas para o jogo, é desarmado, aparece Barrena Tchea em pronto-socorro, a bola para António Silva a movimentar para Alexander Ba. O Benfica tenta sair do seu meio campo defensivo. Esticado o jogo direto para a velocidade de Jakub Kaminski. Situação de 1-1. Tenta tirar Tom Gall do caminho. Vem para dentro. Zona central. Já colocou para Rafa. Rafa ajeitou. Barreiro cruzou. Que é o corte de Stanic. Ainda mais para a equipa do Benfica com Barreira Cheia. Dá na meia esquerda. Estica agora para a zona de cruzamento. Da Cova. Ajeitou a pé direito. Levantou para Pavlidis. Fora! Fora de jogo tirado a Pavlidis. É bola para a equipa do Sant Gallen. Fica o primeiro aviso do Benfica.
10: Cruzamento na esquerda com o pé direito, é certo, de Dal para o coração da área. Aparecia Leandro Barreiro, mas um pouco mais à frente Pavlidis. É ele que toca na bola de cabeça. A bola passa por cima, mas depois o árbitro assistente a levantar a bandeirola e a assinalar fora de jogo ao Grêmio.
11: Matilde Fidalgo disse Marco Silva na antevisão que queria um Benfica forte desde o primeiro minuto para puxar pelo Estádio da Luz. Ora, foram precisos 7 minutos para o Benfica chegar ao meio-campo contrário com perigo.
9: E apenas um minuto para que o Sant Gallen chegasse com perigo à área do Benfica. O Sant Gallen voltou a entrar como fez na primeira mão, uma equipa a pressionar a campo inteiro com conferências individuais. O único jogador que está sempre livre é Trubin. O Benfica muito ansioso, a querer repor a bola muito rápido e com dificuldade. Agora uma jogada um bocadinho mais bem conseguida, com o movimento de Kaminski, que partiu do corredor esquerdo para dar profundidade à direita. Ainda assim uma jogada mais direta do Benfica, mas conseguiu essa aproximação. Importante o Benfica pausar o jogo e evitar demasiado os duelos individuais, porque esse é o jogo preferencial do Sant Gallen.
11: Lançamento para o Sant Gallen, Van der Mesch a colocar a bola no meio campo do Benfica, ganha Barrena cheia de cabeça, Sudakov não chega, Dastner fica com ela, vai Leandro Barreiro, grande confusão, agora consegue sair, a bola é da equipa do Sant Gallen, Gortler a levantar para Baldé, linha de fundo, dominou lá direita, grande área, cruzou, atrasado, corta António Silva, mas a bola já tinha saído, volta.
10: Mas atenção, porque Trubin ficou ali a meio caminho, é certo que o Baldé tinha pouco ângulo, mas o ucraniano não interpretou bem este lance.
11: António Silva a transportar já a meio do meio campo do Benfica, tenta projetar a bola na frente para a velocidade do Pavlidis, pode ficar isolado, primeiro Vatkoviak variou a bússola ao ponto de lança do Benfica, porque caso contrário ficava isolado para faturar. Tenta sair a formação do Sant Gallen, lado esquerdo, vai ao Caragi em velocidade, já entrou no meio campo do Benfica, deixou para ali o Baldé, está a 40 metros, ainda pensou arriscar, prefere variar o centro ao jogo, deixa na direita, zona de cruzamento, Van der Mesch a atrasar para Dastner, receber à vontade, vai ali, bailando com Sudakov nas costas, atrasa a bola para o meio campo defensivo para Tom Gall e vai tocando a música ao som que o Sant Gallen gosta, porque estamos a chegar ao fim dos primeiros 10 minutos e ainda 0-0. Sant Gallen com bola, com Tom Gall a tentar o jogo direto, oferece a bola à equipa do Benfica, volta.
10: Um passe longo a tentar desmarcar ou o camisola 7 ou também o próprio Baldé, mas a bola saiu para uma zona de ninguém e morreu nos pés de Turbin.
11: Bola para a equipa do Benfica, joga com Lenglet do lado esquerdo, grande área, ajeita no movimento ofensivo para Sudakov, da primeira deu para Pavlidis, Pavlidis recebe, deixou correr para Sudakov e Sudakov deixar na meia direita para Leandro Barreiro, ainda no meio campo defensivo, estica agora o jogo para o meio campo contrário com Alexander Ba, dois toques na bola, o primeiro meio trabalhado, a bola vai chegar até António Silva na meia direita, meio campo defensivo, atrasa para Anatoly Trubin e Matilde Fidalgo, é palpável o nervosismo no Estádio da Luz.
9: Quer dos jogadores, quer dos adeptos, sempre muito descontentes quando o Benfica não tem bola. O Sudakov a descair mais pela direita, mas sempre com Dastner, que normalmente é o jogador mais avançado da linha média, neste caso até está um bocadinho mais baixo, a acompanhar sempre a movimentação de Sudakov e é o Gortner que acompanha.
11: Acelera Rafa, ofereceu para a Vlidis, atira!

0: primeira vez no jogo, Rafa desequilibra na velocidade, serve Pavlidis, que depois remata. O guarda-redes hoje titular ainda toca na bola, mas a bola só parou no fundo da baliza. Está, como dizes, empatada a eliminatória. O Benfica em vantagem na Luz.
1: 11 minutos no primeiro jogo oficial em casa do Benfica. Agora com o golo do Pavlidis, Benfica 1, St. Gallen 0.
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1: Bola para a equipa do St. Gallen, tenta reagir agora com a eliminatória empatada. Van der Mesch a jogar numa zona central, não passa 25 na marcação da Lenglet. Bola chega até António Silva, joga para Rafa, tenta ganhar confiança ao Benfica, já deixou o primeiro na saudade. Ainda Rafa, puxa o travão de mão, rodou, tocou, Pavlidis não consegue devolver ao Internacional Português. Recupera a equipa do Benfica, manutenção de focadora. O St. Gallen vai sempre pela esquerda com o Stevanovic a entrar no meio campo contrário. Vai procurar soluções, aproveita a escorregadela de Sudakov e Matilde Fidalgo. O St. Gallen joga agora em meio campo defensivo, aproveitamos o Benfica num lance do costume de Rafa Silva, chega à vantagem no marcador. Já lá vamos, vamos ver por quanto tempo. Malde na grande área, vai lá, pé esquerdo, remate, defende a Anatoly Trubin, ainda mexe para a equipa do St. Gallen, no canal de bateu fora, ao lado do posto direito da baliza do Benfica. Cá está a resposta suíça, Matilde.
3: Sim, instantes antes do golo eu falava sobre o encaixe defensivo que este St. Gallen procura fazer, e normalmente quando existe pressão individual, ou seja, marcação individual, o que permite é que, sendo batido um jogador, normalmente tem poucas coberturas. Rafa é um jogador muito veloz e conseguiu esse equilíbrio pelo corredor, depois apareceu o Pavlidis para finalizar. O problema deste tipo de jogo é que o Benfica está exposto também. É verdade que se colocou na frente do marcador, era importante ser a primeira equipa a marcar, mas rapidamente conseguiu ter uma resposta, porque o Benfica efetivamente continua a ser uma equipa pouco tranquila com bola, pouco tranquila neste jogo, e portanto vai permitir um jogo de algumas transições que pode tornar-se perigoso.
1: Lançamento para o Benfica, dá-lo a colocar para a junta divisória, Gal no corte, a bola vai sobrar de novo para a equipa encarnada. Lançamento para o sueco do lado esquerdo, já junto ao banco de Marco Silva, lançou para Pavlidis e depois colocou em Kaminski, corta a defensiva do St. Gallen, vai aparecer Lenglet deixando a bola para Alexander Ba. Ba a esticar na frente para Pavlidis, não há fora de jogo do grego, recebe de cabeça colocando a bola em Rafa Silva, devolução para Pavlidis, procura espaço, vai tirar cruzamento, a bola é boa, Sudakov não chega para cabecear, o ucraniano é ponta, vai de baliza para o St. Gallen.
0: Mas uma vez mais o Benfica a conseguir criar um lance de muito perigo, desta feita com o avançado Pavlidis a ser ele a servir, e Sudakov, os papéis inverteram-se, perto o ucraniano também de marcar.
1: Ponta, pé de baliza então para a equipa do St. Gallen, vai movimentar o central croata Jozo Stanic, deixa para o guarda-redes Vatkovjak, que bateu na frente, bola para o meio campo contrário, ganha Lenglet de cabeça, oferece a bola à Bocalfa, que tenta movimentar para o corredor direito, a bola sai com muita força, é lançamento para Samuel Dal à esquerda, junto ao banco onde está Marco Silva a dar indicações. Lançamento para Kaminski, a receber no pé direito, deixou a bola espirrar, sobrou para o pé de Carlos Bocalfa, aponta a perna na frente, António Silva no corte, consegue reter a posse de bola e abrir para Samuel Dal, ainda junto à grande era do Benfica, do Braço Dakov, pé roto, mas feliz porque chegou até Pavlidis. Pavlidis da pé direito, a variar da esquerda ao lado destro, onde estava, mata no peito, cala na relva. E atrasa para António Silva. António Silva para Kaminski. Kaminski para Rafa. É feliz. Rafa deixou a bola passar por cima do adversário e vai ganhar lançamento em meio campo ofensivo.
0: Lançamento para Bá no corredor direito.
1: Já tem a bola nas mãos, Alexander Ball vai colocar atrás da nuca para efetuar o arremesso, Kaminski desmarca-se, a bola para Rafa, ajeitou, colocou para Barreiro, bem jogado, Pavlidis, Barreiro, de novo Pavlidis, o tiro por cima da baliza de Lucas Vatkovjak.
0: Remate de Pavlidis com o pé esquerdo, mas a bola a sair muito por cima. O treinador do St. Gallen, até Balde, manda recuar no terreno. Quer a equipa contra a ação atrás.
1: É uma equipa do St. Gallen que, apesar de estar em desvantagem, Matilde, para já não muda a forma de jogar.
3: Não, até porque é o seu ADN. É uma equipa que joga assim por natureza, não me parece que tenha demasiados recursos para fazer diferente. E se é verdade que chega à luz com vantagem e ainda assim decide abordar o jogo de uma forma audaz e a querer pressionar a campo inteiro e a querer chegar à frente do marcador, não me parece que seja agora que está em desvantagem neste jogo e com a eliminatória empatada que vá de certa forma refriar-se no momento ofensivo e na forma como pressiona.
1: Posse de bola para a equipa do Benfica. Vai jogar Alexander Bá. Coloca a saída da sua grande área para António Silva. E este para Lenglet. Na meia esquerda, movimentou na frente para Sudakov. Tentou bonito calcanhar. Saiu bem. Combina com Kaminski. Acelera Sudakov. Procura Rafa na variação. Passe fica ao meio caminho. Recupera Gortler. Pontapé para a velocidade de Baldé. Trovino saiu. Ficou a ver. Passou Baldé. Faz a simulação. Tem pouco ângulo. Rematou. Corta. Lenglet no caminho da bola. Ainda mais para a equipa do St. Gallen. Com Gortler perto da grande área, vai aguentando a carga de Barrenetche, deixou para Baldé. Baldé ajeitou, deu atrás e mete gelo no passo para Tom Gall. Gall no cruzamento, bola venenosa, o cabeceamento fora! Por cima da baliza de Anatoly Trubin, é pontapé de baliza para o Benfica.
4: Mas em dois momentos o Benfica a apanhar aqui um grande susto. O Benfica que, apesar de estar em vantagem, parece ainda um bocadinho nervoso. E Trubin já tinha manifestado alguma insegurança quando há pouco ficou a meio caminho. Agora aconteceu o mesmo e Baldé podia ter conseguido marcar. Na sequência ainda dessa jogada, surge um cruzamento para o segundo posto. Cabeceamento, porque Dal não conseguiu fazer o corte. E atenção, porque

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2: Liga Conferência em Braga, está o Sporting de Braga a defrontar o Zeleznikar da Sérvia. Como vai o jogo, Ariana Azevedo?
3: Agora com dois pontapés de canto consecutivos para serem movimentados por Victor Gomes. No primeiro estava ali a dançar Sérgio Bárcia, tentou o remate, houve um corte da defensiva do Zeleznikar e por isso há a repetição do pontapé de canto, novamente à direita para Victor Gomes, dar apenas conta deste lance que pode levar perigo à baliza sérvia. E já resumimos também aquilo que foram os primeiros 15 minutos do encontro. O árbitro está aqui a dar conta de alguma desorganização naquilo que é a defensiva a Sérvia. Falo então dos primeiros 15 minutos, o Braga a procurar sobretudo o corredor esquerdo com combinações entre João Moutinho e Gabriel Silva. O Zeleznikar respondeu em lances de bola parada, mas que acabaram por não levar perigo. A melhor oportunidade surgiu numa recepção de Paul Victor pelo corredor central. Ele descobriu Ricardo Horta, que rematou de pé direito, mas ao lado. Aos 12 minutos pediu-se penalti, nova combinação entre Moutinho e Gabriel Silva pela esquerda, bola colocada no coração da área. Paul Victor caiu numa disputa com Milikic. Dalibor Černý, o árbitro do encontro, mandou seguir. Recordo que nesta fase da Liga Conferência não há vídeo-árbitro e por isso nada se assinalou. Vamos agora com 18 minutos. Nesta altura, Braga 0, Zeleznikar Pančevo também 0.
2: No Chipre, o Paphos consegue dar a cambalhota completa na eliminatória, entrou a perder por 2-0 frente ao Hajduk Split, agora está a vencer a equipa da Croácia por 3-0. O golos marcados por Biel, um brasileiro que passou pelo futebol português, David Goldar, que jogou em Espanha, é de resto espanhol, e Guga, outro dos portugueses desta equipa que é treinada por Ricardo Sapinto. Regressamos ao Estádio da Luz, 20 minutos para primeira parte. Benfica precisa de mais um golo para passar para a frente da eliminatória.
4: E é o Benfica, Matilde, a tentar assentar a reais neste encontro, tendo agora mais momentos de posse de bola prolongada. No entanto, a Anatoly Trubin, se há coisa que não transmite, é confiança.
5: É verdade, e normalmente o guarda-redes é o primeiro jogador a ter de transmitir confiança. O Benfica, agora com uma posse um bocadinho mais continuada, embora normalmente não o consiga fazer no último terço. Muitas vezes Pavlidis é o apoio frontal e falta-lhe um apoio frontal para que ele possa jogar. Ele que está de costas para a baliza.
4: E atenção agora, porque Josef Stanitz apita falta, mas Walter Madureira, Kaminski ficava isolado no ataque encarnado.
6: Sim, ainda que numa zona distante da baliza, mas a falta é fainha, é reincidente. Ele já há bocadinho tinha tido um comportamento que o árbitro não gostou, portanto, duas vezes no lance que podia ser perigoso, amarelo.
4: Matilde, conclui.
5: Dizia que é importante que Pavlidis, que muitas vezes baixa, sempre acompanhado por Stanidis, portanto não consegue virar para ser o apoio frontal, tenha também ele um apoio frontal, muitas vezes dado por Barreiro. O Sudakov normalmente está mais ou menos na sua linha, não é tão fácil conseguir dar esse apoio, ou o próprio Barreiro Cheia tem que se movimentar para poder ser opção depois de frente para o jogo, para conseguir aí sim despoletar quer o Sudakov, quer o Kaminski, quer o próprio Rafa.
4: Bola para a equipa do Benfica, para Anatoly Trubin no interior da grande área. Deixa para António Silva. Vai transportando António Silva à procura de opções de passe. Atrasa a bola para Anatoly Trubin. Trubin vai tocando do pé esquerdo para o pé direito. Dá de pé canhoto para o capitão do Benfica. E agora Enzo Barrenetxeia, zona central, junto à grande área. Pisa a bola, devolve para António Silva. António Silva procura. Vai tentando tirar o adversário do caminho. Tem Christian Witzig à frente. Atrás agora para António Silva. António Silva receber de Anatoly Trubin. E a deixar para Leandro Barreira. Do lado direito, a bola volta ao interior da grande área do Benfica. É devagar, devagarinho. Christian Lecleman, Lenglet, receber do lado esquerdo. Agora tal, contra o adversário, é lançamento de Walter para o Benfica.
6: Lançamento em meio campo defensivo para a equipa do Benfica, que tenta colocar algum gelo no jogo, tentar ter um jogo mais pensado nesta fase.
4: 9 jogos, 3 vitórias, 3 empates, 3 derrotas a este registro do Benfica, frente à equipa suíça. Zé Livre para os encarnados. Na meia esquerda, meio campo defensivo, vai bater Lenglet, pé canhoto. A bola fora até o lado contrário, onde está Rafa, do lado direito. Recebeu coluna relva junto à linha, dá para Bá, já perto da grande área contrária. Bá está com a marcha atrás engatada, mas é desarmado, ganhando o lance.

0: Para o Benfica, já efetuado, bola longa para Pavlidis na área, de peito não consegue dominar, vai ficar com a segunda bola depois do duelo com Gal, controla a saída, a bola sai pela linha de fundo, é ponta, pé de canto para o Benfica.
1: Mais um canto para o Benfica no corredor direito, prepara-se Dal para fazer este batimento do pontapé de canto. Os treinadores têm tido uma imagem muito semelhante no limite das áreas técnicas, eles que até estão praticamente vestidos de igual, ténis brancos, calças e polo preto.
0: Canto para o Benfica, é o primeiro no jogo para a turma de Marco Silva. Para bater está Samuel Dahl, o sueco. Já colocou a bola no quarto de círculo, olha para os companheiros, Benfica com 6 jogadores na área. Barreiro movimenta-se, Dahl joga curto com Rafa, devolveu, passo não sai bem, obriga Dahl a trabalhar ali com o pé destro, ajeitou para o canhoto, deu para Barreiro, entra na grande área, o remate contra o adversário. A bola é afastada por parte da equipa do St. Gallen, vai chegar até Alexander Bá, de cabeça, empurra a bola para a relva, desarmado a seguir, recupera Baldé, procura Vítor, já está em posição de fora de jogo, a bola voa, Barreira consegue. Corta, aparece, dá um apoio, mas levantada a bandeirola.
1: Esta até nós vimos, mas nunca é de fiar, até porque nesta fase da competição não há VAR. Há pouco até surgiu um lance na área do St. Gallen, onde Barreiro cai depois de um toque nas costas de Bocalfa. Num primeiro momento parece que há realmente um toque, mas depois vendo aqui uma repetição na transmissão televisiva, já tenho mais dúvidas.
0: Bola para a equipa do St. Gallen, Witzig. A falhar redondamente a recepção, a bola sobra para António Silva, meio campo defensivo, junto à linha, dá a bola para Barrena Tchea. Barrena Tchea abriu no corredor direito para Alexander Bá, a recepção não é a melhor, mas consegue entregar a bola de novo a um companheiro, é António Silva, joga no meio campo defensivo, zona central, já perto do grande círculo, entrou agora, deu para Rafa, Rafa ajeitou de pé direito, vai para o chão, falta não há, diz o árbitro, depois vai Pavlidis e agora sim, falta de Pavlidis, é livre para o St. Gallen.
1: Pelo menos o árbitro nos dois lances estava muito bem colocado, a poucos metros do lance, não viu uma falta de Rafa, que agora me parece no corredor esquerdo, aparecendo Kaminski no corredor direito. Acho que, em termos táticos, há essa alteração processada por Marco Silva.
0: Bola para a equipa do St. Gallen, segundo classificado do Campeonato Suíço na última temporada, entrou a ganhar nesta edição 26-27 no domingo, venceu o Zurique por 2-1, bola para a equipa suíça, bateu o Galo para junto da grande área do Benfica, corta Barreiro, tenta Dastner reter posse de bola, consegue, é feliz o jogador que está no St. Gallen desde fevereiro de 2025, chegado do Barham, a bola para o guarda-redes que bate na frente a Vatkoviak, para uma zona onde não está ninguém vestido de preto, porque hoje o St. Gallen está com equipamento alternativo. A bola para Lenglet à saída da grande área do Benfica na meia esquerda, estamos com 25 minutos, Benfica a vencer desde os 11 com o golo de Pavlidis, o primeiro golo de Pavlidis nesta temporada 2026-2027. Bola para António Silva, à saída da grande área, a deixar no corredor direito para Bá na frente para Pavlidis, de cabeça penteou, era para Sudakov, no duelo do número 10, Lucas Dastner leva a melhor, a bola salpica no meio campo encarnado, Barreiro ao duelo, é desarmado por Bocalfa, aparece depois o corte para Renan na ajuda e Bá organiza, atrasando a bola para Anatoly Trubin, está dentro da sua pequena área, movimenta para Lenglet, de pé esquerdo, mete ao meio, da bola, bem, isto sai com uma felicidade enorme para Lenglet, porque o francês nem olhou, a bola para a equipa do St. Gallen, lado direito, o meio campo ofensivo, procura Baldé, Pavlidis no apoio defensivo, recupera e deixou já para Rafa, tentou bonito, não saiu bem, recupera a equipa suíça, colocando bola no meio campo do Benfica, mas o arco é por fora, lançamento para as águias.
1: E lançamento para Dal na esquerda.
0: Bola para a Barrena de
2: Deixa-me Chema. Aproveitar o momento para dar conta da grande penalidade assinalada a favor do Sporting Clube de Braga. Um lance que envolveu o guarda-redes Nicolá Popovic e Gabriel Silva ao tentar sair à bola. O guarda-redes acaba por fazer esse penalti. Pô Victor tinha a bola na mão, mas acabou por entregar para o capitão de equipa do Sporting Clube de Braga, Ricardo Horta. Recordo que ele já marcou na primeira mão, bem de grande penalidade, fez o golo 160 ao serviço do Sporting Clube de Braga e poderá agora voltar ao golo, marcar pela segunda vez consecutiva, neste que é também no segundo encontro oficial do Sporting Clube Braga. Respira fundo, Ricardo Horta faz um compasso de espera, o árbitro vê se está tudo ok para que o capitão possa bater essa grande penalidade. Continua o compasso de espera, aguarda-se a autorização do cheque, o guarda-redes entre os postos. Nicola Popovic, agora sim, apita o árbitro, faz o sprint, Ricardo Horta, pé direito, golo! Marca Ricardo Horta, punho cerrado, penalti muitíssimo bem batido, de pé direito, tenso, vai parar ao fundo das redes e por isso o Braga dilata a vantagem na eliminatória, 1-0. Nesta altura, marcou o suspeito do costume, o capitão da equipa, Ricardo Horta.
3: Ora, 1-0 para a equipa do Sporting de Braga. Recordo que o Sporting de Braga já tem adversário definido. Vai jogar, se passar este eliminatório, e está muito bem encaminhado com o Dinamo de Minsk da Bielorrússia. O jogo, em princípio, será em Batumi, na Geórgia, que é uma bela estância de praia. Regressa ao Estádio da Luz, Benfica a vencer o St. Gallen por 1-0.
4: Atenção, Santo Galão corta Kaminski no cruzamento, é lançamento para os suíços.
1: Foi Kaminski que apareceu em zona defensiva ao segundo poste, depois de um cruzamento, preparava-se um jogador do Santo Galão para encostar, não aparecesse ali o corte do polaco ex-colónia contratado esta temporada ao Benfica, para o Benfica.
4: Já vamos à análise da Matilde Fidalgo aos primeiros 30 minutos, estamos com 29, lançamento efetuado por Van der Mesche, o corte da Pavlidis, mas há uma ação faltosa de Tom Gala, é livre para o Benfica.
1: Tom Gala a empurrar nas costas da ala, cair para o relvado e o árbitro a assinalar falta favorável aos encarnados. Lenglet vai bater.
4: Matilde Fidalgo, é um Benfica em que tudo é feito muito devagarinho nesta fase inicial da temporada. Um St. Gallen que agora está mais na expectativa.
5: Sim, o Benfica a acalmar um bocadinho nesse sentido o jogo. Parece-me que não obrigatoriamente de uma forma propositada. Acho que o Benfica...
4: Olha que bela combinação agora, Pavlidis acelerou já perto da grande área, olhou, pediu apoio, encontrou em Rafa, faz a assistência, a bola sobra, Pavlidis, Leandro, remate contra! Bucalfa que deu literalmente o corpo às balas. A bola sobra para a equipa do Benfica, já em meio campo recuado. Vamos lá então, Matilde. Mas o Benfica depois tem disto. Já há pouco no lance do gol foi igual. 3, 4 toques e é um jogador isolado.
5: Exatamente. Pela forma como este St. Gallen joga, por jogar com marcação individual, conseguindo um jogador desbloquear-se, é um efeito dominó que permite algum espaço. Além disso, o St. Gallen procura pressionar o Benfica logo na saída de bola, o que quer dizer que há espaço nas costas. E o Benfica tem jogadores com velocidade para aproveitar. A verdade é que tem sido lento naquilo que é a sua posse e por isso acalmou um bocadinho o jogo, mas também é verdade que não tem posses muito prolongadas e que não consegue desequilibrar com frequência este adversário. Se conseguir aproveitar estes lances que vai criando, é meio que amanhã andado para dilatar a vantagem.
4: Corte e costura da equipa do Benfica, 30 minutos corridos no Estádio da Luz. Benfica a vencer por 1-0 e Walter Madureira. As bancadas acabaram por ficar muito, muito, muito bem compostas.
1: Sim, não está a lotação esgotada, há alguns lugares que estão vazios, mas mesmo assim houve as tais pessoas que estavam no trânsito, muito provavelmente já estacionaram e já aqui estão.
4: António Silva movimenta para Pavlidis desde o pé direito, abriu para Rafa. Rafa a receber ainda no meio campo defensivo, atrasou para Leandro Barreiro. Leandro Barreiro a colocar em António Silva, joga a meio do seu meio campo defensivo e coloca no interior da área para Anatoly Trobin, de pé direito, movimentou de primeira à procura de Clément Lenglet, bateu na frente para a velocidade da Sudakov, a bola bate na relva, ganha velocidade, obriga o Karadzi a atrasar e de qualquer maneira Vatkoviak a despachar para o meio campo do Benfica. A falta sobre Barreneche,
1: a bola vinha alta, Barreneche ganhou a posição e foi ali tocado. Tem sido um jogo com tantas, tantas paragens e há um problema físico num jogador do St. Gallen e eu acho que será de tal forma impeditivo que há movimentações no banco. De resto, este jogador, que ainda não consegui perceber...
4: É Tom Gall.
1: Tom Gall, ele que joga com a camisola 26, ele tinha também uma coxa elástica na perna direita e foi aí que se agarrou há pouco. Portanto, já trazia ali uma maleita que não terá conseguido dar para continuar, por isso mesmo vamos ter essa primeira alteração na partida e para a equipa suíça.
4: Estava em dúvida para este encontro, recebe agora assistência médica por parte dos responsáveis do St. Gallen. Aproveitamos, olhamos para o cronómetro, 32 minutos no Estádio da Luz, Benfica 1, St. Gallen 0.
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3: É, retifico, na equipa do Braga se passar, como tudo indica, não vai jogar a Batumi na Geórgia, mas sim a Staras agora na Bulgária. Enfim, não é bem um destino de praia, porque é mesmo no centro deste país do leste europeu. Mantemos-nos no estádio da Luz, o PAF já está a ganhar por 4-0 ao Hajduk Split.
0: E Walter Madureira tem mesmo de sair, Tom Gal.
1: Não dá para continuar, Tom Gal sai e entra Joel Ruiz, um espanhol de 23 anos. É ele que é chamado para entrar, ele que está na primeira temporada no clube. É de resto este apenas o segundo jogo no St. Gallen.
0: E o primeiro foi no Citar Stadium, frente ao Benfica. Entrou já na parte final do encontro a bola para Anatoly Trubin. Trubin a ajeitar ali com o pé direito e de pé esquerdo movimentou para António Silva. Joel Ruiz então a entrar, bola para a equipa do Benfica. Leandro Barreiro a fazer ali a ponte entre central e lateral para que Alexander Bá esteja bem aberto no corredor direito junto à linha. A bola para Lenglet. Lenglet para tal. O Benfica em marcha atrás. Bate Dal na frente, Pavlidis de peito para Kaminski, devolve ao grego, bateu, é para a velocidade de Rafa Silva, não consegue passar para o Karadzic, lançamento para o Benfica.
1: E tenho a ideia que o Benfica voltou à formação, ao formato inicial. Kaminski do lado esquerdo, Rafa no lado direito.
0: Lançamento para Samuel Dal, atrasou para Lenglet, recebe no meio campo defensivo e a dois toques coloca a bola em António Silva, vira-se para o sentido da progressão e coloca em Alexander Bá, ainda no meio campo defensivo, senta o Benfica ao jogo direto, ao Karadzic leva a melhor, mas coloca em Barreiro. Barreiro para Pavlidis, pé esquerdo, rodou no meio de três jogadores, atrasa para Berrenetje, ui, cabeça na almofada, um hábito do argentino, de bola para António Silva, abriu na direita para Alexander Bá, Bá meta à frente para Pavlidis, de costas tem Okorodji, ainda agora para Leandro Barreiro, ainda Leandro Barreiro com a marcha atrás, deixou para António Silva no meio campo defensivo do Benfica, no lado direito, bola encostada à linha para Leandro, Leandro para António, António vai transportando da direita ao centro, procura soluções, lá vai ele sozinho, passa no meio do dois, está armado em Beckenbauer, tenta combinar com Pavlidis, António Silva quase isolado, é Bruno lá com a bola, grande corte, porque se António Silva fez de ponta de lança, Áulio Baldé fez de central, que recuperação do jogador do St. Gallen, é canto para o Benfica.
1: Eles já se cruzaram várias vezes nestes 30 minutos, mas do outro lado, perto da baliza de Turbine, agora foi exatamente do lado oposto, arrancada impressionante de António Silva, passou por vários adversários, combinou e quase que finalizou, aparecia ele pronto depois de uma assistência de Pavlidis, preparava-se para rematar, não fosse esse corte de Baldé, é canto para a equipa do Benfica.
0: Canto à direita, da forma como ataca a equipa de Marco Silva, Dal levanta os dois braços, joga curto com Rafa, a devolução volta a sair mal, mas Dal consegue dar a volta ao texto, o cruzamento corta! Ao primeiro posto, o jogador do St. Gallen, Ruiz, é canto para o Benfica.
1: Lá está, não foi boa a combinação, ainda assim Dal consegue depois fazer à segunda um cruzamento com o pé direito em força, mas esse corte de Ruiz, jogador espanhol recém-entrado, sete mais um canto para o Benfica, sempre do lado direito.
0: E novamente Samuel Dal, sueco de 23 anos, 53 jogos na última época, desta vez vai direto, primeiro posto, corta! E eles vão estar em lançamento para a equipa do Benfica, lado direito, no enfiamento da grande área, e há Walter um compasso de espera, porque Alexander Bá tem muitos metros para correr.
1: Sim, ele tem que se reposicionar e o Dal também, portanto há aqui uma inversão de papéis, o Dal tinha lei de bater o canto ao lado direito e o Dal estava a compensá-lo e agora há que voltar à formação inicial.
0: E o lançamento é para trás com António Silva, agora a colocar a bola na grande área, vai em grande velocidade, tira o cruzamento para Pavlidis, grande corte de Ozan Stanić, é canto para o Benfica.
1: Ele bateu várias vezes no peito a puxar assim os méritos deste lance, deste corte, e tem todo, porque nas suas costas estava pronto para finalizar no cara a cara com o guarda-redes do Pavlidis.
0: Vamos então a este pontapé de canto para a equipa do Benfica, lado direito, muda o artista, é Sudakov, bola batida, primeiro posto, cruzamento, defende! Ainda mexe o remate contra a muralha, António Silva assistiu, a bola no interior da grande área do St. Gallen no Benfica, estica a rola, carrega Sudakov, cruzamento, fora! E é pontapé de canto para o Zagueiros, que oportunidade! oportunidade. Que defesa de Vatkovyak.
1: De novo, António Silva como protagonista. Ele quer dizer adeus à luz com um golo. Ele que muito provavelmente amanhã viaja para Inglaterra a querer. E é agora ovacionado António Silva, com o público de pé a puxar pelo capitão do Benfica.
0: Vamos ter então este pontapé de canto. Sudakov, primeiro posto, não chega. Lenglet, oh! Bancada, pontapé de baliza para o Santo Galo.
1: Bola desviada para a entrada à área, com tempo e espaço para muito melhor do que fez agora Dal. Inclinou o tronco para trás, a bola saiu muito, muito por alto.
0: Vamos ter então pontapé de baliza para a equipa do Santo Galo. Pronta a bola no interior da pequena área. Vai bater o guarda-redes ao longo de 30 anos, 8 jogos na última época. É o suplente de Laurence Atizigi, o internacional ganês que esteve no Campeonato do Mundo. Voltou, fez o jogo com o Benfica, o jogo com o Zurique, está lesionado. E por isso joga o guarda-redes alemão de 30 anos, que já fez uma bela intervenção ao cabeceamento de António Silva, negando o 2-0 para o Benfica. Eliminatória empatada com o Benfica a vencer 1-0. E o Santo Galo a tentar reagir. Há muito espaço agora. Stevanovic já aperta a grande área do Benfica. Lado esquerdo, toca curto para Vitzek. Balde devolveu. Pode tirar cruzamento. Bola levantada. Sofre um desvio pelo caminho e corta. Barra na chain. Vende a bola aos céus de Lisboa. Ganha depois Pavlidis na sua trajetória descendente. A bola sobe de novo para junto da grande área do Benfica. O corte é de António Silva, a bola para Sudakov, Pavlidis, a falta anterior é livre para a equipa do Benfica em meio campo defensivo.
1: Houve um toque no pé esquerdo, na perna esquerda de Barrenet cheia. O árbitro a assinalar a falta que o próprio camisola 5 parecia que ia bater, mas deixa para Langley.
0: Matilde Fidalgo, o Benfica voltou a estar perto do golo já há muito tempo que não acontecia.
5: Sim, o Benfica nesta fase do jogo muito mais perigoso. O Santo Galo tem tido mais dificuldade em aproximar-se do reduto benfiquista. O Benfica com duas ou três oportunidades ou aproximações perigosas que de certa forma também tornaram a equipa mais confiante depois daquele lance de António Silva e a carregar a procurar o 2-0 antes do apito do intervalo.
0: Bola para a equipa do Benfica, vai jogar Barrenetxé a pisar de pé direito. Joga longe da grande área do Santo Galo, mas é meio campo ofensivo. Bola para Alexander Bá, é do apoio dos seus companheiros. Joga atrás para António Silva. António Silva a movimentar para Lenglet, no interior do grande círculo. Dois toques com o seu pé esquerdo para deixar para António. António a bater à procura da velocidade de Leandro Barreiro. Está um jogador pelo caminho e deixou-se dormir. Leandro ganha na área. Pode assistir o corte. Pela linha final. Ui. Um tapé de baliza, diz o árbitro, fico Walter com muitas, muitas dúvidas.
1: Também, até porque, como dizias, o jogador do Santo Galo adormeceu, a bola foi roubada pelo Leandro Barreiro, que depois, pelo menos, parecia ter ganho o pontapé de canto.
0: Fica essa ideia, o árbitro entendeu que seria pontapé de baliza. A bola para Valdé, acelera, deixa a na saudade, entra na grande área, mais um baile, o pé esquerdo tirou no ferro! Ainda recarga um pontapé na atmosfera. O Benfica tenta sair para contra-ataque, com Leandro Barreira a projetar a velocidade de Jakub Kaminski. É nisto que ele é bom, é nisto que ele é bom! Lá vai o polaco, custou 17 milhões de euros, encara o adversário, convida para dançar, ele leva para o linha de fundo, calibrou, chutou! Grande corte, grande ação defensiva de Abel Reis.
1: Mas ficamos à espera de um bocadinho mais de Kaminski, que teve tempo e espaço para encaminhar-se, entrar pela baliza adentro, rematar, assistir um companheiro, acaba por, de um lance que podia ser muito perigoso, não fazer grande coisa, a não ser perder a bola pela linha de fundo, porque foi ultrapassado no momento defensivo por um jogador que fica caído agora no relvado.
0: E Matilde Fidalgo, Kaminski vai ter que mostrar muito mais do que isto.
5: Sim, ele acelera e depois encontra-se num um contra um, volta a puxar a bola para a linha, ganha algum espaço, tinha espaço para poder utilizar o pé esquerdo, para poder servir na área, mas trava um movimento para tentar rematar de pé direito com a bola a fazer o efeito de arco e permite que o defesa reajuste e consiga cortar. O Benfica a tentar responder contra-ataque depois de um lance de perigo do Santo Galo, que termina com a bola no ferro. Concordo contigo que Kaminski ainda não mostrou que vale os 17 milhões e terá que fazer melhor para convencer o público da Luz.
0: 36 jogos, 7 golos, 3 assistências foram os números de Jakub Kaminski na última temporada na Alemanha ao serviço da Colónia. Estamos a chegar a perto do intervalo, aproveitamos para colocar um carimbo. 42 minutos na luz, eliminatória empatada, Benfica 1, St. Gallen 0.
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3: Papo chegue para a eliminatória seguinte da Liga Europa. Ganhou por 4-0 o Hajduk Split. O PAOK de Salónica também segue em frente. Eliminou o Dinamo de Kiev por 2-0. 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
0: Bola para a equipa do St. Gallen. Vai ter direito ao lançamento. E parece que Jozo Stanić está a Walter Madureira recuperado. Ele que saiu lesionado do jogo da primeira mão.
1: E que saiu lesionado também do lance há pouco com Kaminski. Ele esteve fora, foi novamente assistido. A defesa até está um bocadinho descompensada. Está apenas com dois elementos. Mas ele está recuperado já na linha lateral.
0: Posse de bola para o Benfica com António Silva. Em meio campo defensivo. Vai acelerar de novo. Já entrou no meio campo contrário. Abriu no corredor direito. A bola para Alexander Ba. Tem a chegada de um adversário, estava na vida, tenta combinar com Rafa, contemporizou, já deixou, vai, cruzou, desviou fora! Leandro Barreiro ao primeiro posto, grande oportunidade para o Benfica.
1: A aparecer ao primeiro posto o jogador do Benfica, ainda desviou, mas a bola a passar um pouco por cima, mas uma jogada bem construída sempre no corredor direito, o cruzamento é de Bá e muito perto do Benfica de passar para uma vantagem mais tranquila de 2-0.
0: Matilde Fidalgo dá a ideia que o Benfica, quando pensa efetivamente no jogo e tenta acelerar, o St. Gallen é fácil de desmontar.
5: E é importante este movimento do António. Acho que o António ficou confiante no momento em que teve aquele lance ao estilo Beckenbauer, porque percebeu que a partir daí consegue desmontar de certa forma também esta equipa adversária e libertar um bocadinho os seus colegas. O Benfica estava a jogar demasiadas vezes os centrais diretamente em Pavlidis, com depois Rafa, o próprio Bá, o Sudakov e o Kaminski todos na mesma linha, mas sem conseguir abrir espaço para que eles tivessem essa oportunidade de receber a bola. Agora com um jogo um bocadinho mais tricotado, com tabela, jogo fácil de tabela direta, o Benfica tem conseguido desmontar aqui e ali este St. Gallen e chegado com perigo à baliza adversária.
0: Posse de bola para o Benfica, está a vencer por 1-0 na luz, perdeu por 2-1 na Suíça, 2-2 na eliminatória, a bola para António Silva, a deixar do lado direito para Alexander Bá, Benfica junto à sua grande área, vai na frente para Rafa, deixa correr para Kaminski a ajeitar, toca para Leandro Barreiro, já viu a desmarcação de Rafa, tenta colocar a bola no camisola 27, a bola fica a meio caminho em Kaminski, é tocado em falta livre para o Benfica.
1: Ali um jogo perigoso sobre Kaminski e a ser atingido na perna esquerda. O Benfica já bateu rápido.
0: Acelera com Alexander Bala ao direitório, tira o cruzamento para Pavlidis, falha! O cabeceamento por centímetros!
2: Gabriel Silva, o Braga amplia a vantagem, estreia-se a marcar o ex-Santa Clara pela equipa arsenalista. Uma bola que veio da direita, encheu o pé direito, Gabriel Silva ainda fora da área e atira uma bomba rumo à baliza de Nikola Popovic, melhor estreia a titular na formação de Carlos Vicente, não podia ter. 2-0 nesta altura, marcou a Gabriel Silva em cima do tempo de intervalo.
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0: Lançamento do Walter para a equipa do Benfica, 3 minutos para jogar.
1: Lançamento para Rafa, que está novamente na esquerda, foi levantada a placa, 3 minutos apenas para jogar tempo extra.
0: Dalo a tentar combinar com o Sudakov, vai ganhar lançamento a equipa do Benfica, lado esquerdo junto da grande área do St. Gallen, mas joga atrás, a bola para o Lenglet, no seu meio campo defensivo, a rodar de central em central, a bola entra no pé de António Silva, e António Silva para Alexander Baba, mais ao centro para Kaminski, recebe, faz a rotunda, entrega a Leandro Barreiro, o Benfica a meio do meio campo, do St. Gallen, agora no seu meio campo com António para Pavlidis, primeira para Sudakov, aparece o corte de Astor, mas a bola chega até ao grego de novo, bola para Leandro Barreiro para Bá tentava colocar em Pavlidis, a bola sofre um desvio ao meio caminho, é lançamento para o Benfica.
1: Para Bá fazer o lançamento no corredor direito.
0: Coloca a bola atrás da nuca, Alexander Bá vê Pavlidis chegar, prefere jogar com António Silva. O árbitro deu 3 minutos, o primeiro já está, a bola para Lenglet da pé esquerdo, ex-Atlético Madrid para Dal ajeitou, recesso orientado, tabela com Rafa, dois adversários na saudade, Dal arranca e é ali tocado na velocidade do árbitro, dirige sem volta. Rafa vai recuperar a bola, entra na grande área, calibra um chutou por cima! Ponta para a baliza para o St. Gallen.
1: mas pleno de intenção. Rafa a fazer um movimento na diagonal à procura do centro, a apostar no remate cruzado para tentar a bola colocar, para tentar colocar a bola no ângulo superior esquerdo do guarda-redes da equipa do St. Gallen, e não ficou muito longe do objetivo.
0: Era um golaço, a bola para o St. Gallen. Pontapé na frente por parte da Joel Reis, vai nas alturas. Dal não consegue cortar a bola, chega até Lenglet. E Lenglet para António Silva, está a ganhar confiança. Lá vai o capitão do Benfica, para agora a marcha, procura, deu para Barra Netzea. Baixou entre os dois centrais. Lenglet na meia esquerda, colocado no corredor está Dal. Dal no frente para Kaminski, junto à linha divisória, consegue reter posse de bola e devolver para Dal. O Benfica de novo com o seu canto de embalar. A bola vai trocando pela linha defensiva. Bastica agora o jogo para Pavlidis. Pavlidis, recepção orientada, já libertou. É para a velocidade de Kaminski. Fora de jogo. Bandeirão levantado. O árbitro deixa correr. O ponto bem para fora. Fora de jogo de Kaminski. O auxiliar parou de imediato. O árbitro principal deixou o lance prosseguir. Mesmo assim, Walter Kaminski não acertou nos 7,20 metros de largura que tem a baliza.
1: Não conseguiu acertar. A bola passou um bocadinho ao lado do posto esquerdo. O guarda-redes fez a mancha, cortou-lhe o ângulo. Mas, como dizias, estava em posição irregular. Eu acho que esta nem precisa de repetição. Claramente adiantado.
0: Bola para a equipa do St. Gallen. Vai chegar ao guarda-redes. Vatkoviak, pressionado por Pavlidis, a bater na frente e diretamente para fora. É lançamento de Walter para a equipa do Benfica.
1: Mas merece aplauso à ação de Pavlidis a pressionar o guarda-redes. Marco Silva levantou os dois braços, aplaudiu o grego.
0: O tempo está a chegar ao fim. Aliás, já chegou ao fim. O árbitro Florian Batstubner coloca o apito na boca e envia toda a gente para os balneários. Tempo de intervalo na luz. O Benfica em vantagem para 1-0, Walter Madureira.
1: É uma vantagem do Benfica, mas muito magra, que não permite ainda à equipa encarnada festejar o apuramento para a próxima fase. É preciso mais para o segundo tempo e atenção que a equipa do Benfica apanhou vários sustos e até uma bola no ferro. Portanto, o Benfica que se cuide para este segundo tempo. Para trás ficava António Silva a trocar algumas impressões com a equipa de arbitragem. Repito essa ideia, este pode muito bem ser o último jogo de António Silva com a camisola do Benfica. Ele que tentou pelo menos por duas vezes também marcar.
0: Matilde Fidalgo, o futebol é mesmo isto. O Benfica poderia estar com a eliminatória quase resolvida, mas poderia estar numa situação muito, muito pior nesta altura.
5: Sim, é aquilo que dá os jogos abertos que eu falava, as transições, não ter um jogo completamente controlado, acaba por permitir que o Benfica se aproximasse com perigo da baliza adversária, normalmente em jogadas rápidas, mas também sofrer alguns calafrios quando o adversário teve a capacidade de fazer o mesmo. Parece-me justa esta vantagem que o Benfica leva no intervalo, mas curta, para trazer tranquilidade à equipa, que, como eu dizia, muitas vezes a colocar gente na frente é verdade, mas nem sempre a conseguir ter mobilidade. Quando conseguiu fazê-lo, e muitas vezes Kaminski a procurar sair do corredor esquerdo num movimento quase perpendicular, paralelo à baliza, perpendicular ao sentido do jogo, depois a procurar espaço pela direita, o Rafa muitas vezes a entrar um bocadinho para ser o Bá, a dar essa largura pela direita, mas o Benfica nem sempre conseguiu aproveitar o facto de ter muita gente na frente. Quando conseguiu bater um primeiro adversário, aproveitar também o facto do adversário se dispor sempre numa organização defensiva de cariz individual, quando o Benfica conseguiu bater o primeiro homem, a partir daí conseguiu desbloquear a equipa adversária e criar algum perigo, mas como eu disse, ainda está longe de ter este jogo resolvido e de poder ir tranquilo para a segunda parte.
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11: Irmão de um genro de Donald Trump que está preparado para entrar neste negócio. Uma coisa é certa, explica Luís Paulo Relógio. O Campeonato do Mundo, que vai ser realizado em Portugal, Espanha e Marrocos, daqui por 4 anos, está, nesta altura, em risco.
12: O Campeonato do Mundo está em risco na medida em que se transforme num conglomerado de empresas. Eu lembro que aqui há uns anos se discutiu muito, não sei se está recordado, quando, da final do Campeonato do Mundo em Los Angeles, Brasil e Itália...
11: Luís Paulo Relógio, o advogado ouvido esta tarde pela Antena 1, entretanto já recomeçou há instantes no Estádio da Luz o Benfica Sant'Gallen segunda parte. Meu caro João Santos Correia, estava aqui distraído porque a transmissão da SIC passou num instante da publicidade para o Estádio da Luz. Peço desculpa.
13: Há que valorizar todos os segundinhos nos dias que correm. Era 30 segundos corridos na Luz, Walter Madureira, as equipas mantêm o desenho.
14: Com o mesmo desenho, com os mesmos protagonistas que tivemos no final dessa primeira parte, lembrando que do lado do Sant'Gallen, Tom Gall teve que sair para a entrada de Joel Ruiz.
13: E por isso a equipa do Sant'Gallen está a jogar com Vatkoviak na baliza, ao contrário, Vatkoviak na baliza, Karodzic, Stanic e Ruiz. Já vamos ao resto, lançamento para o Sant'Gallen, a bola a passear na área do Benfica, corta a Barrena Gea, ainda Stanic a levantar, atenção, bola de isolado, de cabeça ajeitou, saiu, agarrou Trabin e passa o perigo para a baliza do Benfica. Havia Walter, fora de jogo, tirado ao Internacional pela Guiné-Conakry.
14: Ainda assim ficou mais um alerta para a equipa do Benfica. Ele já protagonizou vários lances, já tirou uma bola ao ferro. É sempre um perigo constante aquele camisola 14.
13: Agora concluindo a equipa do Sant'Gallen, Stevanovic à esquerda, Van der Mesch à direita, Bucal, Feigortler no meio campo com Daschner, também Balde, 25 na frente, pressiona o Sant'Gallen, mais a feito agora com Lenglet, Ponta Pierre contra Baldé, lançamento para a equipa do Benfica. Benfica contra Bino, já percebeu na baliza. Lenglen, António Silva, Alexander Badal, Barreiro, Barreiros, Jéssica Dacova, Rafa Silva, Kaminski e Pavlidis. Benfica, que é Matilde Fidalgo, termina bem a primeira parte. No entanto, este resultado ainda não chega para o Benfica seguir em frente. Neste momento, só força o prolongamento.
15: Exatamente, e um resultado perigoso com o Sant Gallen, que volta a entrar na segunda parte da mesma forma que entrou na primeira, portanto com ocasião de perigo, com fome de conseguir fazer um golo, e o Benfica que não permitiu uma vantagem mais sólida na primeira parte, que lhe permitisse alguma tranquilidade, nem em termos daquilo que foi as oportunidades parte a parte. Portanto, o Benfica tem que fazer melhor na segunda parte para levar de vencido este Sant Gallen ainda em tempo regulamentar.
13: Bola para a equipa do Benfica, para Pavlidis, de cabeça, não consegue ganhar, é desarmado. Stefanovic, também do meio campo contrário, lado esquerdo, vai para o relvado, à falta de Leandro Barreiro, é livre para o Sant Gallen, lado canhoto. Vamos ver se ensaia já Chuveirinho, a indicação é essa, a bola vai ser colocada no interior da grande área do Benfica, Walter.
14: Livre para ser batido no corredor esquerdo, e atenção porque sobem vários jogadores do Sant Gallen. 2, 4, 6, bem, 7. Há muita gente ali próximo. A equipa está à procura de chegar perto da baliza, Turbin.
13: Okorodji, Dasner para levantar. Dasner simula. Okorodji, pontapeou. Bola larga para o segundo posto. Ao primeiro cabeceamento. A bola salpica, tira! Sudakov, mas há uma falta anterior sobre Alexander Ba.
14: Ba apareceu caído no relvado. O árbitro também assinalou uma carga sobre o lateral esquerdo, sobre o lateral direito da equipa do Benfica. O jogador dinamarquês de 26 anos, ele aparecia, era do outro lado, porque em momento defensivo foi para o corredor esquerdo, e dá um sinal para o banco que está tudo bem, mas eu acho que ele está a pedir pelo menos uma garrafa de água.
13: Joga a equipa do Benfica. Benfica que vai ter uma semana para descansar até aos jogos da terceira pré-eliminatória da Liga Europa, da Conference League. O Sant Gallen não tem a mesma sorte. Domingo há jogo frente ao Vaduz do Liechtenstein. Jogo a contar para o Campeonato Suíço. Bola para o Benfica. Joga António Silva, abriu na direita para Alexander Bar no meio campo defensivo. Tenta descobrir Pavlidis. Leandro Barreira no segundo momento consegue ficar com a bola. Rafa tenta sair para o ataque, não consegue, mas há uma falta anterior. Sai, cartão amarelo, volta.
14: O Corogi a puxar o Leandro Barreiro, e o árbitro estava em cima do lance a mostrar de imediato o cartão amarelo. O Bá, mesmo sem sair, foi assistido ali na linha lateral. Ele até tinha ali um pouco, parece-me, de sangue no rosto. Foi rapidamente resolvido esse problema, e o Benfica com 11 e também só em vantagem nesta altura está a equipa do Sant Gallen nos cartões amarelos, tem 2 já.
13: Bola para a equipa do Benfica, vai jogar António Silva. Benfica que em 2017-2018, na Liga dos Campeões, frente a equipas suíças, perdeu os 2 jogos, 5-0 na Suíça, 2-0 aqui na Luz. A última vitória em outubro de 2011, venceu na Suíça o Basileia por 2-0, golos de Bruno Cortes, o chuta-chuta, Bruno César, o chuta-chuta, e Oscar Cardoso. Bola para o Benfica, Sudakov, Bailó, entrada na área, pé direito, com o Pavlidis, cruzou Barreiro, não chega, a bola salpica, vai chegar a Rafa primeiro, Gortler. Tira depois Stefanovic, de qualquer maneira a bola sobe, Lenglen encolheu-se, mas ganhou, deu para Bá, para Bá, Bá para Rafa Silva, devolveu o dinamarquês lá direita à área, vai para a finta, não passa por Okorodji, mas ganha ponta para de canto.
14: Ele tentava passar a bola por um lado e ir receber mais à frente pelo outro, mas Okorodji a fazer o corte, é canto para o Benfica, agora no corredor direito, bate Sudakov.
13: Será o quarto canto para o Benfica e todos do mesmo lado, Walter.
14: É verdade, já na primeira parte foi assim, o Benfica a atacar muito mais pelo corredor direito, e isso a ser também premiado com este lance de bola parada.
13: Tenta o Benfica dar a volta eliminatória, neste momento empatada graças ao gol de Pavlidis aos 11 minutos aqui no Estádio da Luz. Canto à direita, Sudakov bateu o primeiro posto, o cabeceamento, a bola vai ainda sobrevoando a área do Sant Gallen. Stefanovic tenta cortar primeiro gol, está no lado esquerdo, pode tirar cruzamento, Stefanovic acompanha, dá o simula, pé canhoto, vem atrás, deu para Kaminski, a meio do meio campo contrário, faz a variação da meia esquerda à meia direita. Sudakov ajeitou, bateu a bola para Barreiro, no duelo aéreo não é mais alto que Van der Mes, mas ganha lançamento para o Benfica.
14: Lançamento para Leandro Barreiro já executado.
13: Com Barrenet já a receber na meia esquerda junto à linha divisória, abriu para o lado direito onde está Alexander Bá, mais encostado à linha está ainda Sudakov, pede a desmarcação de Rafa, não dá, deu atrás para Bá e Bá em cima da divisória a bater para Barreiro, entre os centrais, tenta dominar, não consegue, é desarmado, a bola só sobra para o Barrena Tchel, acelerou, deu para a Flea, descalibrou, fez a finta, desarmado, ainda mexe, cruzamento, não há ninguém de vermelho, corta, Vander Mesh, é lançamento para o Benfica.
14: Abre os braços Marco Silva, eu penso que ele está incrédulo porque ficou à espera de uma finalização para a baliza de Pavlidis.
13: Aceleradão, deu para Rafa na área, faz ali o bonito, abriu para Kaminski, lado canhoto, cruzamento, Pavlidis cabeceou, a bola sobra ainda no radiação de barreira, Gartler, de cabeça amortece para o guarda-reda.
14: O Benfica perto da baliza adversária, mas sem conseguir criar lances de muito perigo.
13: Agora António Silva com Valdé, leva a melhor António Silva à primeira, à segunda é desarmado, estão os papéis, consegue recuperar António Silva, acorda a luz com um momento, leva a bola para a frente, abriu no corredor direito, a bola boa para Rafa Silva, cola na relva, procura para Pavlidis, encara o adversário, convidou para dançar, em velocidade entrou, cruzou, Kaminski não chega! É lançamento para o Santo Galo, acelerou o Benfica com Rafa Silva!
14: Rafa Silva mais rápido que toda a gente, até no cruzamento, depois a passar por toda a área sem que aparecesse Pavlidis no primeiro posto, Kaminski no segundo, ninguém conseguiu desviar. Está a ser novamente assistido o Bá junto ao banco do Benfica. Eu não sei até, não sei se ele não usa lentes de contacto.
15: Eu acho que é isso.
14: Eu também,
15: é isso,
14: agora
15: ele
14: vi o...
15: a pôr a lente de contacto.
14: Eu agora também o vi, eu uso lentes, portanto, e ele puxou ali a parte da sobrancelha para cima. Naquele lance de há pouco, muito provavelmente terá, foi perdido a lente. E agora a precisar de a colocar no olho esquerdo. Parecia-me ser esse o gesto que estava a fazer o dinamarquês.
13: Bola para a equipa do Benfica, joga-se da cova, meio campo ofensivo. Barrena Tchea dá atrás para Lenglet, está a projetar na frente, era para a velocidade do Sudakov, tenta surpreender, mas primeiro está Jozo Stanic, o croata, a bater do pé direito, bola para o meio campo encarnado. Lenglet está para meio caminho, dá para Kaminski, não consegue dominar Kaminski, recupera a formação do St. Gallen, com Van der Mesh a projetar na frente, novo Lenglet, o duelo deu para Dal, Dal já entrou no meio campo contrário, o acelera dá para Sudakov, Sudakov com o espaço, serviu o barreiro, calibrou, chutou, defenda!
14: Gigante na baliza, este guarda-redes a fazer a mancha e com a perna direita, no cara a cara com Leandro Barreiro, a bola ia rasteira, perna direita a evitar o segundo gol do Benfica.
13: Bola para Rafa Silva do lado direito ao meio do meio campo ofensivo. O Benfica está bem, está à procura do segundo golo. António colocou, Kaminski deixou passar para Pavlidis, devolveu ao polaco, ainda Kaminski, Pavlidis.

0: vento na frente, Walter.
1: E agora já coloca um pé na próxima ronda. Boa combinação, extraordinária a combinação entre Pavlidis e Kaminski, com a finalização de Pavlidis já no interior da área, com o pé esquerdo a rematar fora do alcance do guarda-redes do St. Gallen. 2-0, dois golos de Pavlidis nesta noite europeia.
0: Marca o Zons Pavlidis, marca o Biz aos 55. O Benfica está na frente do jogo e agora da eliminatória no Estádio da Luz. Benfica 2, St. Gallen 0.
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3: E em Braga, Ariana Azevedo, já se joga a segunda parte, na novidades de ambas as equipas.
4: Estamos com 51 minutos, há uma alteração que vem do tempo de intervalo, saída de Nikola Jokanović, entrada de Alexa Kulianin na formação do Zelenichar Pančevo. Há pouco uma investida de João Moutinho pelo corredor direito, a bola ainda sobrou para Ricardo Horta, que tentou o remate, saiu ao lado de Popovic. Parece-me que não tardarão muito as alterações na equipa do Braga, há vários jogadores em exercícios de aquecimento. Estamos com 52 minutos. Recordo a marcha do marcador. Ricardo Horta aos 26 de grande penalidade e depois Gabriel Silva aos 44 com um grande golo a vencer por 2-0.
3: Com estes resultados, o Sporting de Braga joga a terceira na pré-eliminatória de acesso à fase regular da Liga Conferência com o Dinamo de Minsk da Bielorrússia. O jogo será em princípio na Bulgária. Já a formação do Benfica vai à Escócia para jogar com a equipa do Arts, mas ainda não está, ainda não, nada disto está resolvido, se bem que João Correia, ao João Santos Correia, a equipa do St. Gallen passa a jogar com 10, não é?
0: Walter Madureira, Stanitzer, a única maneira de travar Sudakov.
5: Sim, é uma falta, é quase ali na linha de meio campo, mas o Benfica estava a correr rápido para o ataque, o Stanitzer teve que o derrubar, senão o lance era muito perigoso, quase que ficava isolado o Sudakov. O Stanitzer já tinha cartão amarelo, ele percebeu imediatamente que ia ser expulso, despediu-se do árbitro, dos companheiros de equipa, e a equipa do St. Gallen fica reduzida a 10 unidades. Fico com a ideia que agora passa a ser o camisola 10 que vai jogar em posição mais recuada.
0: Vamos ter pontapé de canto para a equipa do Benfica e isto tudo ainda fica pior, e já vamos à leitura da Matilde Fidalgo, porque o St. Gallen tinha acabado de fazer duas substituições em vista a chegar ao empate na eliminatória. Entrou na equipa suíça Frocacho, número 20, e entrou Unzicar, o ponta de lança, sem o Witzig e sem o Bucalfa. Agora é canto para o Benfica, lado esquerdo, bola chegada à baliza, sai soco, Vatkoviak. A bola vai salpicar ainda junto à grande área, tenta afastar o conjunto do St. Gallen. Dá lançamento para o Benfica. Vamos lá, Matilde, dá a tua leitura, porque o St. Gallen tinha feito alterações para ir para a frente, para tentar procurar o 2-1 e empatar a eliminatória. E Stanitz é expulso no mesmo minuto.
6: Sim, complicado. Em dois minutos a equipa sofre, faz substituições e vê o seu central expulso. O Witzig. Algo apagado no jogo e acaba por ser substituído pelo Unzicar, que é um ponta de lança, e depois uma troca também no meio campo de direta, mas claramente a querer dar uma resposta a refrescar no setor ofensivo aqui o Henrico. Agora tentar perceber o que é que fará, se é que fará alguma substituição para repor o Stanis, que para já é Dasher quem está a ocupar a posição de central.
0: Acelera o Benfica, espaço não falta, Barreiro na área, cruzou atrasado, corta.

0: 42, que não é propriamente um velocista, é um portento físico. Isso é, foi contratado ao Basileia no verão, fez 12 golos na temporada passada e já marcou pelo Santo Gallen. Bola para Rafa, o Benfica vai para a área, cruzamento, Trivela. Enganou-se ele e enganando também o guarda-redes, Val.
1: Se não saiu bem esta Trivela, ele percebeu imediatamente, até porque levou logo as mãos à cabeça, a esfregar a cabeça. O Rafa tentava colocar a bola no Pavlidis. Há bocadinho já tirei todas as dúvidas. O Bá teve mesmo que colocar ali uma lente de contacto. Teve que ser na paragem quando foi o golo com um espelho. Colocar também em frente ao rosto para tentar colocar a lente no sítio certo. Agora já vi tudo.
0: Bola para a equipa do Benfica, joga a inglês, já ultrapassamos a hora do jogo e por isso prepara o bloco de notas, porque o Benfica está na frente da eliminatória. Benfica 2, St. Gallen 0.
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0: Está connosco com o som do Estádio da Luz. A bola para Rafa Silva, Pavlidis, primeira para Sulakov, corta a equipa do St. Gallen. Vai aparecer Barreneche, mata no peito, é desarmado, vai para a relva, o árbitro diz que sem falta. Posse bola para Gortler, consegue tirar ali Pavlidis da jogada, mas não desiste Pavlidis. Ainda Gortler, é desarmado Gortler, grande confusão, é lançamento para o St. Gallen.
1: Mas a grande confusão tem um protagonista também principal, que está a ser o homem-golo da noite. O Pavlidis tenta estar em todo lado. Foi ele que agora foi tentar dificultar também a tarefa do jogador do St. Gallen.
0: E com vários jogadores do Benfica já em exercícios de aquecimento, Walter Madureira, quase todos regressados do Campeonato do Mundo.
1: Pois é, estão ali vários jogadores, o Sheldrup, o Luque Bacchio, também o Richard Rios. Bem, estão uma série deles ali junto à bandeirola de canto em exercícios de aquecimento.
0: Bola para a equipa do Benfica, vai jogar Lenglet. Matilde, nesta altura, com o Benfica em vantagem na eliminatória, a vantagem ainda não é propriamente confortável, mas Marco Silva tem aqui, atenção, já lá vamos, Sudakov tentou servir para o hat-trick de Pavlidis. Dizia o Matilde que o Benfica, com o espaço que agora tem no jogo por estar a jogar também contra 10, há aqui oportunidade para esses mundialistas que regressaram, e também João Duran, jogarem pelo Benfica esta.
3: Poderem ter alguns minutos, poderem começar a entrar no ritmo de competição, embora o St. Gallen esteja a tentar colocar as garras de fora.
0: É Baldi, atenção, querem ver o remate prensado! Grande oportunidade para a fracassa e da mecha! Baldi cruzou! Fora de jogo tirado! Ali o Baldi! Walter Madureira, grande oportunidade para o St. Gallen.
1: 30 mil ficaram quase ou mais, 40 mil se calhar ficaram sem respiração neste momento, porque o St. Gallen esteve muito perto de marcar em vários momentos, ora com Baldé, ora depois numa bola que não saía da área e que podia ter tido um desfecho negativo para a equipa do Benfica.
0: Um susto para o Benfica, Matilde.
3: Sim, porque este St. Gallen está com menos um jogador, portanto vai partir ainda mais, vai estar mais tempo, vai estar mais exposto, e o Benfica tem que ser inteligente na forma como gera o jogo neste momento. Não dizendo com isso que deve ser menos impetuoso no ataque, mas deve ser inteligente. Não permitir que o jogo entre em demasiadas transições quando não tem necessidade disso. Aproveitar o espaço, mas ser tranquilo o suficiente para saber quando deve gerir a bola e cansar esta equipa adversária, que tem que correr muito mais, porque marcando individualmente e tendo menos um jogador, vai estar sempre alguém em atraso, numa fase em que Dashner efetivamente está a central e é o Baldé que completa a linha de 5 pela esquerda.
0: Dashner, que saiu do Borrom como um médio ofensivo de classe. Bola para a equipa do Benfica, vai jogar Barreneche no interior do grande círculo, deixando a bola agora para a meia direita onde está António Silva. Transporta a bola com o pé direito, cabeça levantada para Pavlidis sozinho. António vai ele, meteu o passe, é um autopasse, porque é ele que vai recuperar a bola. Ainda António Silva do lado direito da grande área, não tem opções, colocou-se da cama. O remate agarra Vatkoviak.
1: António Silva, tantas e tantas vezes criticado, muitas vezes assobiado. Tenho a certeza que aconteça o que acontecer esta noite, até porque isto já cheira claramente a despedida, vai ser ovacionado.
0: Bola levantada, António Silva coloca o corpo e a bola corre até Lenglet. Joga o francês à esquerda com Dal. Dal a transportar a bola para o meio campo contrário. Fala com um passo, deixando a bola para Jakub Kaminski. Encara o adversário, vai para cima da Vander Mesh, no bailado, ainda Kaminski, já passou, ainda Kaminski. Puxa o travão de mão, faz o retorno, o toque de calcanhar é para Barrenechea. O lance perde ímpeto, mas o Benfica continua em posse, ainda Kaminski desarmado à primeira, fica com a bola à segunda, ainda o polaco, deixou para Barreneche, armou, deixou para Rafa, perto da grande área, zona central, libertou, bom!

0: Olha, vocês têm um grande corte, ainda mexe, o rebate, a bola entrou, não, entrou, Benfica, mas radar disparado, porque basta em fora de jogo, era o hat-trick de Pavlidis.
1: Era o hat-trick de Pavlidis, bem, aparecia ali uma cerimónia total, até que depois, e já vindo de posição irregular, eu acho que é o Bá, não é?
0: É o Bá.
1: Que está em cima da linha de fundo, está em posição irregular no momento que faz a assistência. Vai haver alteração no Benfica, Richard Rios vai a jogo.
0: E Bá quis muito servir para Pavlidis, porque Matilde, naquela situação, não há muitos jogadores que levantem a cabeça para fazer o último passo.
2: É, João, estava aqui a escrever exatamente que o Bá quis fazer o cruzamento, podia ter finalizado, tinha algum espaço, o primeiro posto estava ligeiramente aberto, a verdade é que tentou um cruzamento, Pavlidis não conseguiu finalizar à primeira, ainda houve um ou dois ressaltos, mas já não valeu.
0: Walter Madureira troca no Benfica.
1: Saída de Leandro Barreiro, que é um jogador muito acarinhado pelos adeptos do Benfica, para a entrada de Richard Rios.
0: Está aí vindo do Campeonato do Mundo, Richard Rios, a jogo no Benfica. Esteve a representar a sua seleção, regressou e vai ter os primeiros minutos sob comando de Marco Silva.
1: Mas, e agora há um momento aqui de pausa que sinceramente não consigo perceber o que é que se está a passar.
0: Marco Silva está a conversar com Simão. Poderá estar relacionado com o tempo que demorou Leandro Barreiro a sair? Não foi muito?
1: Bem, sinceramente agora não percebi.
0: É livre para a equipa do St. Gallen. O jogo ainda interrompido, Walter.
3: Olha, deixa-me aproveitar. Atenção, para
2: deixa-me
3: dizer
2: aproveitar.
1: Que coisa nas bancadas, não sei.
3: Deixa-me ir a Braga, porque há grande penalidade para o Sporting Clube de Braga.
0: Benfica! Validade o gol a Pavlidis! 1, 2, 3, a trinco do grego!
3: Deixa-me ir a Braga, a grande penalidade para o Sporting de Braga. Já vamos à luz. Braga!
2: Erro de Popovic, mais uma vez, noite negra para o guarda-redes, não controla a bola, derruba Fran Navarro e defende agora o penalti, remata Ricardo Horta e depois na recarga, golo, marca Paul Victor a chegar ao terceiro encontro, deixem-me puxar aqui a fita atrás, Popovic está em duas grandes penalidades, derruba Fran Navarro, remata Ricardo Horta à figura do guarda-redes, insiste ainda Horta, volta a defender Popovic e depois numa segunda da recarga, o catalão Paul Victor a chegar ao terceiro desta noite e a selar praticamente esse apuramento do Braga para a terceira pré-eliminatória.
3: 3-0, também na luz João Santos Correia, a dúvida era se Bá tinha jogado a bola fora ou não das quatro linhas, está dentro no entender da equipa de vídeo-arbitragem, não terá saído na totalidade e gol validado.
0: É, porque, mas a indicação de campo é de fora de jogo, tanto pela sinalética do árbitro principal, Walter, como pelo árbitro auxiliar.
1: Sim, vimos a bandeirola levantada, o braço do árbitro bem levantado, a dar também essa indicação, por isso é que se gerou aqui esta expectativa toda de perceber o que é que estava o árbitro a analisar, ou a equipa de vídeo-arbitragem a analisar, demorou um bocadinho até perceber que a decisão era contrária àquela que o árbitro tinha tomado em tempo real. O que interessa para o Benfica é que conta e a vantagem é mais dilatada agora.
0: Ei, Pavlidis, Matilde Fidalgo ao segundo jogo, hat-trick.
2: Um bom gol de Pavlidis, mérito também do Bá, eu dizia, porque me pareceu que pudesse haver efetivamente esse fora de jogo, que Bá quis verdadeiramente dar esse gol a Pavlidis porque tinha espaço para poder tentar a finalização. Ainda assim, acaba por ser uma boa decisão, uma boa finalização de, aliás, à terceira, uma boa finalização de Pavlidis e o Benfica agora mais confortável no jogo.
0: Bola para Rafa Acelerou, diagonal em zona central, deixa agora na meia esquerda para Sudakov, abre para Dal junto à linha, Rafa a receber, orientado, faz o passe, Kaminski deixa rolar, corta! No sítio certo, Ruiz, é canto para o Benfica.
1: Um canto do lado esquerdo para contrariar a tendência de todo o jogo, canto para ser batido por Sudakov do lado esquerdo. A equipa suíça já prepara mais duas alterações, Konietze e também Ovuso.
0: É para esgotar as alterações. A equipa de Henrique Massa. No Benfica agora com vantagem confortável na eliminatória. Há trito de Pavli diz 3-0 na Luz. Canto para Sudakov. Sai o suco guarda-redes. Atenção Dal. Ajeitou o pé direito. Agarra! O guarda-redes alemão.
1: Mas atenção, muito difícil para o guarda-redes, porque a bola parece-me, mesmo batida com o pé direito de Dal, que não é o melhor, ainda sofre ali uma alteração de trajetória e podia ter traído o guarda-redes.
0: Bola para a equipa do St. Gallen, lançamento à direita, mas primeiro Walter, as substituições.
1: Baldé é um dos que sai, completamente esgotado na equipa do St. Gallen. A saída também de Lucas Górtia. São os dois jogadores que saem, repito, para as entradas do camisola 47 Ovuso e o camisola 63 Conny Edson.
0: Dupla alteração na equipa do St. Gallen. Matilde esgota as fichas. A situação está muito complicada para a equipa de Henrique Massa.
4: Sim, novamente trocas diretas. Eu creio que Valdez terá sido o jogador que mais correu durante toda a partida, sempre solicitado em profundidade, muitas vezes preocupado no momento defensivo também. Há pouco salientavas a recuperação que teve dentro da grande área ao perseguir António Silva. Também Gottler bastante desgastado, ele que assumiu um bocadinho mais a posição de médio ofensivo nesta partida.
0: Bola para o Benfica, Kaminski não consegue dominar, valeu Walter, a atenção do guarda-redes do St. Gallen.
1: Ali a meio com a coxa, com o joelho, mas saiu dentro os postos do guarda-redes e conseguiu chegar primeiro. O Benfica prepara também mais duas alterações, vai agitar as alas com as entradas de Luque Bacchio e também de Sheldrup.
0: Bola para a equipa do Benfica, vai subindo o Lenglet, com a posse de bola controlada no seu pé esquerdo, deixa agora na meia direita para António Silva, de central em central. António Silva procura Richard Rios, pé de bola, prefere jogar com o Lenglet, já no meio campo contrário, a levantar era para vá, o corte da defensiva do St. Gallen, vai Barrenet receber à vontade no meio campo defensivo, troca agora com o Lenglet, Lenglet para Pavlidis, dois toques devolvendo ao argentino, bola para a equipa do Benfica, abertura é para Rafa Silva, pé direito, a recessão orientada é ali desarmado, vai Richard Reus tentar manter a bola sem sucesso, tenta Alfonso sair, acaba por perder, Barrenet no duelo deixa a bola correr até Bá depois do ressalto na dividida com Frocas, posse de bola para a equipa do Benfica, Reus para Barrenet, Barrenet para Pavlidis, Pavlidis era para Rafa e Rafa disse está bem, bola para o guarda-redes do St. Gallen. Vai ter a bola no interior da grande área, joga com Ruiz, há pouco as entradas de Ovuso, jogadora italiana de 21 anos, dois golos na última época, fez apenas 7 jogos, ele que em fevereiro de 2025 foi contratado ao Inter de Milão, um clube pelo qual fez formação, entrou também em Konietzke, esse é prata da casa do St. Gallen. António Silva a bater bola na frente, é para Reus, há espaço por todo lado, já entrou na área, vai para a finta, passou, caiu! Penalti! Penalti para o Benfica, volta!
1: Conseguir ganhar, atenção, porque o passe é do António Silva, a desmarcar o Richard Rios, que entra na área e sofre uma carga sem margem para dúvidas. É o camisola 36 que comete esta falta. É o Okorodji, é ele que faz a falta sobre o Richard Rios, sem margem para dúvidas. Podemos ter o quarto gol de Pavlidis neste jogo. Ele cumprimenta agora o Richard Rios, encaminha-se para a marca de grande penalidade e pode fazer o póquer.
0: É, esteve ali à conversa com Sudakov. Dá a ideia que Sudakov pediu a Pavlidis para marcar o penalti. Mas Pavlidis é ponta de lança e quer chegar ao póquer. Marcou aos 11. Marcou aos 55, marcou aos 68, o balanço é curto para Pavlidis, vai ser autorizado para Florian Batstubner, autorização dada, concentrado, calibrou, chutou!

0: Tiago Lírios, indefensável. A bola é colocada ao ângulo superior esquerdo do guarda-redes do St. Gallen. Não havia possibilidade de defender, mas atenção, porque dá sinais de fadiga. Quando ia comemorar, parou rapidamente, agarrou-se ao gêmeo da perna, está com queimbras o avançado grego. Dá sinal para o banco que daqui a pouco pode também sair da equipa do Benfica. O Benfica que mexe com as saídas de Rafa e também de Kaminski para as entradas de Sheldrup e ainda de Luke Bacchio. Prepara-se, daqui a pouco, deixa-me só acrescentar, João Duran vai entrar, antecipo, muito provavelmente para o lugar de Pavlidis.
1: É, Pavlidis vai sair para as palmas e também para poupar o avançado grego. 75 minutos na luz e o placar está vermelho, vermelhão, Benfica 4, St. Gallen 0.
2: Ariana Azevedo, e aí em Braga, como vai esse jogo da Liga Conferência com o Braga a vencer por 2-0?
3: Já vamos com 71 minutos, alterações no Braga, saíram João Moutinho e os Embazites para as entradas de Tiquenaz e Fran Navarro, e mais à frente saíram Gabriel Silva e Arreambi para as entradas de Bairami e Diogo Travassos. Travassos que é um dos reforços dos arsenalistas e que já procurou fazer estragos pelo corredor esquerdo, cruzando atrasado para Ricardo Horta, sem efeito para o capitão arsenalista, que há pouco procurava avisar no encontro, mas o golo acabou por sobrar para Paul Victor. Está relativamente tranquilo o Braga, já com essas quatro alterações, procurando mexer de alguma forma no jogo. Carlos Vicente, dar nota da assistência, 12.312 espectadores no Estádio Municipal de Braga. Vamos então com 72 minutos, Braga 3, Zelenichar 0.
2: Depois de Ricardo Sapinto ao serviço do Pafos, também o Anderlecht de Vítor Bruno segue em frente nesta Liga Europa. Anderlecht ganhou ao Hammarby da Suécia por 3-1. Só falta mesmo terminar o Benfica-St. Gallen, os encarnados a ganharem por 4-0, e o CSKA de Sofia Karabakh, que está à espera de grandes penalidades. Mantemos-nos na luz, João Santos Correia.
1: Walter Madureira, dupla alteração no Benfica.
0: Saídas de Bá e também de Pavlidis, deixa-me registar. Para as entradas de Amar Dedic e também de Duran, cumprimento agora de Marco Silva a Pavlidis, com dois, três toques ali na cabeça, como que a felicitar de forma mais simpática, mais calorosa, o avançado que foi decisivo nesta eliminatória.
1: Aí está João Duran, a estreia com a camisola do Benfica, do colombiano, a estreia oficial, isto é, de João Duran, já que marcou frente ao Belenenses. Atenção ao St. Gallen, o Ramat sai com boca força, António Silva vai controlar a trajetória da bola. Do lado direito, a grande área leva para Luke Bacchio, que há pouco teve um lance absolutamente maradoniano no remate, a bola saiu ao lado. Matilde Fidalgo, Benfica, mexe várias peças, já esgotou também as alterações, já com muitos mundialistas de regresso à equipa de Marco Silva.
4: O Benfica a colocar jogadores que em teoria alguns deles serão provavelmente candidatos à titularidade numa fase mais regular da época. Marco Silva a aproveitar o facto da eliminatória estar resolvida para poder dar alguns minutos a estes jogadores que tiveram menos tempo de trabalho. Deixa-me só salientar o bom lance de Richard Rios, que conquista o penalti num movimento dentro da área, na diagonal, que convida o defesa das duas uma, ou deixar passar ou ter que o derrubar. Boa deslocação e boa decisão de Richard Rios para depois o penalti muito bem completado por Pavlidis.
1: Ataca o Benfica, Dedic não segue no adversário, vai para cima do segundo, não consegue entregar a Luke Bacchio. Recupera a formação do St. Gallen, está curta para contra-ataque. Recupera António Silva, vai deixar a bola sair pela linha lateral, é lançamento para o Benfica.
0: Junto ao banco, onde está Marco Silva. Agora ali a queixar-se um bocadinho o António Silva, numa altura em que há divulgação de números oficiais, 59.553 passaram pelos torniquetes da luz. Olha que mesmo assim, João, grande casa.
1: Grande casa para o Benfica. o cenário que vimos ao chegar não antecipava nada disto.
5: Nem a 10 minutos do jogo começar.
1: Exatamente. Bola para Loukebakio, a levantar para Sudakov. Aparece o corte da defensiva do Santo Galo, Chalanopa. Vai para a finta, caiu. A bola ainda mexe no conjunto encarnado. Corta Stevanovic. Tenta sair rapidamente. Vander Mestre lá direito. Com Dual Dala no duelo. Ganha o jogador do Benfica. É lançamento para as Águias.
5: A ter sido atingido no rosto, ele queixou-se. Apesar de não ter ficado na posse de bola, não desistiu do lance e à segunda conseguiu conquistar essa falta. O António Silva vem até ao banco, é apenas para um suplemento para tentar ajudar aqui nestes últimos 10 minutos. Repito essa ideia, poderão ser os últimos 10 minutos de António Silva com a camisola do Benfica. Como...

0: equipa da Edith, transporta pedestro, tentava de novo a finta, agora tentou brilhar demasiado, acabou desarmado. Posse de bola para António Silva, a tocar para Richard Reis, simulou colombiano, dá para Enzo Barrenechea, aplaudem as bancadas da Luz. Bola para Dal. Dal mais à frente para Sheldrup. De primeira para Sudakov. Benfica pelo lado esquerdo. Dal antecipa-se. Zona de cruzamento. Mete na grande área. Sudakov defende! Vatkoviak!
1: Grande combinação entre Dal e Sudakov. Com a existência do lateral esquerdo a subir no terreno. A fazer um passe um bocadinho atrasado para Sudakov. Ajeitar e depois rematar para baixo. Uma boa intervenção do guarda-redes do Santegala. Este jogo está em 4 a 0, mas este guarda-redes já tirou mais 4 ou 5 lances de golo.
0: E nota-se que Matilde Sudakov vai para o canto, é muito aplaudido pela bancada Luz, quer muito um golo para ganhar confiança.
2: Exatamente, para ganhar confiança, um jogador que me parece que ainda não está a render aquilo que as suas características...
0: Olha o Benfica, grande!

0: surpreender com praticamente toda a gente, mas principalmente a linha defensiva e o próprio guarda-redes, que não esperava um toque subtil daqueles, quase sem se mexer. Ficou quieto, só levantou um bocadinho a perna esquerda, foi o suficiente para, em jeito, fazer o primeiro gol com a camisola do Benfica e colocar os encarnados a vencer por 5-0.
1: Mãos cheias na luz, 83 minutos, 4 do Pavlidis, 1 do Lenglet, Benfica 5, Sandgallen 0. Posse de bola para a equipa do Sandgallen, sai cruzamento, procura o gol de honra, um desencara, conseguir dominar no interior da grande área, passa atrasado, oferece Richard Reus, lá vai o Benfica em contra-ataque, a abertura para Schellerup, não chega a tempo, é lançamento para o Sandgallen, mas Matilde, há pouco a ideia de Sudakov, precisar de um golo, tem aqui uma assistência.
2: Sim, e de facto o gol de Lenglet surpreendeu toda a gente, a mim também. Parecia um gol quase em câmara lenta, e ele que estava sozinho na área conseguiu finalizar e bem. Mas Sudakov é um jogador que se tem procurado dar ao jogo. Parece-me que a primeira parte acaba por não conseguir... conseguiu receber algumas vezes, não se conseguiu desenvencilhar, na segunda parte muito mais desaparecido, mas um jogador claramente a querer marcar golos, a querer ganhar confiança, já que tem sido a aposta do treinador, e compreende essa aposta, quer retribuir com jogos mais felizes.
1: Bola para a equipa do Sandgallen, vai levar para a frente, recebe a fracassa, encara o adversário que é Dedit, toca atrás, Ovuso, tenta a finta sobre o Luquemba, que o abre na esquerda para Okorodji, Okorodji para Ovuso, Ovuso para fracassa, pode ensaiar, remato do Fábio Trubin! Grande intervenção de Anatólio Trubin, é canto para o Sandgallen!
0: Bola colocadinha ali ao canto inferior direito do guarda-redes ucraniano, ele voou, conseguiu evitar que a bola entrasse, mas o desvio para aquela, para a zona frontal, é que é arriscado, porque na recarga podia ter dado golo, mas eis que aparece primeiro o jogador do Benfica.
1: É canto para o Sandgallen, então, à esquerda para Daschner, levantar o Sandgallen, procura um golo de honra. Alguma demora, o árbitro pede para esperar, estará a escutar indicações do vídeo árbitro. Bate Daschner, pé direito, corta a defensiva, a bola mexe na área, corta António Silva, em definitivo, da bola é para a equipa do Sandgallen, é meio campo ofensivo, lado esquerdo, mas retém Stevanovic, mete gelo, aliás, é Ruiz, colocando a bola no guarda-redes. E Vatkoviak a despachar na frente para o corte de Lenglet. Lenglet para Barrena Tcheia, mal Barrena Tcheia. Oferece a bola ao Alvuso. A equipa do Sandgallen é meio campo ofensivo. Transporta ao Alvuso, pé direito, pé esquerdo, tocou para junto à linha. Tem o apoio perto. A bola é colocada em Konietzke. Konietzke deixar uma zona central. Daschner, pé furado. Está à vontade para ir buscar a bola, corrigindo o próprio erro. Ainda Daschner, pé direito, cruzou, cortou, Dedic. Bola para a zona proibida. Da falha do Quebec, o domínio ainda ao Sandgallen, a bola bate no árbitro e vamos ter bola ao solo, Walter Madreira.
0: Sim, bola ao solo, a meio do meio campo defensivo por parte do Benfica. Eu acho que já existe alguma resignação por parte dos jogadores da equipa do Sandgallen.
1: Bola bombeada para a grande área para o Nzicker, corta a defensiva do Benfica. Barrena Tcheia para tal, tal a abrir na esquerda para Sheldrop. Estamos nos últimos 5 minutos da luz. Acelera Sheldrop, já está no meio campo contrário. É ele contra o mundo, lá vai o norueguês. Recém-chegado do Campeonato do Mundo, falha! O passe era para tal, depois de grande cavalgada. 86 minutos na luz. O Benfica a vencer de goleada. O Sandgallen à procura de um gol, querem ver? Para cá do lado, o remate fora! Desperdiça para a caixa, uma grande jogada do jogador internacional do Kosovo.
0: Leon Frokasha em zona frontal, isolado à entrada da área, a tirar a bola para o lado esquerdo de Trubin, mas tão puxada, que a bola acabou por sair ao lado. Terá sido uma das melhores chances da equipa do Sandgallen. Era a possibilidade de um gol de honra, João.
1: E era isso que o Sandgallen desejava para este fim de partida, e nota-se, Matilde, pelo menos essa vontade dos suíços de conseguirem marcar na luz.
2: Sim, eu acho que não pareciam resignados, estão só muito cansados e desgastados. O Benfica aqui a permitir, depois de uma tentativa contra, depois de um ataque rápido, quer Sheldrup, quer Dal, ficaram demasiado tranquilos a lamentar-se da jogada não ter funcionado. O Benfica acabou por ter uma transição com poucos números atrás, e Frokás não conseguiu num para um melhor, mas ainda assim boa oportunidade do Santcâmara.
1: Bola para o Benfica com o Richard Rios, também campo ofensivo lá direito, a deixar na meia para António Silva, este a variar de central em central para Lenglet com o Benfica, moto carrossel à direita, à esquerda, já Sheldrupa perto da grande área, a pensar e deixar para Samuel Dal para Barrenetxea. Barrenetxea no meio de três adversários a colocar de novo em Dal para Lenglet, joga sobre a linha divisória, abre na meia direita para António Silva, já meio do meio campo contrário, ainda António Silva agora a deixar junto à linha destra, onde está Dedic, vem para dentro, tenta colocar em Luca Bacchi, o falha, o passe não entrou bem, Dedic, bola para a equipa do St. Gallen, a tentar sair em velocidade, a falta de Luca Bacchi, é livre para os suíços.
3: Foi ensanduichado o jogador do St. Gallen entre Luca Bacchi e também António Silva.
1: E Matilde, Dedic para já, muito rápido, a querer estar em muitos lances, mas sem felicidade na conclusão dos mesmos.
2: É, parece que Dedic é um jogador que me parece aquilo que o distancia de Bá, e parece-me um jogador mais completo do que Bá, é justamente o momento ofensivo, a capacidade de desequilíbrio, de ir muitas vezes no 1-1. O Bá é um jogador que dá profundidade, que tem essa capacidade física de subir e descer, mas que não tem tanta capacidade de desequilíbrio. E não sei se Dedic está a querer mostrar essa sua capacidade, está a exagerar e a falhar com frequência.
1: O Lenglet antecipa-se a 11 e consegue evitar o pontapé de canto, recebe Walter, o aplauso. Aplauso da Luz.
3: Um lance muito esforçado e a merecer o aplauso da Luz, que gostou do gol de há pouco e agora também daquilo que é mais importante, que é defender bem.
1: Falta sobre Richard Rios, é livre para a equipa do Benfica, junto à grande área. Tocada para António Silva, e António Silva a variar para Dal. O Benfica ainda no seu meio campo, Sudakov pede o passe entre linhas, não entra, vai para Sheldrup, tem um homem pela frente, e o El Ruiz vai em grande velocidade, lá vai Sheldrup, não consegue passar, está também a querer mostrar serviço ao Sheldrup, acaba por perder a posse de bola, tenta sair a formação do St. Gallen. Lenglet muito bem a ganhar a frente do Unzicker, chega a bola até Dal, trapalhão na recepção, mas consegue colar a bola na relva e toca para Barrenetxea. O Benfica vai gerindo a bola para Sudakov, tem espaço, lá vai Sudakov, acelerou, acaba por ser desarmado, sobra a bola para o Luca Bacchi.
4: Marca a equipa
1: área
4: do Sporting Clube de Braga, Fran Navarro, chegar ao 4-0 depois de Diogo Travassos, que entrou endiabrado a perder na meia esquerda, a rematar à figura de Popovic, acaba por ser Fran Navarro a chegar ao golo em mais uma recarga. 4-0, contornos de goleada também na Pedreira.
1: Na Luz, o Benfica tem bola com o Sudakov, tocou para a Barrenetxea, estamos no último dos 90 minutos, a bola para Dal. Dal a deixar do lado esquerdo da grande área, Sheldrup joga atrás, Lenglet, pé esquerdo, pode tirar a baliza. Prefere jogar para Sudakov, perto da grande área, abriu o Luca Bacchio, vai para a finta, bola no pé esquerdo, atrasou Sudakov, remate! Bancada, ponta, pé de baliza para o St. Gallen.
3: 3 pontos para o país de Gales, não é? A bola a sair muito, muito alta, depois deste remate com o pé direito muito forte de Sudakov, mas não assustou porque a bola subiu muito, muito. Vai ser mostrada a placa, tal como no primeiro tempo, 3 minutos de tempo adicional.
1: É o que falta jogar no Estádio da Luz, o Benfica a vencer por 5-0. Póquer de Pavlidis a fazer a diferença para o conjunto encarnado. Lenglet fez o quinto, Dedic a recuperar a bola para as águias, abertura na asa direita para Luca Bacchi. Luca Bacchi vai dar de pé esquerdo, traz a bola para António Silva, recebe com o pé canhoto e dá com o pé destro para Lenglet, que faz exatamente a mesma coisa, para tocar à meia esquerda a Dal, e Dal para Sheldrup. Sheldrup dá para Dal, o Benfica agora a embalar. Sheldrup a tentar a finta, não consegue, não tem espaço. Tarde, noite ventosa no Estádio da Luz, está com a RTP Antena 1, estamos nos derradeiros minutos, o Benfica vence por 5-0 e marca viagem para a Escócia, a bola para Luca Bacchio, Luca Bacchio para Reus, linha final, lado direito, simula agora, pé esquerdo, é para subir o autocarro, atrasou para Luca Bacchio, Luca Bacchio devolveu a Reus, o Benfica no enfimento da grande área, joga Luca Bacchio, pé esquerdo, tocou para António Silva, mal António Silva, perde bola, tenta sair o Santo Gallen, fecha António Silva, lançamento para os suíços.
3: De carrinho com o pé esquerdo a tocar na bola, a tirar a bola pela linha lateral e a receber mais uma grande salva de palmas.
1: Lançamento para a equipa do St. Gallen, para o francês Hugo van der Messe. Skaen, a bola a entrar em Dasner, e Dasner para Stefanovic. Isto é uma equipa do St. Gallen em que já está tudo trocado. Van der Messe está à esquerda, Stefanovic já anda ao meio, o Vuzo que entrou para a esquerda está à direita, joga um pouco mais à frente com Nietzsche. Dasner, que é 10, agora é central, e já está cada um por si. Vai bater Vatkoviak, a bola à procura de Unzinker, para manter debaixo de olho este ponta de lança suíço de 23 anos. A bola para o Vuzo. O Vuzo a rodar e a deixar atrás. A bola para Stefanovic. Aparece Sudakov ao desarme. Ui, o túnel de Sudakov. Goran já tinha saído daquele sítio. A bola para Dasner. Acelera o 10, vai correndo, correndo, correndo, é desarmado à entrada da grandeira do Benfica. Há tempo ainda para mais um, lá vai em velocidade Dedic. Benfica numa situação de 4 para 4. Dedic acelera, perto da área, ofereceu Luque Bacchio, ajeitou o pé esquerdo, chuta ou não chuta, Luque Bacchio faz a finta, cruzou contra o adversário, afasta a equipa da St. Gallen. E Luque Bacchio, Walter, fica deitado no relevado. O rapaz ainda agora entrou.
3: É verdade, ele não pode estar cansado. Ele ficou, foi, se calhar, frustrado com a decisão que tomou. Ele tem muita habilidade com o pé esquerdo, mas quando a bola lhe sobra ali para o direito é muito mais difícil.
1: Ah, perdoem a expressão, mas nesta altura, Walter, e Matilde Fidalgo e ouvinte RTP Antena 1, o cenário da Luz é solteiros contra casados.
2: Futebol de rua, basicamente. Um jogo muito, muito anárquico, e a fotografia que tirámos há pouco é explícita disso mesmo. Um St. Gallen já a ocupar posições mais ou menos por onde os jogadores estão perto, e o Benfica a tentar aproveitar todas as transições.
1: E segue o Benfica para a terceira pré-eliminatória da Liga Europa. Depois da derrota por 2-1 na Suíça, o Benfica faz uma demonstração de força e goleia por 5-0 na Luz, Walter Madureira.
3: Cumprimento entre os dois treinadores, depois Marco Silva a dirigir-se também a Pavlidis, que agora fala com o treinador do St. Gallen, mas a festa é feita lá em baixo. Coloco os olhos em António Silva, o capitão do Benfica, vai cumprimentar todos os seus companheiros, eleito também como homem do jogo, era inevitável. Pavlidis marcou 4 golos numa noite de 5 para o Benfica, 0 para o St. Gallen, por isso mesmo Pavlidis haver reconhecido esses golos como o homem desta partida. Volto a tentar colocar o olhar sobre António Silva, ele como capitão a cumprimentar também todos os colegas de equipa. Há uma invasão de campo por jovens, por adolescentes que se dirigem a Richard Rios, nem são acompanhados pelos ARDs, portanto estes jovens, olha, têm a sorte de estarem lá embaixo misturados com os jogadores. Conseguiram passar por toda a gente e ninguém os detectou.
1: E agora estão ali no centro do terreno do jogo. Ora, antes de irmos às análises da Matilde Fidalgo, colocamos o carimbo final a partir do Estádio da Luz, porque o Benfica segue em frente, vai defrontar o Hearts na terceira pré-eliminatória. Trabalho concluído da equipa de Marco Silva depois do susto sofrido na Suíça. Benfica 5, St. Gallen 0.
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1: Ora, Matilde Fidalgo, os jogadores no relevado cumprimentam-se. Walter Madureira ainda de olhos no relevado, até porque António Silva poderá ter aqui um momento de despedida agora no agradecimento aos adeptos.
3: Lá está, como nós temos essa indicação de que este poderá ser o último jogo de António Silva, eu fico com a ideia que cada cumprimento, cada abraço, aquela mão no rosto que me parece estar em lágrimas, o António Silva, a esta distância, fico com essa ideia de que ele está em lágrimas, o António Silva. Vejo várias vezes a colocar a mão nos olhos, agora a camisola a tapar o rosto. Portanto, acho que restam poucas dúvidas de que este é o momento de despedida de António Silva, comprometido com o jogo até ao último minuto, a dar tudo por tudo pela equipa do Benfica, mas este será o último jogo de António Silva, que procurou mais até hoje e esteve perto de marcar pela equipa do Benfica. Ele, e lá está, agora com Pavlidis, a empurrá-lo, a aproximá-lo dos adeptos, e eu acho que dentro de alguns minutos haverá essa oficialização de que este é o momento da despedida de António Silva. já não dá para esconder.
6: Viaja amanhã. Vai viajar amanhã para Bournemouth para pôr o preto no branco com a equipa da Premier League.
3: Era isso que tínhamos também há pouco dito, que a viagem estava marcada para amanhã de manhã para a Inglaterra. Ele a receber estes aplausos da luz. Muitos já abandonaram as bancadas, mas outros tantos ficam para este momento, não só de coroação à equipa, que acaba por conseguir a passagem à próxima fase, mas também e principalmente hoje, este é o momento de António Silva. É o adeus de um menino construído na cantera do Benfica, na formação do Benfica, que hoje faz o jogo de despedida.
1: António Silva chegou ao Benfica em 2015, vindo da casa do Benfica de Viseu, ainda regressou para uma época em casa, junto da família, estreou-se no Benfica em 2022, entrou derrompante na equipa principal das Águias na época de estreia, fez 44 partidas, foram 183 jogos, 10 golos, 3 assistências com a camisola da equipa principal do Benfica. Com esta camisola chegou à seleção nacional, esteve no campeonato do mundo, esteve num campeonato da Europa e hoje despede-se do Estádio da Luz. Estava no seu último ano de contrato, seria jogador livre a partir da próxima temporada, isto é, a temporada 2027-2028. Volta olímpica do Benfica concluída e Paulo Sérgio propunha avançarmos com as notas da Matilde Final.
6: Ainda não, porque em Braga Ariana Azevedo terminou, Sporting de Braga também segue em frente, o Benfica vai jogar a terceira pré-eliminatória da Liga Europa com o Arps, o Braga vai a Minsk.
4: O Braga que venceu por 4-0, vitória sem contestação, confirma sem qualquer sobressalto essa passagem à terceira pré-eliminatória, 5-0 no conjunto das duas mãos. Recorda a marcha do marcador, Ricardo Horta, abriu o ativo aos 26 de penalti, depois de Popovic ter derrubado Gabriel Silva, o capitão que chegou a 161 golos com os arsenalistas. Antes do intervalo, aos 44, foi o próprio Gabriel Silva a confirmar uma exibição de grande nível com o primeiro golo ao serviço do Braga, uma bomba fora da área. Os arsenalistas baixaram um pouco a intensidade no segundo tempo, mas isso não impediu a goleada. Aos 63 minutos, novo penalti, outra falta de Popovic, desta feita sobre Fran Navarro. Ricardo Horta permitiu a defesa do guarda-redes por duas vezes, mas Paul Victor apareceu para fazer o 3-0. Fran Navarro fechou o contador aos 85, desperdiçou uma oportunidade isolada, mas aproveitou uma defesa de Popovic, a remate de Paul Victor só teve de encostar. Noite tranquila para Bernardo Fontes. Ele foi titular na ausência de Ornit Šek. Recordo que o internacional checo foi convocado, ficou fora do jogo, mas ainda não o sabe, que está na porta de saída, acordo iminente com o Newcastle, embora esse negócio com os McPies ainda não esteja formalmente fechado. Estreia oficial do novo relevado da equipa arsenalista, lê-se obrigado Guerreiros na Pedreira, 4-0 e o Braga segue em frente.
6: Vamos libertar a Ariana Azevedo para a reportagem, para a sala de imprensa do Estádio Municipal em Braga. O Sporting de Braga vai jogar com o Dinamo de Minsk da Bielorrússia, pelas razões conhecidas, tudo por causa da guerra da Ucrânia. O jogo não será na Bielorrússia, muito provavelmente em Stara Zagora, na Bulgária. Tem sido essa a casa, pelo menos foi essa a casa do Dinamo de Minsk hoje, que acabou por perder, mas tinha uma confortável vantagem do jogo da primeira mão. Já a equipa do Benfica, isto na Liga Conferência, obviamente. Já o Benfica na Liga Europa vai jogar com o Arts de Edimburgo, viagem para a Escócia. Os jogos da primeira mão estão ambos marcados para 6 de agosto, mas são os dois em Portugal. Benfica no Estádio da Luz, Sporting de Braga na Pedreira, dia 13 de agosto, será depois na segunda mão. Vamos ouvir Pavlidis à boleia da SIC Notícias nesta emissão da RTP Antena 1. Temos que melhorar e estou muito satisfeito. É o primeiro jogo que jogamos em casa.
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6: Conseguimos ver como a equipa pode jogar. Ganhamos. Agora uma semana de descanso para preparar o tal jogo com o Arte. Vai ser mais um jogo difícil. Vamos jogar o primeiro jogo em casa.
7: Que o Daúdo estava a referir na sua primeira intervenção neste especial.
6: Não temos, enfim, o som exclusivo de Pavlidis. Continua, de facto, a falar a Pavlidis na emissão da SIC Notícias. Seja como for, ficou o essencial de Pavlidis. Próximo jogo vai ser um jogo difícil em casa, dia 6 de agosto, de hoje a 8 dias, e já apelar aos adeptos para que possam chegar e apoiar a equipa. Pavlidis 1, 2, 3, 4, 11, 55, 67, 74, fechou Lenglet, o reforço da defensiva encarnada aos 82 minutos. Foi uma manita, João Santos Correia, manita do Benfica neste primeiro jogo em casa, neste primeiro jogo a doer em casa.
8: É, e acredito que, por isso mesmo, vou fazer uma das perguntas mais fáceis ao Matilde Fidalgo, o homem do jogo deste Benfica-Santa Gala.
2: Olha, o mais fácil é responder o Pavlidis, e merece esse destaque, não só porque é um jogador que marca 4 golos, mas porque durante todo o tempo em que o Benfica teve dificuldade em construir, foi sempre a referência no qual o Benfica colocava a bola, o jogador que tentava de certa forma ser apoio frontal, ser a única saída que o Benfica estava a conseguir no jogo para depois tentar ligar com os colegas, nem sempre conseguiu. Mas queria aqui dar um destaque ao António Silva. Falava sobre a possibilidade dele, e vou ser breve, mas esta despedida dele, e se era ajuizado ou não ter a aposta do treinador. António Silva foi um jogador comprometido durante todo o jogo, e eu acredito que foi depois daquela acelerada dele que o Benfica começou a ganhar mais confiança no jogo. A partir daí, por volta dos 30 minutos, teve mais uma ou duas oportunidades. Portanto, um jogador também importante nesse sentido, perceber que o central rompendo conseguia destabilizar a equipa adversária, e hoje num jogo de despedida acho que esteve à altura daquilo que habitou os benfiquistas há uns anos atrás, e que nestas últimas temporadas não conseguiu demonstrar com tanta frequência.
8: Acredito, Matilde, que do lado do St. Gallen seja no mínimo injusto escolher um jogador menos, mas perguntava-te do lado do Benfica, o jogador que menos te agradou nesta tarde-noite na Luz.
2: Agora dificultaste-me, porque eu ia dizer que o jogador menos teria sido Stanis, pela forma como, não o segundo amarelo que vê é uma falta necessária, mas o primeiro amarelo que vê parece-me que é porque é excessiva a forma como entra sobre Pavlidis. Ele que já na primeira mão tinha sido bastante duro nas abordagens ao lance, e portanto um bocadinho pouco inteligente na forma como gera esta agressividade. Mas eu diria que Kaminski voltou a não convencer, embora tenha feito mais movimentos. O próprio Sudakov tentou muito, mas nem sempre se conseguiu mostrar, especialmente na segunda parte desapareceu um bocadinho, depois no fim, com o jogo muito partido, a querer colocar o nome na lista de marcadores, mas dois jogadores que me parece estão ainda uns furos abaixo daquilo que era expectável.
8: Trabalho de Florian Badstubner, o árbitro alemão de 35 anos, que acabou por ter alguns sustos no Estádio da Luz.
2: Sim, mas de uma forma geral acho que teve uma arbitragem completa. Acho que o trabalho da equipa de arbitragem de uma forma geral foi bom. O único lance que o Vidal teve que intervir foi o do fora de jogo, que honestamente eu ainda não tive a oportunidade de rever. Mas parece-me que foi um jogo com critério sempre bem estipulado, que não sofreu variações, e portanto eu diria que é uma nota positiva para a equipa de arbitragem.
8: Em relação ao trabalho dos treinadores, começando pelo treinador visitante Enrico Massan, que acaba por ter aqui uma derrocada na Luz, depois da equipa até ter entrado muito bem no jogo.
2: A equipa entrou bem, entrou a imagem daquilo que apresentou na primeira parte, na primeira mão. Uma equipa a querer pressionar, a querer condicionar o Benfica, pressionar o campo inteiro de forma individual. A verdade é que o Benfica vinha um bocadinho mais preparado, e embora me pareça que durante a primeira parte tenha tido dificuldade em conseguir demasiadas vezes criar perigo, além de não ter temporizado o jogo como eu acho que poderia ter feito, e que diante de um adversário com mais capacidade de depois no último terço de definir, o Benfica poderia ter tido muitas dificuldades. Mas ainda assim, eu acho que Henrique Meissen tem aqui o mérito de ter uma equipa que veio disputar o jogo. Fica muito condicionado a partir do momento em que fica com 10, numa equipa que tem como característica defender de forma individualizada, porque a partir daí o efeito dominó que às vezes o Benfica conseguiu fazer quando jogava contra 11 foi muito mais frequente. São jogadores que não estão tão habituados a jogar à zona e portanto têm debilidades nesse sentido, não conseguem incutir o mesmo ímpeto no momento defensivo quando tem menos um jogador, porque estão sempre em atraso, e acabou por ser difícil de gerir. Parece-me que depois Henrique Meissa não consegue trazer critério à sua equipa, que se torna algo anárquica. Mas como eu dizia, teve bastante azar também. As substituições que promove são no minuto a seguir a sofrer um golo, e também 30 segundos, diria eu, antes da expulsão. Portanto, fica também a partir daí condicionado, porque não pode reagir à expulsão de uma forma tão imediata, condicionado por aquilo que foi o jogo. Mas parece-me que podia ter sido um bocadinho mais prudente, embora, como eu dizia, abordando o jogo logo numa fase inicial com a audácia de querer aumentar o marcador ao invés de segurar o resultado, não seria expectável que depois de sofrer um golo se tornasse uma equipa mais defensiva, e portanto manteve o critério.
8: Marco Silva, na antevisão tinha prometido uma equipa a entrar forte desde o primeiro minuto, até para acordar a Luz e para que depois fosse o Estádio da Luz a ajudar o Benfica. Acabou por enervar o Estádio da Luz nos primeiros 5 minutos de jogo.
2: Sim, é ao sétimo minuto que o Benfica acorda e que, de certa forma, consegue criar algum perigo num lance um bocadinho mais direto com um cruzamento de perigo. E depois aos 11, Pavlidis consegue mesmo marcar. Como eu dizia, eu acho que o Benfica, normalmente, o desenho que procurou criar mais vezes foi com Pavlidis a baixar ligeiramente para tentar ser saída para os dois centrais, que tinham um barreiro a descair ligeiramente para a direita, muitas vezes até na linha do António e do Lenglet. O Barrenetxea em triângulo com os dois centrais um bocadinho mais para a frente. O Bá do lado direito a subir muito, com o Rafa a entrar um pouco mais, Sudakov mais descaído para a esquerda, com o Kaminski encostado à linha, e o Dal não tão projetado. Mas apesar de ter muitos homens na frente, o Benfica não teve demasiada mobilidade, e portanto foi ficando algo condicionado na forma como conseguia romper ou não a linha adversária. Depois, a certa altura, conseguiu muitas vezes com jogos com a bola mais direta, com por vezes o Pavlidis a pentear, ou alguns movimentos do Kaminski, o próprio Rafa na profundidade, conseguiram criar desequilíbrio, mas um Benfica que ainda não me parece ter convencido da forma como Marco Silva gostava, ou seja, uma equipa verdadeiramente dominadora. E se é verdade que o Benfica teve mais lances de perigo, também é verdade que teve muitas vezes exposto e poucas vezes. A partir da meia hora de jogo, acho que o jogo tem de facto uma mudança de visual, mas até aí o Benfica também voltou a ter dificuldade em ter posse prolongada e a ser uma equipa que subjugava o seu adversário, embora em teoria e na prática seja uma equipa mais forte que o seu adversário. Parece-me que a equipa entrou muito intranquila e precisou de algum tempo. Mesmo depois do 1-0, o Benfica não se tornou por isso muito mais tranquilo. Eu creio que mais ou menos a partir da meia hora de jogo é que o Benfica se tornou uma equipa mais estável, e portanto o Marco Silva fez uma promessa que ainda não conseguiu cumprir de forma plena, a meu ver. Ainda assim, não deixa de sair da Luz com uma vitória contundente.
8: E Matilda, uma equipa do Benfica que acaba até por beneficiar certamente de um St. Gallen a acusar algum desgaste. O campeonato na Suíça já começou, o St. Gallen jogou no domingo, vai jogar no próximo domingo, e isto certamente que também pesou nos jogadores suíços e na maneira como o Benfica nos últimos 25, 30 minutos dominou claramente este jogo sem espinhos.
2: Sim, dominou porque com mais uma peça, e como eu dizia, o St. Gallen é muito refém daquilo que é a sua tendência para levar o jogo para os duelos individuais. O Benfica, com mais um jogador, conseguiu criar muitas vezes situações de perigo, obrigar estes jogadores do Santo Galo a fazer muitas piscinas para trás e para a frente a tentar recuperar. No momento ofensivo, o Santo Galo também nunca foi uma equipa que procurasse segurar a bola e descansar com bola, procurou quase sempre a transição na tentativa de apanhar o adversário em contrapé e poder marcar um golo de honra. A certa altura já não parece que fosse para disputar o jogo e sim para repor alguma honra ao jogo, e quando não conseguia finalizar jogadas, via-se depois também refém e vítima de contra-ataques, e portanto muito desgaste na forma como a equipa teve que subir e descer e subir e descer no campo. E obviamente esse jogo extra terá pesado nas pernas numa fase ainda inicial de época, em que a fadiga da pré-época ainda se vai notando aqui e ali, com uma equipa que, como eu dizia, tem este registro de muito da pressão alta, dos duelos individuais, que não deixa de significar também um desgaste a nível físico dos seus jogadores.
8: Já com o Estádio da Luz, só com cadeiras à mostra, ficam os adeptos do Santo Galo dentro do estádio, que estavam impedidos de estar presentes para este jogo, mas conseguiram bilhete e estiveram a apoiar a sua equipa ao longo destes 90 minutos. Santo Galo vai defrontar o Vaduz do Liechtenstein no jogo do campeonato no domingo. O Benfica venceu por 5-0 e Pavlidis, Matilde, com a chegada de João Duran e as dúvidas sobre o futuro do Ivanovic, Pavlidis mostra aqui a Marco Silva que quer ser o avançado titular.
2: Pavlidis é um jogador importantíssimo para o Benfica e muitas vezes dá-se muito ao jogo no sentido de querer ser um elemento de ligação.
6: Olha, vamos ouvir Marco Silva à boleia da SIC Notícias. Está já em posição para começar a falar. Vamos ouvir a pergunta.
9: Nós não tínhamos que limpar a imagem absolutamente nenhuma. Tínhamos que ganhar o jogo, tínhamos que passar a eliminatória. Eu fui honesto na análise que fiz ao jogo, não estava a criticar a equipa ou deixar de criticar. Estava a analisar um jogo em que não fizemos ao nível que devemos fazer. Eu sei que deram muito ênfase a isso. E hoje não limpámos imagem absolutamente nenhuma. Hoje ganhámos um jogo que tínhamos que ganhar para estar na próxima eliminatória. Foi o que fizemos de uma forma justa.
10: Foi mais condição física, mais atitude ou mais rigor a cumprir aquilo que o treinador lhes disse?
9: Foram vários aspectos. O primeiro porque jogámos em casa e esse é um fator muito importante para nós, com mais uma semana e esta foi a quinta. Hoje fizemos a quinta semana de trabalho. Naturalmente, fisicamente, alguns jogadores vão evoluindo e depois retificámos algumas coisas que não funcionaram no último jogo. Não deixámos o jogo ir tanto para duelos individuais, independentemente do adversário promover isso, e não há forma de sair disso quando o adversário marca o homem ao meio campo todo, e foi isso que aconteceu novamente. Melhorámos em alguns aspectos, percebemos os momentos e a forma de como bater e chegar às zonas de finalização, muitas vezes muito rápido, muitas vezes não pausado, mas uma marcação ao meio campo todo, também os espaços por vezes são grandes e nós optámos por ir rapidamente para as zonas de finalização em alguns momentos, mas na realidade melhorámos em muitos aspectos aquilo que foi o jogo da semana passada, mas também, muito sinceramente, era o que tínhamos que fazer.
10: O Marco tinha pedido mais controlo e a verdade é que o Benfica acabou o jogo com 72% de posse de bola. Esteve também aí a chave para o sucesso desta noite?
9: Sim, eu quando peço controlo não é só em termos de posse de bola, é ter um controlo do jogo. Por exemplo, contra 10 jogadores, acho que o adversário teve mais transições ofensivas do que contra 11, algo que não pode acontecer. O jogo estava na nossa mão, o jogo estava controlado, mas não podemos depois nos últimos 10 minutos deixar que o adversário tenha duas, três transições e oportunidades de golo quando o jogo está na nossa mão. Temos mais um jogador e esses são os momentos que ainda temos que controlar mais e temos que ser muito mais rigorosos nos últimos 10 minutos. Uma boa exibição, muito mais os primeiros 80 minutos do que os últimos 10, que nós não, torna a referir, não podemos permitir o que permitimos, mas melhorámos em relação ao primeiro jogo. Esse era o nosso objetivo, fomos mais fortes, ganhámos, estamos na próxima eliminatória, era o que queríamos também, era o que ambicionávamos, e agora é preparar o próximo.
10: E em termos pessoais, uma estarei no Estádio da Luz com uma goleada por 5-0, para além, obviamente, do apuramento para a próxima fase da competição.
9: Eu tinha dito ontem que era muito importante para nós era ganharmos o jogo e darmos a volta à eliminatória, sendo a nossa estreia em termos oficiais no Estádio da Luz este ano, a minha estreia também, mas isto não é sobre estreias, não é sobre ser o meu primeiro jogo ou não. Vínhamos de um resultado negativo que não gostamos, não nos sentimos bem no final do último jogo e tínhamos que retificar isso e ganhámos. É sempre positivo ganhar em nossa casa, com os nossos adeptos, fizeram e bem a parte deles. ter a casa como estava, com muito apoio, e sempre empurrar a equipa à frente é importante. Queriam que nós dessemos a volta à eliminatória, e foi isso que conseguimos, com muito apoio da parte deles, e agradeço-lhes por isso.
10: Confirma aquilo que se viu ali no final do jogo, a despedida de António Silva?
9: Eu não vi, eu vi-me embora, não vi qual
10: foi. Mas confirma que ele vai sair?
9: Não vi o que é que aconteceu no final do jogo.
10: Mas confirma que ele vai deixar o Benfica?
9: Como já foi falado, e não foi por mim.
10: E hoje foi o último jogo?
9: Já foi falado e não foi por mim em relação a esse aspecto. O Presidente falou que havia proposta, que as coisas poderiam acontecer, portanto, eu não tenho de estar aqui a confirmar não ou não. Nas próximas horas, nos próximos dias, vocês irão saber o que vai acontecer.
10: Muito obrigado, Marcos.
6: Marcos Silva, na zona de entrevistas rápidas da SIC Notícias, transmitiu esta partida. Daqui a pouco vamos ter a oportunidade de o ouvir mais detalhadamente na sala de imprensa. São 22 horas mais 15 minutos, 10 e um quarto da noite. Temos emissão até às 11 da noite. Estamos também à espera de Carlos Vicente, o treinador do Sporting Clube de Braga, que a qualquer momento pode falar também na Pedreira. O Braga ganhou por 4-0 ao Zeleznikar Pančevo da Sérvia. O Benfica despachou os suíços do St. Gallen por 5-0. Regresso à tribuna de imprensa do Estádio da Luz. Benfica 5, St. Gallen 0. João Santos Correia, Matilde Fidalgo.
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11: Níveis elevados de químicos perigosos foram detectados nas águas de Tiverton. As autoridades ambientais apelam aos moradores de Tiverton para testarem os seus poços de água privados, porque foram detectados níveis elevados de PFAS, conhecidos como os químicos eternos na água potável perto da zona de Crandall Road. O Departamento de Gestão Ambiental de Rhode Island informou que a contaminação está para já limitada a poços privados numa área específica de Tiverton. As autoridades continuam a testar propriedades vizinhas e a oferecer sistemas de filtração gratuitos aos proprietários com poços que excedam os limites de segurança. A possível origem desta contaminação é o uso antigo de espuma de combate a incêndios que continha estes químicos no quartel de bombeiros número 3 de Tiverton. Esta espuma era muito utilizada antes de Rhode Island proibir o seu uso em janeiro de 2025. Os químicos, chamados PFAS, são usados em produtos como panelas e frigideiras.

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1: Um homem está a ser acusado de fazer uma ameaça de bomba por telefone a um cinema no centro de Boston. O caso aconteceu depois do suspeito ter assediado uma funcionária na tarde de terça-feira. A polícia foi chamada ao AMC Boston, na Tremont Street, por volta das 3h45 da tarde. As autoridades receberam um alerta de um homem que dizia ser um agente federal. O homem afirmou, através de uma suposta secretária, que havia uma bomba no edifício. A equipa de segurança informou a polícia de que tinha expulsado o homem do local minutos antes desta ameaça. O suspeito terá feito comentários inapropriados a uma funcionária e as autoridades acreditam que o indivíduo estava sob o efeito de substâncias desconhecidas. Depois de patrulhar a zona e analisar as imagens de videovigilância, a polícia encontrou o suspeito num restaurante próximo. O detido, de 55 anos, residente em Boston, foi formalmente acusado. As autoridades estão a investigar um acidente mortal ocorrido em Stoughton. A colisão aconteceu na terça-feira de manhã, na estrada 138. Pouco depois das 5 da manhã, as autoridades foram chamadas à Washington Street por causa de um ciclista que tinha sido atropelado por um veículo. A vítima, um homem de 39 anos, residente em Stoughton, foi transportado para o hospital em Boston. O óbito foi declarado cerca de uma hora depois. O acidente continua a ser investigado, sendo que o caso está entregue à unidade de detetives da Polícia Estadual de Massachusetts, em colaboração com as equipas forenses e reconstrução de acidentes, bem como com a polícia de Stoughton. A governadora de Massachusetts, Maura Hill, e a Autoridade de Transportes do Estado anunciaram mudanças para tornar os transportes públicos, segundo a informação divulgada, mais económicos neste outono. A MBTA vai prolongar 2 populares programas de verão nos comboios e lançar 3 novos programas-piloto. Estas alterações podem ajudar os passageiros frequentes a poupar centenas de dólares durante os próximos meses, segundo as autoridades. Os passes mensais de comboio vão continuar com um desconto de 50% nos meses de setembro, outubro e novembro. Além disso, todos os portadores de passe mensal podem continuar a levar um acompanhante por apenas $1 por viagem durante os fins de semana. Para este outono, há ainda 3 novos programas. O primeiro oferece viagens gratuitas a qualquer residente de Massachusetts com 75 anos ou mais e que já não conduza. A partir de 1 de setembro, os autocarros deixam de ter custo adicional, os passageiros vão passar a pagar apenas $1.70 por viagem. A MBTA vai também oferecer transferências ilimitadas entre serviços durante 2 horas. Isto quer dizer que é possível apanhar o metro e depois o autocarro, fazendo a viagem de regresso em menos de 2 horas e pagando apenas 1 bilhete. Para isso, os passageiros precisam de garantir que usam o mesmo método de pagamento. A Lotaria do Estado de Massachusetts já está disponível na internet. A tesoureira do Estado, Deb Goldberg, anunciou que a nova plataforma foi lançada para jogadores com 21 anos ou mais. Os lucros das vendas na internet vão financiar apoios para a educação infantil, segundo foi explicado pelas autoridades. Os utilizadores podem agora comprar raspadinhas na internet, bem como jogos populares como o Powerball e o Mega Millions. A aplicação também oferece mais de 20 jogos virtuais ao estilo das máquinas de casino. Os jogadores podem apostar entre 50 cêntimos e $50 por jogada. Existem ainda 2 novos jogos exclusivos para a internet com prémios máximos de $5.000. Estes jogos têm um sorteio diário às 10 da noite. A instituição planeia adicionar novos jogos ainda este ano, incluindo corridas de cavalos virtuais, mas o tradicional Keno vai continuar a ser vendido apenas nas lojas físicas. Para criar conta e jogar é necessário estar no estado de Massachusetts. O registro exige a introdução do número Social Security, o nome, data de nascimento e morada. Não é permitido o uso de cartões de crédito. Apenas são aceitos cartões de débito e transferências bancárias.
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3: Aqui fica mais uma receita tradicional da nossa costa. Caldeirada de peixe. Num tacho, faça camadas alternadas de 1,5 libras de peixe variado, 10 onças de batatas às rodelas, 6 onças de cebola, 6 onças de tomate e 2 dentes de alho. Tempere com sal, pimenta, louro e 3 onças de azeite. Regue com um pouco de vinho branco e deixe cozinhar lentamente durante 35 minutos, sem mexer demasiado, para não desfazer o peixe. Uma receita tradicional que reúne os sabores do mar português.
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4: A palavra do dia é fraude. É um ato de má-fé praticado com o objetivo de enganar ou prejudicar alguém, uma burla, um engano, diz-se que é uma fraude. O termo é também utilizado para referir uma ação feita com a intenção de iludir uma disposição legal ou regulamentária, ou então a introdução num país de mercadorias interditas por lei ou de que não pagam os direitos alfandegários, ou seja, contrabando. Ainda, uma fraude pode ser a falsificação de marca, produto ou documento e também se chama fraude, em sentido figurado, àquilo ou àquele que se faz passar pelo que não é. A palavra fraude tem origem no termo latino faus ou fraudis, que significa engano, má-fé, logro ou ainda mentira.
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0: Roberto Carlos, com símbolo sexual, a iniciar a nossa segunda parte da Hora de Fonte de hoje. Cá estamos, de volta, depois da nossa tarde desportiva. Estamos com 5 horas e 32 minutos. Vamos saber como está o trânsito a esta hora. Na 93 Sul está muito lento, na zona de Boston, lento em Quincy. Na 93 Norte, lento em Quincy, e a partir da 90 Oeste. Na 24 Sul, trânsito muito lento desde o West Center até a saída para a 140 Sul. Na 495 Sul, lento no acesso à Estrada 24 e também à 44. Na zona de Providence, 95 Sul, o trânsito está lento entre a saída para a Estrada 126 e a saída para a 195 Oeste. Quanto ao 95 Norte, lento entre Jefferson Boulevard e a saída para a 195 Este, e mais a norte, lento também entre Broadway e a saída para a estrada 126. Há um acidente na saída 23, exatamente para a estrada 126 e Charles Street, a bloquear a faixa da direita. Quanto à 195 Oeste, o trânsito está lento desde a saída para Fall River Ave até Gaynor Street. Tenha uma boa viagem com a WJFD.
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4: Estamos exatamente a 3 minutos e meio das 6 da tarde. Terminamos a nossa hora de ponta de hoje e vamos terminá-la com Tony Carreira, Leva-me ao Céu. Logo após teremos o Jornal das Comunidades e Dionísio Garcia entrará em estúdio para mais um Paralelo 18-21. Eu sou a Diana, gosto muito de estar aqui consigo. Obrigada por estar aí desse lado. Boa noite. E até amanhã, às 2 da tarde.

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2: Jornal das Comunidades, vamos para já saber os títulos em destaque na edição de hoje.
3: Rendeu um pouco mais de 200 mil euros a Lusovolta da Sociedade Luso-Canadiana de Caridade, um evento solidário que se destina a apoiar pessoas com alguma deficiência. A TAP suspendeu as ligações aéreas diretas entre o Luxemburgo e o Porto. A notícia é do Jornal Contacto.
2: Jornal das Comunidades de quinta-feira, edição da jornalista Isabel Gaspar Dias.
3: Rendeu mais de 300 mil dólares canadianos, um pouco mais de 200 mil euros e teve mais de 1 milhão de participantes. A Lusovolta deste ano no Canadá, uma marcha promovida nas cidades de Hamilton e Mississauga pela Sociedade Luso-Canadiana de Caridade. A marcha a pé, a correr, de bicicleta ou de moto realizou-se no último domingo. A receita reverte para os centros de dia da instituição que acolhem pessoas com alguma deficiência e também para os projetos de residências que estão a ser desenvolvidos. Jack Prazeres, presidente da Sociedade Luso-Canadiana de Caridade, está satisfeito com a Lusovolta deste ano.
4: Foi excelente este ano. Em termos de fundos, foi um bocadinho mais fraco o ano passado, porque nós também não metemos tanto focus na Lusovolta, porque temos um evento muito grande no dia 10 de outubro com o Gypsy Kings.
3: No Canadá?
4: No Canadá, é. E então não podemos ir às mesmas casas pedir patrocínio duas vezes. Dividimos um bocadinho os maltas aldeias para que o evento grande só vai ser um evento com 2 mil pessoas. Mas a volta foi excelente, a comunidade participou muito, tanto em Hamilton como em Mississauga. Tivemos um enorme número de pessoas, para cima de 1 mil pessoas participaram. Tivemos para cima de 600 a quase 700 registadas, pré-registadas, e depois tivemos talvez mais 500 que apareceram.
3: E em termos...
4: Angariámos para cima de 330 mil dólares. Foi muito bom, muito bom. Muito bom, que é um evento de um dia, de pessoas andar a pé, bicicleta e de moto, e foi excelente, foi fantástico.
3: Isso tem a ver com os patrocínios e também com o valor das inscrições, certo? E donativos.
4: O valor das inscrições, sim, donativos e os patrocínios.
3: Mais de 330 mil dólares angariados no domingo passado. Jack Prazeres, da Sociedade Luso-Canadiana de Caridade, está agora muito empenhado em conseguir mais dinheiro com um grande concerto a 10 de outubro com os Gypsy Kings.
4: Estamos a tentar para angariar limpos à volta de 1 milhão de dólares, o nosso objetivo.
3: Estas verbas destinam-se a financiar as atividades dos 3 centros de dia que a Sociedade Luso-Canadiana de Caridade tem em Hamilton, Mississauga, Toronto e também os 2 novos que estão em construção. Como é que estão as obras?
4: Um está em construção, o outro ainda não está. Em Hamilton estamos a sair do chão agora. Esperamos estar prontos lá para outubro de 27. Está tudo a correr muito bem. Temos tido boas ajudas também. O governo provincial também nos ajudou com 16 milhões. E vamos ver se conseguimos concluir a obra e com tudo pago. Estamos a fazer para isso, estamos a trabalhar para isso. Está tudo a correr bem.
3: Toronto está mais atrasado, a residência?
4: Toronto está mais um bocadinho atrasado porque não é dependente só de nós. É dependente de um construtor que está a fazer uma grande torre. E nós vamos ficar com 3 andares. Portanto, estamos um bocadinho dependentes deles. Agora, como as vendas de condomínios aqui também estão muito, muito fracas, vai-nos atrasar talvez mais 1 ano. Nós queríamos em 28 estar prontos, mas estou a ver que vai ser só talvez para 29.
3: Jack Prazeres, presidente da Sociedade Luso-Canadiana de Caridade. A instituição tem centros de dia 3 e está a construir outro em Hamilton, com residência, mais um ainda em projeto para Toronto. A habitação está em crise no Canadá, as vendas baixaram muito porque os preços tinham subido demasiado, agora estão a baixar. Na opinião do empresário do setor da construção civil, Jack Prazeres, o mesmo poderá vir a acontecer em Portugal. Faz a análise do que se passa no Canadá no mercado da compra e venda de casas.
4: Isto já vem do ano passado. Os condomínios estavam todos a venderem-se com uns preços muito altos, que não era razoável. E agora houve este grande ajustamento de preços, e alguns que já desceram 30% a 40%, e continuam a descer, e as vendas continuam muito baixas. Teve a ver também com o juro, já vem do ano passado, o princípio do ano passado. Vai haver este período de ajustamento, enquanto o mercado não estiver limpo destes existentes condomínios que não se vendeu, vai ser um bocadinho chato. Acontece a costa bem todo lado. Quando sobe muito depressa, tem a tendência, às vezes, de descer um bocadinho também, ou um bocadão, neste caso.
3: Acha que isso vai acontecer em Portugal? Porque em Portugal as casas têm estado sempre a subir.
4: Se eu acho, sim. Porque normalmente, tudo o que se tem visto na história, quando vem com este caso de imobiliário, quase 90% ou 100% das vezes acontece quando se sobe muito rápido, depois chega uma saturação que as pessoas já não podem comprar, e muitos construtores continuam a construir porque pensam que vão vender por aqueles preços altos, e depois não conseguem vender preços altos, começa a haver saturação do mercado e então os preços começam a descer. Foi exatamente o que aconteceu aqui na grande área de Toronto. Havia falta de sítios para arrendar, havia pessoas que compravam por qualquer preço. Isso levou que os preços subissem muito, e agora levou que os preços descessem muito. Porquê? Porque o juro aumentou. Então isso fez que as pessoas já não podiam atingir aqueles números altos. E agora, um condomínio, por exemplo, que se comprava por 900 mil dólares, que há ano e meio, agora está por 600, se tiverem sorte.
3: Jack Prazeres refere-se a um apartamento cada vez que fala em condomínio. É empresário da construção civil na Grande Toronto, no Canadá, onde está também à frente da Sociedade Luso-Canadiana de Caridade. A crise na habitação é um problema em vários países, Portugal incluído. Daqui a pouco ouvimos também falar nos custos demasiado altos no Luxemburgo. Na Venezuela são agora 10 os portugueses e luso-descendentes dados como desaparecidos na sequência do duplo sismo do mês passado. Estão confirmadas neste momento 135 vítimas mortais, de acordo com os últimos dados divulgados pelo Ministério dos Negócios Estrangeiros. A maioria tinha dupla nacionalidade, 28 eram menores de idade. Em termos globais, são mais de 5.500 as vítimas mortais do duplo terremoto de 24 de julho na região de La Guaira e de Caracas, na Venezuela. A TAP cancelou os voos diretos entre o Luxemburgo e o Porto. A partir de agora, quem quiser viajar entre o Grão-Ducado e a Invicta terá de fazer escala em Lisboa, se for na Companhia Aérea Nacional. Isto vai tornar as viagens muito mais demoradas. A notícia foi avançada pelo jornal Contacto, publicado no Luxemburgo. A jornalista e chefe de redação, Filipa Matias Pereira, deu voz à notícia esta manhã aqui na Rádio Pública.
5: Fomos apanhados um bocadinho de surpresa, portanto nós ontem avançamos com essa notícia que a TAP cancelou os voos diretos entre o Porto e o Luxemburgo. Portanto, a partir de agora têm todos de fazer escala em Lisboa. A companhia aérea ainda não nos respondeu, portanto ainda não podemos dizer oficialmente que se trata de um fim da rota definitivo, mas tudo indica que sim. Aquilo que nós fizemos foi uma análise profunda de todos os voos disponíveis entre estas duas cidades até dezembro deste ano, portanto, e não encontramos qualquer ligação direta entre Luxemburgo e o Porto. Portanto, as opções disponíveis passam agora por ir à capital portuguesa, e uma viagem que costumava durar 2 horas e meia agora poderá demorar entre 5 a 6 horas, e há casos em que poderá chegar inclusive a 10 horas. Portanto, dependendo aqui daquelas que são as ligações. Esta é uma decisão que tem um impacto muito significativo na comunidade portuguesa aqui no Luxemburgo, porque devemos lembrar que este é um país onde vivem cerca de 90 mil cidadãos de nacionalidade portuguesa, uma das maiores comunidades portuguesas no estrangeiro e um país muito importante da diáspora. Nós não temos dados oficiais sobre aquilo que é a taxa de ocupação destes voos, mas aquilo que lhe posso dizer é que, pela experiência também da nossa equipa, portanto que esta é uma viagem que nós fazemos com muita regularidade, e daquilo que também vamos ouvindo dos nossos leitores, é que estes voos estavam completamente repletos.
3: Filipa Matias Pereira, do jornal português Contacto, produzido e publicado no Luxemburgo. Ela dá conta também de que há um debate no país sobre se faz ou não sentido manter as tradicionais férias coletivas na construção civil, férias que começam amanhã, trazem muitos milhares de portugueses de volta para férias em Portugal.
5: A partir de amanhã, dia 31 de julho, os estaleiros das obras no Luxemburgo param quase completamente e são cerca de 50 mil trabalhadores da construção e da engenharia que, portanto, iniciam as suas férias coletivas. Isto é uma pausa obrigatória de 3 semanas, portanto, ela vai durar até dia 23 de agosto. Durante esta altura, o Luxemburgo fica muito silencioso. Estas férias coletivas estão previstas na Convenção de Trabalho da Construção Civil já desde os anos 70, mas isto na prática começou um bocadinho antes e deve-se muito também à imigração. Portanto, isto foi adotado na altura porque o Luxemburgo tinha muitos imigrantes portugueses e italianos e esta era a altura em que as pessoas tinham a oportunidade de ir a casa, de visitar as suas famílias e isso permitia-lhes regressar a casa no verão. Hoje em dia este tema vai gerando aqui algum debate, se faz sentido ou não manter estas férias coletivas. Há quem defenda que é muito importante para o descanso dos trabalhadores e também para a organização do setor, mas há outras pessoas também que se questionam se isto faz sentido numa altura em que, por exemplo, há uma crise da construção e uma crise da habitação. É um dos principais entraves à imigração atualmente, portanto, é a habitação. Temos muitos portugueses e acredito que outras nacionalidades também, que não conseguem encontrar casa aqui em Luxemburgo e optam por viver nas fronteiras porque acaba por haver mais oferta e ser também muito mais acessível. Isto tem sido um tema muito debatido e muito estudado aqui no Luxemburgo.
3: Filipa Matias Pereira, jornalista e chefe de redação do jornal Contacto no Luxemburgo, ouvida esta manhã na Antena 1. A norte do continente português, à beira da Ria de Aveiro, a Mortosa enche-se de gente por esta altura, muita gente de férias, muitos emigrantes que voltam para um período de descanso e a Câmara organiza a festa do emigrante até ao dia 9. A semana passada já houve folclore e esta quinta-feira, mais logo, vai atuar o Coro Santa Maria da Mortosa na Oficina de Artes. No fim de semana, a festa rija vai ser no Cais dos Bicos com tasquinhas e a tradicional corrida de bateiras à vela, mais a regata de barcos moliceiros e, de novo, folclore. No fim de semana seguinte, dia 9 de agosto, realiza-se o passeio cicloturístico dos emigrantes. A diáspora da Mortosa é muito grande, está especialmente concentrada em Newark, nos Estados Unidos e na Venezuela.
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8: Boa tarde, 6 horas com mais 3 minutos. Seja bem-vindo à WGFT e em simultâneo ao seu paralelo 1821. Dionísio aqui no Estúdio 1, fazer-vos a habitual companhia até às 9 da noite. Olhamos o tempo para esta noite, o céu nublado, mínima 61 graus. Para amanhã, o céu vai estar parcialmente nublado no início do dia. Durante a tarde, há previsão de aguaceiros dispersos e trovoada, máximas nos 80. E para amanhã à noite, previsão de nuvens passageiras, mínima 63.
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8: Informação cambial, o dólar vale na zona euro 87 cêntimos, no Brasil 5 reais 11 centavos, Cabo Verde com 97 escudos.
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8: A umidade relativa do ar está acentuada nos 87%, temperaturas no exterior, Hyannis com 66 graus, 71 em Lowell, 69 em Boston e 77 em Newark, New Jersey. 71 em Fall River, 69 em Biberi, 76 em Hartford, Connecticut, Orlando com 82, 73 graus em Providence, 70 em New Bedford e também em Taunton, 68 em Quebec, Canadá.
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15: Na Bolsa de Nova Iorque, os investidores estiveram atentos aos dados divulgados hoje. O crescimento económico dos Estados Unidos foi mais fraco do que o esperado no segundo trimestre. O Departamento de Comércio informou que o Produto Interno Bruto dos Estados Unidos, ou seja, o GDP, aumentou apenas 1,5%. Os economistas esperavam um crescimento de cerca de 1,8%. No entanto, há boas notícias do lado da inflação. O índice de preços para despesas com consumo pessoal, a medida preferida da Reserva Federal, caiu 0,1% no mês de junho, fixando a taxa anual nos 3,7%. Os pedidos iniciais de subsídio de desemprego subiram para cerca de 197 mil na semana passada. O Departamento de Trabalho dos Estados Unidos divulgou hoje os dados e os números ficaram abaixo das estimativas. Os analistas previam cerca de 200 mil novos pedidos. O número de pessoas que continuam à procura de emprego e a receber subsídio caiu para 1 milhão 780 mil. As ações da Microsoft subiram hoje na bolsa. O negócio de serviços na cloud da empresa cresceu 47% e ultrapassou a marca dos 100 bilhões de dólares em receitas pela primeira vez. Recorde-se que a Microsoft fez um investimento recorde de 41 bilhões de dólares em infraestruturas de inteligência artificial neste trimestre. Por outro lado, as ações da Meta, dona do Facebook, do Instagram e do WhatsApp, caíram na bolsa depois dos resultados da empresa não agradarem Wall Street e aumentarem as preocupações sobre a capacidade para recuperar os enormes investimentos feitos em inteligência artificial. Destaque hoje também para a Stellantis, empresa que detém a marca Jeep. Reportou resultados sólidos na primeira metade do ano, com receitas a ultrapassarem os 93 bilhões de dólares. Apesar do lucro ter triplicado face ao ano passado, as ações da empresa estiveram a cair. A queda aconteceu porque a Stellantis apenas manteve as suas previsões financeiras para este ano, mas não há perspectiva de crescimento para o ano seguinte.
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E uma vez mais, muito boa tarde e obrigado por estar aí desse lado connosco. O nosso espaço vai até às 9 da noite, por isso é o nosso espaço 18 ou 21. Iniciamos musicalmente a primeira hora e o nosso primeiro convidado foi precisamente o Tony Carreira, no tema Não Te Vás Sem Mim, que já no final deste mês, ou no primeiro sábado de setembro, vai estar com a sua banda a atuar na festa da Nossa Senhora de Fátima na de Ló. Prosseguimos com Mónica Sintra e o tema Mulher. Volto dentro de alguns minutos para autorizar o trânsito.

0: Assim foi a Mónica Sintra como mulher. Nós hoje tivemos futebol, iniciamos oficialmente na WGFT a época do desporto com a Liga Europa. Benfica em casa ganhou o Lenque, que tinha perdido na primeira volta, desta vez redimiu-se com Lamanito, ou seja, 5-0.
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0: E agora nós vamos atualizar a informação do trânsito com 6 horas 28 minutos na 24 Sul, ligação para a Lindelof, até a entrada para a 93 Norte, trânsito entre 15 e 20 milhas horárias. 93 Sul, na Frontier Road, que liga para a Brian Air, o trânsito é 15 milhas horárias somente. 93 Norte, ligação à 3 Norte e até a William T. Morris e Boulevard, o trânsito está entre 15 e 20 milhas por hora, muito lento. 93 Norte ainda na Cambridge Street, ligação para a Frontier Road, o trânsito muito lento também. Na 93 Sul, a ligação para a estrada 28 até a rampa para a estrada 90 Este, trânsito a 10 milhas horárias. No 495 Norte, no Oeste Main, o trânsito está muito congestionado. A 95 Sul, na Grand Plain, em Grand Plain Avenue, a trânsito muito congestionado. Na 95 Norte também o cenário o mesmo. Na 128, ligação para Lowell um pouco lento. Na 190-290 na Mass Pike, neste momento não há registros de atrasos, ou seja, está tudo bem. E na 90 Mass Pike, na Boston Bypass Road, há um acidente e aí o trânsito está lento. Um abraço, boa viagem ao som da sua 97.3, neste que é o seu espaço noturno, espaço 1821.
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Alguns minutos com o tema do penúltimo trabalho do Jorge Ferreira. Este momento, Jorge, que este ano está a viver um momento de grande sucesso, momentos, aliás, entre Estados Unidos, Canadá, Califórnia e também Europa. O homem está cheio de concertos e vai de vento em popa de sucesso e também de popularidade. Agora está Light, meu sangue fez por você. Está na estrada, muito boa viagem. Obrigado por estar connosco neste que é o seu Paralelo 18. 21. Boa tarde.

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E depois do Amado Batista, estamos a caminhar para o final desta primeira hora. Às 7 horas vamos ter as notícias da Madeira. Sons de Cabo Verde pelo MFMG na Caminho.

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0: E pronto, nós ficamos por aqui no final desta primeira de três do nosso Paralelo 181. Há pouco tínhamos escutado o Denis Brites. O mês de agosto está a chegar, mais um dia, e sábado estamos já no mês de agosto. Terminamos com The Fevers e especialistas em fazer covers no tema Quero Amar Você, um tema que foi gravado e mutualizado em inglês, obviamente, pelos Beatles, I Wanna Hold Your Hand. Já em seguida as notícias são da Madeira e regresso dentro de 14 minutos, quando consigo desse lado, para mais 2 horas na emissão noturna da sua WGFT, o seu Paralelo 1821. São 7 horas. Boa tarde.
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0: A Madeira não vai acompanhar a decisão do Governo da República de proibir a utilização de telemóvel nas escolas até o nono ano. A Secretária da Educação diz que a decisão vai ficar ao critério de cada escola. A partir de hoje só é possível fumar em certas zonas dos complexos balneares da Frente Mar Funchal. Haverá áreas reservadas a fumadores. Chris Meek foi o piloto mais rápido no check-down do Rally da Madeira, que aconteceu esta manhã em Água de Pena. A prova começa logo à tarde com a realização da Super Especial na Avenida do Mar. Na Madeira não estão previstas alterações às regras sobre o uso de telemóveis nas escolas. A garantia é dada ao grupo RTP pela Secretária da Educação. Elsa Fernandes diz que, apesar da decisão do Governo da República de alargar a proibição aos alunos até o nono ano, na Madeira tudo se mantém como está.
1: Vamos manter como está até agora, e há escolas que já fizeram essa proibição, e eu vou deixar isso à autonomia das escolas. Aquelas que quiserem proíbem, aquelas que não quiserem proibir, educam os alunos para saber quando utilizar, quando não utilizar. Educam para algo muito importante, que é o respeito pelas regras que são colocadas na sala de aula.
2: Um anúncio do Governo da República e o Governo Regional não aplica. Não sente que a Madeira está a ficar para trás nessa questão?
1: Não, não sinto que esteja a ficar para trás. Temos autonomia na gestão das nossas escolas e da educação. Portanto, podemos tomar a decisão que bem entendermos.
0: Elsa Fernandes, questionada pela jornalista Isabel Nóbrega Sá, reforça que cabe então a cada escola definir as regras para a utilização dos smartphones. Na região, apenas 5 estabelecimentos de ensino adotaram essas regras.
1: Primeiro ciclo, a maioria das escolas não tem telemóveis, e eu acho que a maioria das crianças do primeiro ciclo nem sequer tem telemóvel, e se têm, não deviam ter. Relativamente às básicas e secundárias, devem ser umas 5 ou 6 que já fizeram essa proibição.
2: Mas sempre uma decisão de cada escola.
1: Cada escola, sim. A gestão das escolas, gestão e autonomia das escolas é exatamente para isso, para que possam decidirem, tomarem as decisões que acham mais adequadas ao seu público.
0: A reação da Secretária da Educação ao anúncio do Ministro da Educação em alargar a proibição do uso de smartphones aos alunos até o nono ano, a partir de 1 de janeiro de 2027. E a partir de hoje só é possível fumar em certas zonas dos complexos balneares da Frente Mar Funchal. Lido, Barreirinha, Doca do Cavacas e Ponta Gorda são as praias com áreas reservadas a fumadores. O objetivo é proteger as crianças e famílias não fumadoras e incentivar ao menor uso do tabaco. Cláudio Ornelas.
3: Lido, Barreirinha, Doca do Cavacas e Ponta Gorda são as praias que passam a ter áreas reservadas a fumadores. Marília Andrade, administradora da Frente Mar Funchal, explica o objetivo.
4: Em todas as praias, à entrada da praia, está uma sinalética que identifica quais as áreas que são reservadas a fumadores, com o objetivo de realmente nas praias reduzirmos o consumo do tabaco e também limitar as áreas com tabaco, de forma a também protegermos as crianças e as famílias não fumadoras.
3: Marília Andrade indica onde ficaram situadas as zonas reservadas a fumadores.
4: Na zona do bar é possível fumar, e existe também uma área de solário onde é possível que as pessoas fumem.
3: Bruna Gouveia, diretora regional da saúde, diz que o combate ao consumo de tabaco tem sido uma prioridade.
5: O Inquérito Nacional de Saúde, com referência a 2025, diz-nos que ainda 16% da nossa população com mais de 15 anos consome tabaco. Por isso, todas as medidas na comunidade são importantes para continuar a reduzir o consumo de tabaco.
3: Apesar de não fumar, a bainista Liri Jardim não concorda com a medida.
6: Quem fuma, se calhar vai se sentir um bocadinho invadido. Também estamos ao ar livre. Às tantas não se justifica, se calhar mais nos lugares fechados.
3: Em sentido contrário, Salete Cro aplaude a iniciativa.
7: Nem toda a gente fuma, nem está disposta a apanhar com o fumo dos outros. Portanto, quem fuma vai para o lugar que é costume fumar, ou num café, ou num lugar que esteja outras pessoas a fumar. Tenho alergias e fico meio atacada.
3: A Praia Sem Fumo é uma medida em parceria com a Direção Regional de Saúde, Frente Mar e Câmara Municipal do Funchal.
0: A partir de hoje só é possível fumar em certas zonas dos complexos balneares da Frente Mar Funchal. Chris Meek foi o piloto mais rápido no check-down do Rally da Madeira, que aconteceu esta manhã em Água de Pena. O piloto britânico com um Toyota GR Yaris Rally 2 efetuou 3 passagens pelo traçado, melhorou em todas as ocasiões e obteve como melhor marca o tempo de 1:49.9. O segundo mais veloz foi o italiano Giandomenico Basso, que rodou 4 vezes com o seu Skoda Fabia RS Rally 2 e ficou a 0,1 segundo do mais rápido. 4 passagens efetuou igualmente o espanhol Diego Rui Loba, vencedor da prova nos últimos 2 anos e que volta a utilizar um Citroën C3 Rally 2, piloto que ficou a 0,4 segundos da marca de referência. Seguiram-se o madeirense Miguel Nunes e Armindo Araújo, ambos em Skoda Fabia RS Rally 2. E começa então hoje, ao final da tarde, a partir das 7:30, a edição deste ano do Rally da Madeira, com a realização da Super Especial na Avenida do Mar. Filipe Sousa, o diretor de prova, garante que está tudo a postos e pede a atenção do público para que a segurança esteja em primeiro lugar.
8: Está tudo a postos, está a partir das 2 horas, de facto, a Avenida do Mar inicia-se todo um trabalho de criar as áreas de proteção à pista e onde o público se poderá colocar, porque é fundamental neste desporto, como em muitos outros, podermos estar perto da emoção, mas afastados do perigo.
0: Diretor de prova que espera muita competitividade na luta pela vitória geral.
8: Este ano temos novamente uma lista com 86 inscritos, que todos eles passaram ontem nas verificações administrativas e técnicas, e muitos candidatos à vitória. Existem, de facto, um conjunto de pilotos, quer internacionais, nacionais e madeirenses, que podem e vão lutar, com certeza, pela vitória e mais um Rally da Madeira.
0: Sobre as classificativas da edição deste ano, há 2 destaques, segundo Filipe Sousa.
8: Na edição deste ano, tanto a zona do Chão da Lagoa como do Poiso têm a vantagem de os concorrentes passarem em prova especial de classificação por 4 vezes. Será com certeza, e principalmente durante o dia da manhã, na sexta-feira, um dos pontos de maior concentração de público. E depois existe sempre a mítica, a classificativa com que encerramos o rally, que é exatamente a descida da Serra d'Água, a prova dos Lameiros, começa nos Lameiros, vai até Encomiada e desce até a Serra d'Água, que é das classificativas que atrai mais público.
0: Filipe Sousa, o diretor de prova do Rally da Madeira, ouvido pela jornalista Celina Faria, e as perspectivas para a edição deste ano, que começa hoje ao final da tarde, com a realização da Super Especial da Avenida do Mar. A partir das 4 horas está marcada a cerimónia de partida do Rally na Praça do Povo. A prova vai decorrer em dias quentes, o calor mantém-se até à próxima semana, sobretudo nas zonas montanhosas, como adianta Ricardo Tavares, delegado do Instituto Português do Mar e da Atmosfera na Madeira.
9: Estamos a prever uma subida de temperatura para hoje, já com as temperaturas a chegarem próximas dos 30 graus nas terras altas, um pouco abaixo no costa sul da Ilha da Madeira, 28, 29 graus. É uma situação que se vai manter ao longo dos próximos dias. Isto vai durar todo o fim de semana, início da próxima semana até possível, que possa haver até um agravamento do aviso nas terras altas da Ilha da Madeira e que possa ser emitido em um aviso laranja com a temperatura durante o fim de semana e início da próxima semana poderá ultrapassar até os 30 graus nas terras mais altas da Ilha da Madeira.
0: Entretanto, o IPMA emitiu um aviso amarelo para o tempo quente nas regiões montanhosas e na costa sul da Madeira, que entra em vigor amanhã a partir das 9 horas e até às 11 horas de domingo. A Presidente da Câmara de Santa Cruz, Hélia Ascensão, garante manter a confiança política para continuar a exercer o cargo, apesar de ter sido constituída arguída no âmbito de uma investigação do Ministério Público. A autarca afirma que está a acompanhar o processo e assegura sentir a confiança da população.
10: É um processo que vamos deixar decorrer o seu processo natural, prestar os esclarecimentos que forem tidos como convenientes e depois, no final, então, voltarmos a falar.
11: Sente a confiança dos santacruzenses?
10: Claro que sim, eu acho que criam todas as condições para manter todo o projeto que foi sufragado no passado mês de outubro e que muito trabalho prevê para que realmente se possa incrementar a qualidade de vida dos nossos santacruzenses.
11: Se for deduzida a acusação, mantém a posição de continuar à frente da Câmara?
10: Eu neste momento sou arguida e, como qualquer arguido, vamos deixar o processo decorrer e esperar pela próxima fase e a cada fase tomar a melhor decisão que estiver ao nosso alcance.
0: Elia Ascensão, questionada pelo jornalista David Sousa, recorda-se que a investigação do Ministério Público incide sobre alegadas irregularidades em procedimentos concursais na Câmara de Santa Cruz. No âmbito desse processo, três funcionárias foram suspensas de funções e Elia Ascensão foi constituída arguida. Até o momento não foi tornada pública qualquer acusação contra a presidente da autarquia. E a Câmara de Santa Cruz aprovou um novo regulamento de atribuição de bolsas de estudo. A medida atualiza as regras de acesso e reforça os apoios aos estudantes do ensino superior, como explica a presidente da autarquia, Elia Ascensão.
12: Esta alteração teve como grandes objetivos não só aumentar o valor das bolsas, como também permitir a acumulação da bolsa da autarquia com outras bolsas de estudo. Os valores no primeiro escalão fixam-se nos 1.000 euros para quem sai da região e 700 euros para quem permanece na região. Isto no primeiro escalão. No segundo escalão, estamos a falar de valores de 700 para quem sai e 500 para quem fica.
0: O novo regulamento prevê a majoração do apoio em determinadas circunstâncias. Desde 2016, a autarquia já apoiou cerca de 6 mil jovens num investimento global de 4 milhões e meio de euros. O novo regulamento entra em vigor após a sua publicação em Diário da República. Jorge Afonso Freitas alerta que 16 anos depois do 20 de fevereiro ainda há quem espere para ver resolvida a situação da habitação. O vereador independente da Câmara do Funchal diz que é inaceitável.
13: É inaceitável que 16 anos depois venha à reunião pública de Câmara pessoas que continuam sem a sua situação resolvida de imóveis, quando nós tínhamos um documento técnico que fazia a resolução imóvel a imóvel. E isso deveria ser o guião para sabermos o estado de situação de tudo o que aconteceu, para não chegarmos a uma reunião pública de Câmara 16 anos depois e continuarem pessoas a virem dizer que nada foi feito nos seus imóveis.
0: A resposta do presidente da Câmara, Jorge Carvalho, foi de esclarecimento, tendo recordado que o próprio vereador sabe de todo o processo.
14: É estranho os senhores vereadores serem colocados essa questão quando os próprios ajudaram a esclarecer precisamente essa condição. Nós estamos a falar de zonas onde o risco é iminente e onde não é, em muitos casos não é possível proceder-se à recuperação dessas habitações. Isso foi um estudo realizado após o 20 de fevereiro e em algumas circunstâncias é exatamente isso que acontece.
0: O JPP alertou para as descargas que se mantêm na Praia do Gavinas. António Trindade quer explicações do Executivo Camarário.
15: Um pedido de esclarecimentos, mas também algumas recomendações para que a Câmara diligencie mais no sentido de evitar, primeiro, saber a origem daquelas descargas e, segundo, de ser responsável e emitir avisos para que as pessoas não seja simplesmente uma atuação das pessoas a denunciar nas redes sociais e a sinalizar aquela situação e não existir os alertas necessários para a interdição ao banho.
0: Jorge Carvalho argumentou que têm sido desenvolvidas inspeções, mas as descargas são feitas por habitações a montante e que, apesar das inspeções, não se vislumbra para já onde possam ocorrer. Pelo PS, Rui Caetano pediu ao Executivo Camarário que retirasse a proposta de revisão do Código de Conduta. O documento estava mal escrito, inclusive com erros de português.
16: O documento estava muito mal estruturado, estava confuso, tinha artigos que não se percebia bem, a ambiguidade estava ali a descrever, para além de ter vários erros de português, vários mesmo, erros de português. Depois havia ali também a mistura de conceitos, impedimentos com suspeições, sem definir o que era um impedimento, o que era uma suspeição. O canal de denúncias, há ali um canal de denúncias, mas depois demasiado vago, não estrutura o que é um canal de denúncias.
0: O vereador independente Luís Filipe Santos destacou uma ata sobre a nova construção na Quinta Falcão, tendo existido a necessidade de a corrigir, e a obra vai sofrer atrasos.
17: Isto significa que, uma vez mais, a obra será atrasada. Isto significa que a Câmara não fez o trabalho de casa de forma correta, de forma célere, de forma eficaz. E é muito importante que a Câmara perceba uma coisa. As pessoas que precisam de habitação não devem nem podem estar sujeitas a adiamentos burocráticos constantemente.
0: Uma reunião da Câmara do Funchal que aprovou 12 projetos do programa circular e 70 mil euros para o associativismo desportivo.
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21: Estamos agora com 7 horas e 15 minutos, uma vez mais. Boa tarde e entramos juntos nesta segunda hora do Espaço hoje, paralelo 18-21. E olhamos uma vez mais o tempo para esta noite, ser nublado, mínima 60 graus, e para amanhã, sexta-feira, até o céu vai estar parcialmente nublado no início do dia, durante a tarde, previsão de aguaceiros, disperso e também trovoado poderá ocorrer, máximas nos 80 e para amanhã à noite, previsão de nuvens passageiras, mínima nos 63 graus.
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21: Informação cambial, o dólar vale na zona euro 87 cêntimos, no Brasil 5 reais 11 centavos, Cabo Verde 97 escudos.
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21: A umidade relativa do ar está acentuada nos 87%. Quanto às marés ainda para esta noite, a maré alta irá estar connosco na New Bedford às 9 horas 25 minutos. Temperaturas no exterior neste momento. A cidade de Hyannis no Cape Cod 66 graus, 70 em Lowell, 69 em Boston e 77 em Newark, New Jersey, 71 em Fall River, 68 em Peabody, Mass. Hartford, Connecticut com 75, 81 em Orlando, 71 graus em Providence, 69 em New Bedford, Taunton e também Quebec, no Canadá.
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27: Aqui fica mais uma receita tradicional da nossa costa. Caldeirada de peixe. Num tacho, faça camadas alternadas de 1,5 libras de peixe variado, 10 onças de batatas às rodelas, 6 onças de cebola, 6 onças de tomate e 2 dentes de alho. Tempere com sal, pimenta, louro e 3 onças de azeite. Regue com um pouco de vinho branco e deixe cozinhar lentamente durante 35 minutos, sem mexer demasiado, para não desfazer o peixe. Uma receita tradicional que reúne os sabores do mar português.
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informações, agora devem pagar os custos legais. Uma conta de milhões de euros poderá ser atribuída ao grupo de 7 pessoas, na qual se incluem o príncipe Harry, o cantor Elton John e também a atriz Elizabeth Hurley. Ficamos ao som de Marlon e Maicon, o tema Eu Tô Na Dela. Está na estrada, boa viagem, em casa, no trabalho. Não se esqueça, somos a sua WGFT.

E nós iniciamos esta primeira, aliás, segunda hora do nosso espaço noturno com o projeto Para Sempre Marco Paulo, uma homenagem a Marco Paulo que nos deixou num passado recente. Projeto sobre a orientação de Tiago Paes Dias e também Amor Eletro, um tema muito bonito, nesta versão diferente, com uma sonoridade obviamente também muito diferente do maravilhoso Coração Maravilhoso. Fica a saber que um grupo de 7 pessoas, incluindo Harry, filho de Ray Charles, de Inglaterra, Elton John e também Elizabeth Hurley, perderam o caso contra a Associated Newspapers por práticas ilegais de recolha de

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1: 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Atenção aos eventos para esta semana no Centro Comunitário Grupo Amigos da Terceira em Pawtucket. 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Música para animar o salão, Paulo Carvalho. 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
1: João Pedro Paes, com este tema bonito, finalmente prontos, e o relógio marca 7h35. Boa tarde, ou já boa noite. Um abraço para Tonton, para Patrícia que hoje faz anos. Muitos parabéns, Patrícia, e muitos anos de sucesso e de saúde também. Esperança na voz de Roberta Miranda.

E nós vamos continuar com música suave e leve, sons românticos até às 9 da noite. Ouvimos a Roberta Miranda, Esperança, foi para a Patrícia, que hoje é o dia do seu aniversário. Se não se vem estar na estrada, mais concretamente na zona de Boston, na Storrow Drive, na zona cida para a Berkeley Street, há um acidente que acaba de acontecer e nesta zona o trânsito está muito lento. Se tiver outra alternativa, faça-o, porque há um acidente, quer dizer que quando é assim o trânsito fica muito congestionado. Ficamos agora ao som dos Calama, que no passado mês de abril estiveram connosco com uma atuação fantástica. Porque eles são fantásticos, não é? O tema Te Amo.

0: Estamos a 18 minutos das 8 horas da noite, na altura que vamos ter as notícias dos Açores. Terminamos este tema dos Carlema Te Amo. E uma notícia de interesse público para os residentes de New Bedford. O Departamento de Saúde de New Bedford iniciou já o seu programa anual de pulverização contra mosquitos, que ocorre todas as quintas-feiras, portanto hoje, entre as 2 da manhã e o nascer do sol até o mês de setembro, focando-se em parques e áreas públicas do centro da cidade. O objetivo é controlar a população de mosquitos e monitorizar doenças como o vírus do Nilo Ocidental. Os residentes das áreas afetadas são aconselhados a fechar todas as janelas à noite e podem também solicitar a pulverização nas suas propriedades privadas. Adicionalmente, recomenda-se medidas de proteção individual, tais como evitar as horas de maior atividade dos mosquitos, usar vestuário de proteção, aplicar repelentes adequados e eliminar também focos de água parada na sua residência. Nós vamos ter uma curta pausa, voltaremos com mais música.
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0: Nesta ponta final, a dupla Mark Dennis e Catarina Blair, um tema já com alguns aninhos, eternos a namorados. E já agora, fica a saber que o Sporting de Braga hoje avançou para a terceira pré-eliminatória da Liga Conferência após triunfo convincente de 4-0. Nós vamos a esta que é a última pausa na música e voltaremos para terminar a segunda hora do Espaço de Hoje.
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E assim foi a Janie e Mississippi, já nesta ponta final da segunda hora. Anunciamos também que o Caravela Restaurante em Fall River está encerrado para férias e vai abrir ao público no próximo dia 4 de agosto. Terminamos esta segunda hora das notícias para ficar com o projeto Tributo da Ilha de São Jorge. Não tema que eles estão a fazer aqui um excelente trabalho, menina que está na janela.

0: E assim nós chegamos ao sinal horário das 8 horas, notícias dos Açores e regresso dentro de 15 minutos e conto consigo para juntos concluirmos a emissão de hoje na última hora. São 8 horas, muito boa noite.
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